0: Ray Hero. Intervalo e eu volto com mais música.
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0: Muito bom ter a sua companhia nesta noite de sexta-feira para a gente encerrar bem demais a semana. Agora o Flashback destaca James Taylor.

0: Frank O'Hagley com Hold Me Tight, The Manhattans com Wish That You Were Mine, e a gente abriu o bloco com James Taylor, Fire and Rain.
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2: Olá, caro ouvinte. Você já imaginou ver de perto quase 500 toneladas de ouro puro concentrada dentro de um único templo? A Igreja Matriz de Santo Antônio em Ouro Preto esconde essa riqueza impressionante de 482 quilos de ouro, reluzindo em suas paredes e altares. Essa quantidade colossal do metal precioso faz do santuário um dos registros mais impactantes de toda a exploração mineral do século XVIII no Brasil. O visual dourado que preenche o interior da igreja choca os visitantes e funciona como um verdadeiro documento vivo da intensa atividade econômica daquela época nas Alterosas. É a história de Minas Gerais preservada em um acervo monumental que impressiona.
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0: Canções internacionais para você aqui na Inconfidência M, Lana Del Rey.

0: Lana Richie, Lady, também John Lennon, Mother, e abrindo o bloco Lana Del Rey com Without You. Tem intervalo, mas eu volto, claro que eu volto, trazendo mais música para você, prometo.
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1: 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Uma produção do Tribunal de Contas do Estado de Minas Gerais.
2: Minas Gerais lidera o ranking de municípios em situação de vulnerabilidade a desastres ambientais, com áreas de deslizamentos de terra, enxurradas, enchentes e também fortes secas. São 283 municípios nessa situação, que representa 33,17% dos municípios mineiros. Esta situação é séria e o quadro fica ainda mais grave com as mudanças climáticas. Entender o quanto o poder público estadual, particularmente as estruturas vinculadas à Defesa Civil e ao sistema de meio ambiente e recursos hídricos, está preparado para enfrentar este cenário, foi o objetivo de uma auditoria operacional do Tribunal de Contas do Estado de Minas Gerais. A pergunta que orientou o trabalho foi: os órgãos têm promovido a gestão de risco e tem sido realizado um trabalho efetivo? Um dos dados apurados foi que entre os anos de 2020 e 2024, os recursos empenhados pelo Estado mineiro na prevenção de desastres representaram menos de 1,1% do orçamento estadual. O montante é considerado insuficiente pela equipe de controle da Casa de Contas Mineira. A auditoria operacional gerou 41 recomendações para tirar Minas Gerais de uma lógica de apagar incêndio e construir, de fato, uma política permanente de prevenção. A coordenadoria de imprensa do Tribunal de Contas do Estado de Minas Gerais produziu uma série de reportagens que detalham as conclusões do relatório. Os conteúdos podem ser acessados no portal. O endereço é www.tce.mg.gov.br. Do TCEMG, repórter Marcílio Lana.
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4: Vamos em frente então com o Flashback. Agora você ouve Jessica Simpson.

0: grupo Kansas com Dust in the Wind, Leo Robinson, Endless Love, ainda Metallica, Mama Said, e abrindo o bloco, Jessica Simpson com Take My Breath Away.
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0: O último bloco dessa noite está começando com o swing e o funk de James Brown.

0: Essa foi Lady Gaga, Always Remembers This Way. Louis Armstrong com What a Wonderful World. Também John Legend e Adriana Grande, Beating the Beast. E abrindo o bloco, James Brown com How Do You Stop. Bom, assim a gente encerra o flashback desta sexta-feira. O programa volta na segunda, mas eu não vou embora não. Eu continuo por aqui, porque depois do intervalo trago para você o Seleção em Confidência M. Não sai daí. Lembrando sempre que a programação musical do Flashback é do Cristiano Batista.
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0: Muito bem, conforme eu prometi, estou de volta após o intervalo para a gente encerrar essa semana. Claro, vamos encerrar juntos aqui na Inconfidência M e, como sempre, ouvindo música boa. Seleção Inconfidência está no ar, a programação musical agora é da Lúcia Carneiro, é ela que rascunhou tudo, escolheu, pensou, decidiu e ela então colocou essas canções que a gente vai ouvir a partir de agora aqui no Gigante do Ar. 2 horas com sucessos nacionais e internacionais para a gente fechar bem demais a nossa sexta-feira. Para começar, tem Maria Bethânia.

0: Esse foi Cani Francis com La Paloma. Tadeu Franco, Nós Dois, de Celso Adolfo. Também Chico Buarque, Até Pensei, música do Chico. Maria Bethânia, Segredo, de Erivelto Martins e Marino Pinto.
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2: O smartphone que a gente tem no bolso é um aparelho revolucionário. A vantagem dele é que a gente está conectado o tempo todo. Podemos fazer chamadas de áudio e vídeo, enviar e receber mensagens de texto, fazer e compartilhar fotos e vídeos, ler e-mails e usar redes sociais. A desvantagem dele é que a gente está conectado o tempo todo. Pesquisas na literatura científica mostram que o uso descontrolado do smartphone pode levar a ansiedade, depressão, desordens do sono, baixa autoestima, redução da atividade física e aumento do sedentarismo e dependência. Uma pesquisa da plataforma Electronics Hub demonstrou que o brasileiro passa, em média, mais de 9 horas por dia conectado à internet. Por causa disso, muita gente está tentando fugir dessa loucura, nem que seja temporariamente. Já tem tempo que as novas gerações, que já nasceram conectadas, estão se afastando do digital e buscando a experiência do analógico, seja usando câmeras de filme, máquinas de escrever ou discos de vinil. Mas esse desejo de afastamento vai mais longe, e se a gente considerar que o smartphone se tornou um componente absolutamente necessário na vida das pessoas, talvez o detox digital que faça mais sentido seja o das mídias sociais ao invés da abstinência do uso do aparelho. Afinal, todo mundo precisa do celular para trabalhar hoje em dia. Ou seja, diminuir e controlar o tempo diário de uso de redes sociais ao invés de abandonar o aparelho pode equilibrar o potencial de melhora na saúde com a gente continuar aproveitando todas as vantagens que o celular nos oferece. Eu pensei nisso porque eu fui pra roça semana passada e lá não pega internet. Então eu fiquei 6 dias afastado de tudo. Eu faço isso toda vez que eu vou pra roça. E eu acho isso sensacional porque eu tenho a oportunidade de me desconectar completamente e viver, pelo menos por um tempo, como a gente vivia antes, quando a Skynet ainda não tinha dominado o planeta. E você? Você gostaria de ter um lugar aqui na cidade mesmo onde você pudesse ter essa experiência de um mundo não conectado? De poder chegar num lugar e passar um tempo vivendo como a gente vivia antes do mundo digital? Você gostaria de ter uma ilha de tranquilidade não conectada? O que que você acha disso? Liga aqui na rádio, pede pra falar no Bota Pilha e conta pra gente o que você pensa. A música de hoje é uma linda canção de Lupicínio Rodrigues chamada Fuga, que se a gente quiser, se aplica exatamente ao que a gente falou aqui hoje. Dá uma sacada. E de uma forma muito linda, olha como o artista trata de um tema espinhoso desses. Massa demais, né? Você tá ouvindo Bota Pilha aqui na Inconfidência. Um abraço, faça o bem e até semana que vem.

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2: 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A música continua aqui na Inconfidência M, encontro de Jessé e Nelson Gonçalves.

0: de Minas. Eu espero você. Vem estudar com a gente.
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3: 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Vamos juntos com Seleção Inconfidência e agora relembrando uma canção que foi tema de telenovela e é, sem dúvida, um dos grandes sucessos da obra do Djavan, Oceano.

0: Grupo The Platters com The Great Pretender, Hildon, As Dores do Mundo, canção do Hildon, Ana Carolina, Eu Sei Que Vou Te Amar, de Tom Jobim e Vinícius Moraes, Djavan Oceano, música do próprio Djavan.
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0: Inconfidência AM, a nossa noite de sexta-feira continua muito musical e agora com Gonzaguinha.

0: Esse foi Cláudio Nutti, Quero Quero, dele com Mauro Assunção. Luiz Guedes e Thomas Roth, Nova Estação, a música deles. Elba Ramalho, De Volta Pro Aconchego. A canção do Dominguinhos e do Nando Cordel fez muito sucesso lá dos anos 80, você lembra, não lembra? Pois é, sucesso, tema de telenovela, Senhorzinho Malta, foi uma beleza. Bom, a gente ouviu ainda neste bloco Gonzaguinha com Nunca Pare de Sonhar. Intervalo rapidinho, porque eu quero você de volta daqui a pouquinho com o Seleção em Confidência.
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0: De volta com Seleção Inconfidência nesta noite, e agora o destaque é Elton John.

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1: A lembrança de Márcio Creik com Aparências de Cura e Fata. José Augusto, Sábado, Roberto Carlos, Desabafo, música dele com Erasmo Carlos. E abrindo o bloco, Elton John com Goodbye Yellow Brick Road.
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1: Muito bem, de volta com Seleção. Agora tem Zizi Posse, A Paz.

0: Você ouviu o grupo Maná com Lábios Compartidos. Também George Harrison, Love Comes to Everyone. Tonight Sobrou Pra Mim, a canção é dele. Zizi Posse e a Paz, de João Donato e Gilberto Gil.
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0: De volta com Seleção Inconfidência. Vamos juntos até a meia-noite. E dando destaque ao mineiro Beto Guedes.

0: Gabriel Guedes, Caindo do Céu, música do avô dele, Godofredo Guedes, que também compôs Cantar, que a gente ouviu com Paulinho Pedra Azul, e que também compôs Noite Sem Luar, que foi cantada aqui pelo filho dele, o Beto Guedes.
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0: Bom, a gente vai para o último bloco dessa noite e da semana. Vamos caprichar. Para começar, tem uma das referências do samba, Cartola.

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0: Eri Ribeiro, Que Eu Gosto de Você, de Silvio César, Orlando Silva, Preconceito, de Wilson Batista e Marino Pinto, e Cartola, Peito Vazio, de Cartola e Elton Medeiros. Bom, fechamos então mais uma semana, mais uma noite, mais uma edição do Seleção em Confidência AM. Passou rápido hoje, né? Pois é, para você que trabalhou durante toda a semana, que vai descansar durante o fim de semana, bom descanso, aproveite o seu tempo. Claro, sintonizando aqui também em Confidência AM. Para quem como eu vai trabalhar também no fim de semana, tem problema não, vamos juntos, sintonizadíssimos aqui no Gigante do Ar. Comunicação pública de qualidade feita para você. O Seleção em Confidência tem programação musical da Lúcia Carneiro. Eu sou Márcio Roney, trabalhos técnicos de Eliezer Ferreira. Valeu demais pela sintonia. Ótima madrugada de sábado. Já está por aqui a Valesca Falso, né, Valesca? Daqui a pouquinho apresenta o Memória Nacional até às 5 da manhã. Portanto, sua madrugada promete sim, já vai começar o fim de semana bem demais. Grande abraço, se cuide, fique bem. Até breve.
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Bem-vindo, bem-vinda a esta madrugada de sábado. Vamos passar mais uma madrugada juntos aqui na Rádio Inconfidência de Belo Horizonte. Eu sou Valesca Falsi, a programação é feita pela Lúcia Carneiro, trabalhos técnicos de Washington Bittencourt. Vamos juntos então, de meia-noite às 5, ouvindo clássicos da música brasileira. Para abrir, Rita Lee canta Coisas da Vida.

0: Marina, Eu Te Amo Você, de Kiko Zambianchi, Titãs, É Preciso Saber Viver, de Roberto Carlos e Erasmo. Cidade Negra, Onde Você Mora, de Nando Reis e Marisa Monte. Rita Lee cantou Coisas da Vida. Essa música é da Rita Lee.
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0: Seguimos com Engenheiros do Havaí.

0: Paralamas do sucesso Romance Ideal, de Herbert Viana e Martin Cardoso. Ed Mota cantou Parada de Lucas, de Fábio Fonseca. Kid Abelha Como Eu Quero, de Leone e Paula Toller. Engenheiros, do Havaí Até o Fim.
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0: Obrigada pela sua audiência aqui ouvindo Memória Nacional da Rádio Inconfidência. Vamos juntos até às 5 da manhã e agora tem Baby do Brasil com Menino do Rio.

0: Ana Carolina, Garganta. A música é do Totonho Villeroy. Antes, Lulu Santos, Adivinha o Quê? Música do Lulu. E Baby do Brasil cantou Menino do Rio. Essa música é do Caetano Veloso.
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0: E vamos ouvir Sérgio Mendes com uma música de Jorge Benjor.

0: Tim Maia com Hell Confesso, música dele. Djavan Samurai, música do Djavan. Caetano cantou Queixa, música do Caetano. E o Sérgio Mendes com a música do Jorge Benjor, País Tropical.
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0: Muito obrigada pela sua companhia, pela sua audiência, seja no rádio do seu carro ou da sua casa. Estamos transmitindo direto de Belo Horizonte para o AM 880 e FM 100,9. Simone agora canta Chico Buarque.

0: Tunai, toda vida que tiver, música do Tunai. Ivan Lins, dele do Vitor Martins, Lembra de Mim. Milton Nascimento, dele do Wagner Tiso, Coração de Estudante. Simone, Sob Medida, música do Chico Buarque.
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0: Seguimos aqui na Rádio Inconfidência com Gilberto Gil.

0: Boca Livre chegou no vento de Vinícius Cantuari e Chico Chaves. Ney Matogrosso, Dama do Cassino, de Caetano Veloso. Maria Bethânia, Não Dá Mais Pra Segurar, essa música do Gonzaguinha. E Gilberto Gil, dele, Super-Homem, a canção.
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0: Memória Nacional toca para você clássicos da música brasileira. Vamos de Elis Regina com Nova Estação.

0: Beto Guedes, Tudo em Você, música dele do Ronaldo Bastos, Flávio Venturini, dele do Guarabira Espanhola, Vanderly, Esperando Aviões, música do Vanderly, Elis Regina cantou Nova Estação, de Luiz Guedes e Thomas Roth.
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0: Na sequência tem Gonzaguinha com Sangrando.

0: Rosa Passos, Juras, a música ela fez com Fernando de Oliveira. Antes a gente ouviu João Bosco com Dois Pra Lá, Dois Pra Cá, música dele do Aldir Blanc, e a Nana Caymmi, Último Desejo, música do Noel Rosa. Pra abrir a sequência, Gonzaguinha cantou Sangrando, música do Gonzaguinha.
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0: Obrigada pela sua audiência. Você está ouvindo Memória Nacional. Memória Nacional vai ao ar todos os dias de meia-noite às 5 da madrugada, tocando para você clássicos da música brasileira. Agora eu trago Frejá com Segredos.

0: Coral Som Livre com o Bem Amado de Toquinho e Vinícius Paulinho Mosca, O Último Dia, parceria dele e Billy Brandão. Erasmo Carlos Sentado à Beira do Caminho, de Roberto e Erasmo Carlos Frejá, dele Segredos.
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0: Vamos ouvir Joana, Amanhã Talvez.

0: Dalto, Muito Estranho, música dele do Cláudio Rabelo. Roupa Nova, Sensual, de Kleberson e Ricardo Fegali. Teve também Prende-se com Não Diga Nada, música do Ronaldo Bastos. Joana, Amanhã, Talvez.
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0: Rádio Inconfidência, AM 880, FM 100,9. Tem Cassiano agora aqui no Memória Nacional.

0: Fagner, Revelação, de Clodo e Clésio. Biafra cantou Seu Nome, música que ele fez com Pisca. Patrícia Marques, Quando Chove. E Cassiano cantou Coleção, parceria dele com Paulo Danowski.
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0: Ouça agora Netinho cantando a música Mila.

0: Beto Barbosa, beijinho na boca de Beto Barbosa, Kaoma, chorando se foi. A versão é de Márcia Ferreira e Gisele. Antes, Sidney Magal, Me Chama Que Eu Vou, de Torquato Mariano e Cláudio Rabelo, e Netinho cantou Mila, uma gravação ao vivo lá em Aracaju de 1996. A música do Mano Góes e do Tuca Fernandes.
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0: Memória Nacional, transmitindo diretamente de Belo Horizonte para qualquer lugar do mundo através do nosso aplicativo. Se você ainda não baixou, baixe agora o nosso aplicativo na sua loja de Android ou iOS. E aí você pode acompanhar a nossa programação 24 horas por dia de qualquer lugar do mundo. Seguimos com Toquinho e Vinícius.
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0: Gal Costa, modinha para Gabriela, de Dorival Caymmi. MPB4, pois é, para quê? De Sidney Miller, Chico Buarque. O Filho Que Eu Quero Ter, de Toquinho e Vinícius, também da dupla. A música que a gente ouviu antes, Cotidiano número 2, interpretado pelo Toquinho e pelo Vinícius.
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0: Vamos ouvir Regininha com Teletema.

0: Carlos Bolão, Sem Querer. Ouvimos também Wilson Simonal com País Tropical, de Jorge Benjor. Marcos Valle, Tapa no Real, música dele, do Paulo Sérgio Valle. E Regininha, Teletema, de Antônio Adolfo e Tibério Gaspar.
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0: Seguimos no Memória Nacional com Heróis da Resistência.

0: O grupo Nenhum de Nós, Amanhã ou Depois, de Teddy Corrêa. Paralamas do Sucesso, Saber Amar, de Herbert Viana. Também do Herbert Viana, a música que a gente ouviu antes com Léo Jaime, Mensagem de Amor. Abrimos o bloco com o Heróis da Resistência, Só Pro Meu Prazer. Parceria do Leone com Fabiana.
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0: Uma ótima madrugada de sábado, obrigada pela sua companhia. Agora, Rosana, Nem um Toque.

0: Fábio Júnior, Felicidade, a versão é do Cláudio Rabelo. Guilherme Arantes, Meu Mundo e Nada Mais, a música é dele. Nico Rezende, Esquece Vem, música dele e do Paulinho Lima. Rosana, Nenhum Toque, de Sullivan e Massadas.
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0: Abrimos agora a última hora do programa Memória Nacional deste sábado. Vamos com Zélia Duncan cantando Telhados de Paris, uma música de 2009.

0: Lobão, Noite e Dia, dele do Júlio Barroso. Leone, Garotos 2. A música é do Leone. Jota Quest, Amor Maior. E Zélia Duncan, Dinei Lisboa, Telhados de Paris.
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0: Tem mais Memória Nacional para você até às 5 da madrugada. Cássia Eller, As Coisas Tão Mais Lindas.

0: Dos Quintal para os que estão em casa, de Flávio Murrá e Rômulo Portela, Cidade Negra, Falar a Verdade, de Lazão, da Gama, Bino e Ras Bernardo. Nando Reis cantou N, música de 2006, composição do Nando Reis. Também do Nando Reis a música que a gente ouviu na voz da Cássia Eller, As Coisas Tão Mais Lindas.
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0: Você está ouvindo a Rádio Inconfidência de Belo Horizonte, uma ótima madrugada de sábado. Daniela Mercury canta com Samuel Rosa.

0: Fafá de Belém, filho da Bahia de Walter Júnior, Cleiton e Cledir, Deu Pra Ti, música deles. Sai Guarabira, rock santeiro de Sai Guarabira, Daniela Mercury e Samuel Rosa, Minas com Bahia de Chico Amaral.
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0: Uma ótima madrugada de sábado, vamos de Almir Sater com Tocando em Frente.
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0: Dominguinhos, Pedras que Cantam, parceria dele do Fausto Nilo. Chico César, Fila, de Chico César. Alceu Valença, Girassol, música dele. Elba Ramalho, Veja, de Vital Farias. Almir Sater, Tocando em Frente, parceria dele e do Renato Teixeira. Memória Nacional desta madrugada de sexta termina aqui. Muito obrigada pela sua companhia, pela sua audiência. Memória Nacional vai ao ar todos os dias de meia-noite às 5 da madrugada. Eu sou Valesca Falsi, a programação é da Lúcia Carneiro, trabalhos técnicos de Washington Bittencourt. Muito obrigada pela sua audiência, um ótimo sábado e eu te espero a partir de meia-noite com mais uma edição do Memória Nacional. Até lá.
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8: Bom dia, Minas. Bom dia, Brasil. Pela Rede Inconfidência de Rádio de Belo Horizonte, Minas Gerais, a capital dos mineiros, começa agora mais um Estação Caipira, o programa que toca o sertanejo raiz e a música regional. Seleção musical, Cristiano Batista. Apresentação, Tarcísio Lopes. Um abraço para todos e a gente começa com Daniel e José Camilo.

0: Estação Caipira, você conferiu Chico Lobo, Carlos Bento, adaptação Tavinho Mongla, Valderi Misael, Viola Cristã de Pinhalão e Zé Teixeira, Zé Baliza e Bajaré, Recanto da Saudade de Zé Baliza, Lorito e Loreto, Exemplo de Sucesso de Brito e Lorito, Daniel e José Camilo, Mala Amarela.
1: 5:15.
0: Para vocês, escutantes aí do programa, Otávio Augusto e Gabriel.

0: Estação Caipina, nós tocamos aí Vieira e Vieirinha, Morena dos Olhos Pretos de Vieira, Viola Quebrada, As Mocinhas do Sertão de Belarmino, Zalique Zalinho, Cai Sereno, de Eupídio do Santo, Otávio Augusto e Gabriel, Nas Asas de um Beija-Flor, de Otávio Augusto e Gabriel.
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0: 5:29.
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0: Tiago Viola e Kleber chegando no pedaço.

0: Estação Caipira, nós tivemos aí Zé Venance, Tião Mineiro, Querida de Venance da Guia, Breno Reis e Marco Viola, Dom Brasileiro, Valdão e Valdico, recordando a infância de Zé Rico e Duduca. É, também nós tivemos Marcos Violeiro e Adalberto, Abraço de Violeiro, de Pedro Maciel e José Batista. Também você ouviu Tiago Viola e Kleber, Menino Violeiro, de Donizete Santos.
1: 5:45
0: Nenete Dourinho.

0: Nós tivemos aí Estação Caipira, Zé Coco do Riachão, Amanhecendo no Sertão, de Zé Coco do Riachão, Cacique Pajé, Reino Encantado, de Valdemar Reis e Vicente, Zé Pagode Cajuru, Tapera, de Zé Pagode Sério Abreu, Rolando Boldrin, Ranchinho, Chapéu de Paia, Nenete Doninho, Casinha, de Rodrigues.
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0: Chegando aí, Cris e Matildes.

0: Estação Caipira, você conferiu Carreira e Carreirinho. Jamais seremos esquecidos de Zé Carreira e Carreirinho. Abel e Caim, se os animais falassem, de Zé Godói e Biguá, Cássio e Bétega, Sertão de Cacho, Cris e Martins, Porta do Mundo, de Peão Carreira e Zé Paulo.
1: 6:16.
0: É, só não ouve a gente quem não quer. Mas se você quiser, é só ligar. Obrigado pelo carinho de todos. Seguimos em frente. Chegando aí, Alexandre e Samuel.

0: Nós tivemos aí Erli Silva e Zé Goiano, As Flores do Lago, de José Fortuna e Paraíso, Luiz Maza e Luciano, Um Sonho com Tião Carreiro, de Luiz Emberlândia, Geraldo Viola e Dino Guedes, Aquarela Sertaneja, de Luiz de Castro e Tião Carreiro, Alexandre e Samuel, Mundo da Lua, de Caetano Erba e Paraíso.
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0: 6h31.
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0: Chegando agora, Miro e Neto.

0: Nós tivemos aí nesse bloco Miranda e João do Rio, herança de Boiadeiro de Sulino e Doutor Antônio Carlos, Murilo Barroso, cantando com os pássaros de Murilo Barroso e Filhinho da Viola. Também Muniz Teixeira e Joãozinho, Chora Coração de Ronaldo Adriano e Benedito Severo também. Você ouviu Miro e Neto, As Flores do Campo, de Miro.
1: 6:45.
0: Chegando aí Biá e Dino Franco.

0: Estação Caipira, no bloco final do programa de hoje, você conferiu Tinoco e Tinoquinho, Saudades e Matão, de Jorge Galati, Antenógene, Silvio e Raul Torres, Irmãs Galvão e Zé Betil, Aquela Flor de Alvarenga, Cascatinha e Inhana, Meu Primeiro Amor, de José Fortuna e Pinheirinho Júnior, e também Biaidino Franco, Pedaço de Poema, de Flávio Matos e Milongueiro. Bem, amigos, aqui termina mais uma Estação Caipira. Voltamos amanhã, domingo, se Deus quiser.
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0: Bom dia, amiga e amigo ouvinte. Começa agora mais um Túnel do Tempo, o programa que te faz viajar pelas ondas do rádio, recordando muitas canções nacionais e internacionais pedidas pelos ouvintes. Eu sou a Tessia Gonçalves e te faço companhia até às 11 da manhã. Comigo nos trabalhos técnicos, Tânia Alves. Venha com a gente ser feliz aqui na Inconfidência AM880. Lembrando que você pode nos ouvir também pelas ondas curtas 19 e 49 metros. 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E você faz a seleção musical. Então, bora enviar sua música preferida para o próximo sábado. Anote aí o nosso WhatsApp. É o 319-8276-2663. 319-8276-2663. Daqui a pouco tem telefone fixo também com Renata Toledo, aqui na assistência do estúdio. 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São 7h02. Vamos começando aqui a nossa programação musical, que não é por nada não, ó, tá daquele jeito, maravilhosa. Sabe o que vai ter hoje? Vai ter Caetano Veloso, Fagner, Bonnie Tyler, tem The Jet Blacks, tem Walter Bassos, tem também, que mais? Ray Conniff, Mariah Carey, tem Vanusa, olha só que miscelânea maravilhosa, Moacir Franco, Lilian, Bee Gees, Cazuza, Luiz Gonzaga, que mais? Roberto Carlos, que não pode faltar, pontualmente às 9, a partir das 9 horas da manhã, tem aquela sequência das mais pedidas pelo Roberto Carlos, do Roberto Carlos, tem também Hildon, Supertramp, Simonal e muito, muito mais aqui no seu Túnel do Tempo. E aí a gente começa muito bem com ele, Caetano Veloso, cantando Cidade Maravilhosa. Essa vai para o Miguel de Piraí, no Rio de Janeiro, para o Marquinhos do Cerro, aqui em Minas Gerais, é aquela terra que tem cada queijo melhor do que o outro, Casa das Máquinas, Vou Morar no Ar. Commodores vem chegando com Jesus is Love, para o Adilson do Novo Riacho, em Contagem. E para o Vicente Bombeiro do bairro Veneza, tem Milagre da Flecha com Moacir Franco. Bora viajar comigo, Tânia Alves e Família em Confidência, no nosso Túnel do Tempo.
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0: Que sequência, hein? Você ouviu Moacir Franco, Milagre da Flecha. Teve também Commodores, Casa das Máquinas e Caetano Veloso. São 7:19. Que alegria estar aqui com você nesta manhã de sábado. Vamos juntos, hein? Até às 11 da manhã e com promoção da Ímpar Shows de um par de ingressos para o Prime Rock BH, que vai acontecer daqui a pouco no Mineirão. Participe! 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Coloque seu nome completo, seu bairro, cidade e faça seu pedido musical para o próximo sábado. São 7:19. Continuamos aqui ao som de quem? Dele, Fagner. Ele vai cantar pra gente Deslizes. E olha só, gente, essa canção foi composta em 1984 pela famosa dupla Sullivan e Massadas. Inicialmente, os compositores criaram a obra pensando em Roberto Carlos. No entanto, a música chegou um pouco atrasada lá para o rei, e aí ele já estava na fase final de mixagem de seu álbum e não pôde incluí-la. Depois disso, a faixa enfrentou uma longa jornada de rejeição. Sullivan e Massadas ofereceram Deslizes a mais de 30 artistas ao longo de 4 anos. Todos recusaram a gravação. Aí, em 1988, a canção chegou até Fagner, enquanto ele preparava o álbum Romance no Deserto. Embora ele tenha gostado da melodia, o cantor cearense resistiu em gravá-la porque o disco já estava praticamente fechado. Aí ele chegou no estúdio um belo dia, encontrou a funcionária responsável pela limpeza cantarolando a letra inteira da música enquanto passava vassoura lá no corredor. E aí ela havia decorado a canção apenas ouvindo os vazamentos de som pelas portas no dia anterior. Fagner daí percebeu o poder imediato de comunicação da obra. Naquele instante, ele declarou: essa música não é mais minha, é do povo, e ordenou a inclusão imediata no álbum. Vamos ouvir então a famosa Deslizes. Quem escolheu foi a Geraldina, do bairro Esplanada, aqui em Belo Horizonte. Para Marli Aparecida, do bairro Industrial, tem Evaldo Braga, A Cruz que Carrego. Uma com a Bonnie Tyler. Vamos recordar ela, que infelizmente faleceu há pouco tempo, aos 75 anos de idade. Foi ela quem gravou pela primeira vez a famosa também canção It's a Heartache, gravada pelo quem? O Rod Stewart também canta essa canção, mas com ela, sim, super especial, não é mesmo? Quem pediu foi o Azael Jorge, de Santa Luzia. E para o Paulo Nonato, de Açailândia, do Maranhão, vamos ouvir Os Super Quentes. Assim seja.
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0: Conferiu Os Super Quentes, Assim Seja, Bonnie Tyler, Evaldo Braga e Fagner. Agora 7h35.
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0: Estamos de volta, 7 horas 37 minutos. Um excelente sábado para você aqui juntinho com a gente, hein, no nosso túnel do tempo. Vamos até às 11 e ainda você vai conferir muitas canções nacionais e internacionais para curtir aí uma manhã gostosa, tomando aquele cafezinho ao som de música boa. 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Que alegria, que honra estar aqui com você mais uma vez. Vamos que vamos. Chegando ela, Gal Costa, cantando Nada Mais. É uma versão em português da balada Lately, gravada por Steve Wonder em 1980. E ela foi transformada em um grande sucesso na voz da Gal Costa no álbum Profana, de 1984, com adaptação para o português feita por Ronaldo Bastos. Ela tornou-se tema da personagem Teresa, quem aí lembra, hein? Era a Glória Menezes, na trilha sonora da novela Corpo a Corpo, que foi de 1984 a 85 na TV Globo. 7h39, vamos recordar Gal Costa Nada Mais, para quem? O Marcos Flávio, do Barreiro. Para o Eloy Herrera, do bairro Frei Eustáquio, aqui em Belo Horizonte, tem Ultraje a Rigor, Eu Me Amo. Billy Vaughan vem chegando com Petit Flour para o Luiz Carlos, do bairro Ipiranga, também BH. E lá para Santo André, São Paulo, Donizete Soares tem The Jet Blacks, Jerônimo.
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1: Oh. 7h53, nós tocamos para você The Jet Blacks, Bill Vaughan, Ultraje a Rigor e também Gal Costa. 7h53, nós vamos aqui mandar um abraço para quem chegou hoje em primeiro lugar, como sempre. Ele chega cedinho. O Highlander, lá da Turma do Barreiro, o líder Highlander, foi para a cozinha às 4h15 da manhã. Ele falou que não adianta, mesmo passando mal, ele vai para a cozinha. E hoje ele foi fazer 4 ovos quentes para degustar, para reforçar, porque ele está se recuperando, né, de uma gripe muito forte. Que maravilha! É, ovo é sempre bom, né? Ovos quentes no café da manhã. Teve bolo de cenoura com cobertura de chocolate, pão de queijo. Olha só, para você que ainda não tomou seu cafezinho, que tal, hein? Um bolo de cenoura com chocolate. Para gente que é mineiro, não pode faltar um queijinho, né? Que seja no pão de queijo, que seja pão com queijo, queijo com queijo também é muito gostoso, viu? E ele falou que ia tomar também um chocolate quentinho. Fez os pedidos musicais. Muito obrigada, viu, Highlander? Um abraço aí pra toda a turma. E ele manda um abraço também pra nossa amada Tina Gonçalves, minha mamãe querida. Muito obrigada pelo carinho de sempre. E deixa eu ver o que mais. Parará. Ó, o bichinho do Parará chegando por aqui. Ah, eles, ó, tem que falar o nome também. É o João, o Fábio, o Vander, o Leno, o Vandeir, o Valdecir, o Erli e o Marlon. Marlon, um abraço para os seus pais em Itamarandiba, que é a Dona Santa e o seu Marcos. Muito obrigada aí a cada um que tirou um tempinho para poder escolher uma música. É, você faz a seleção musical. E semana que vem, sábado, estaremos por aqui ao vivo, como sempre, na maior alegria, em sua companhia e o nosso túnel do tempo. Então não deixe de participar, tá bom? São 7h55, chegando um breve intervalo, a gente volta já já.
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1: 7:58. Bom dia. Muito obrigada pela sua audiência. Conto com você ligadinho com a gente. É, tem muita música boa por aqui para você curtir a sua manhã de sábado da melhor forma possível. Muito bem acompanhado. É comigo, Tessia Gonçalves, Tânia Alves, os trabalhos técnicos e a Renata Toledo na assistência do estúdio. Vamos juntos passar essa manhã de sábado, que ela seja assim mais do que maravilhosa. 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Você pode faturar um par de ingressos para curtir o melhor do pop rock nacional. Para concorrer, você tem que enviar WhatsApp ou ligar para 31-3254-3441. O nosso WhatsApp é o 31-98276-2663. Nome completo, bairro, cidade e um pedido musical para o próximo sábado, ok? Boa sorte para você. Tomara que você fature aí, vá curtir bastante e depois me conte como é que foi esses showzaços que vão acontecer. Daqui a pouco eu conto para você quem que vai tocar hoje no Prime Rock BH. Lembrando que daqui a pouquinho tem aquela sequência maravilhosa de quem? O Rei Roberto Carlos. Bora comigo então, 7:59. Vamos ouvir Paulo Sérgio, Doce Ilusão. Essa música, ela foi gravada pelo Paulo Sérgio e composta pelo Wilson Tavares. Ela foi lançada no final da década de 1960, início de 1970. Estilo romântico da jovem guarda de música, aquela música assim, né, brega. A letra retrata a desilusão de um sonho amoroso. Um estilo super mega romântico. E aí essa vai para Maria de Fátima, do Inconfidentes. Para o Mário Penedo, também do Inconfidentes em Contagem, tem Castelo de Sonhos, Walter Bassos. Ray Conniff vem chegando com Memory, de 1960, para o Moacir Paixão, de Ouro Branco, em Minas Gerais. E para o Dirson, do bairro Comerciários, tem Alegria, Alegria, Caetano Veloso. Vamos ouvir.
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0: Caetano Veloso, Alegria, Alegria, Ray Conniff, Walter Bassos e Paulo Sérgio. São 8 horas 15 minutos, 8h15. Bom dia, bom dia. Já acordou aí? Já levantou da cama? Já tomou seu cafezinho? Se não, ó, bora fazer tudo isso, sabe como? Com o celular do lado, se você quiser. Por quê? Você pode baixar aí o aplicativo da Rádio Inconfidência e levar o túnel do tempo por onde você for. 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São 8h15 e a gente continua aqui ao som de uma sequência agora totalmente internacional. E a gente começa com a banda Commodores, que já passou por aqui. Ela foi formada em 1968 no Alabama, surgiu a partir da fusão de dois grupos musicais locais. O grande salto na carreira do sexteto aconteceu no início dos anos 70, quando foram escolhidos para fazer a abertura das turnês globais dos Jackson 5, o que lhes garantiu enorme visibilidade e um contrato com a lendária gravadora Motown. O cantor e saxofonista Lionel Richie liderou o grupo até 1982. Nessa primeira fase, os Commodores transitaram com maestria entre faixas pesadas de funk dançante e baladas românticas extremamente melodiosas, que dominaram as paradas da Billboard. Mesmo após a saída de Rich para uma carreira solo estrondosa, o grupo continuou nativa e conquistou mais prêmios. E vamos mandar um abraço aqui antes para quem está participando. Tem gente por aqui, é mais ouvintes. O Zé Maria da Eletrônica de Juatuba. Quem mais? Maria Aparecida de Birité, o Giovanni de Caeté, o Sargento Pedro do bairro Novo Progresso, a Dilson do Novo Riacho em Contagem, a Luiz Brandão de Irecê, na Bahia. Agora sim, vamos partir para a música. Daqui a pouco tem mais abraços, porque a gente vai conferir então Commodores cantando Easy. Essa vai para o Dorilo Dias do Barreiro. Para Ana Cristina do bairro Veneza tem Mariah Carey, Without You. Depois Beatles, Here Comes the Sun, para a Áurea do bairro Califórnia. E para o Manuel Dias de Sabará tem Daryl Hall e John Waltz cantando Manitou.
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1: Tocamos para você uma sequência internacional. Daryl Hall and John Waltz, Manager. Também teve Beatles, Mariah Carey e The Commodores. Agora são 8h33.
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0: só sucessos por aqui. E você vai ouvir mais ainda sucessos, porque nós vamos juntos, hein? Até às 11 da manhã. É, bora participar também do programa, participar do sorteio de ingressos para o Prime Rock BH, que acontece hoje após o meio-dia e vai até às 11 da noite lá no Mineirão. Imagina que delícia você passar uma tarde aí com um acompanhante ou uma acompanhante lá no Mineirão, curtindo o melhor do pop rock nacional. E olha só quanta coisa boa: Nando Reis, Blitz, Léo Jaime, Samuel Rosa, Léo Jaime também, de novo, Dado Villa-Lobos, tem Jota Quest, Supla e Paralamas encerrando essa grande apresentação, essas grandes apresentações hoje no Mineirão. Então é só mandar o seu nome completo, bairro, cidade e também o seu pedido musical. É uma promoção da Impar Shows, que é a produtora do evento. 8:36, 8:36. Sigamos, meu povo, ao som, sabe de quem? Da Vanusa, cantando Manhãs de Setembro. Vanusa cantando Manhãs de Setembro. Deixa eu ver aqui, parará, parará, quem foi que pediu a música da Vanusa? É, ela que está sempre marcando presença aqui no nosso Túnel do Tempo. Vanusa, com essa música icônica, Manhãs de Setembro. Essa vai para Lúcia Margarida, de Betim. Depois a gente ouve Jair Rodrigues, Disparada, uma canção do Geraldo Vandré e do Theo de Barros, para o Manuel Neto, do Floresta. Alô, Manuel e esposa, um grande abraço. Mércia, chegando aqui com Brívido. Ela é que é uma cantora brasileira, mas foi na década de 70 para a Itália e gravou vários álbuns por lá. Quem pediu essa foi o Sérgio Lázaro, que é de Ouro Preto, aqui em Minas Gerais, aquela cidade histórica maravilhosa que eu já tô com saudade. Para o Jairo de Fátima, do Jardim Leblon, vamos encerrando esse bloco com Carmen Silva, Um Novo Dia Nascerá.
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0: pouquinho de Renato e seus Blue Caps para animar a nossa manhã aqui no Túnel do Tempo. E você ouviu também Carmen Silva, Mércia, Jair Rodrigues e Vanusa. São 8 horas e 55 minutos. Hora de mandar aquele abraço para quem está participando com a gente aqui no Túnel do Tempo. É, já mandei abraço para aquela turma maravilhosa lá do Barreiro. Que vocês tenham uma manhã assim, daquelas, bem gostosa, ao nosso lado, eles que estão sempre por aqui no Hora do Fazendeiro e também no Túnel do Tempo. E para você que está aí ouvindo a gente e não participou, bora participar. Quem está aqui e já mandou recadinho foi a Luísa de Teresina, no Piauí, o Manuel Dias de Sabará, o Antônio Marcos de Nova Lima. Abraço, Antônio Marcos, e também para a namorada Luciana. É, devem estar lá ainda em Santa Maria do Itabira, curtindo o Túnel do Tempo juntinho com a família. O Dorilo Dias, do Barreiro, o José Benedito, de Angra dos Reis, também está por aqui. O Marcos Flávio, do Barreiro. Quem mais? O Vicente, lá do bairro Veneza. Cornélio e Miriam, do bairro Ouro Preto, aqui em Belo Horizonte. É, Cornélio e Miriam Eloy. Quem mais? Geraldina, do bairro Esplanada. O Cláudio, de Tabirito. A Ana Cristina, do bairro Veneza. O Manuel Neto, do bairro Floresta. E o Jairo de Fátima Gomes, do Jardim Leblon. Manuel, um abraço para você e o pessoal também da Cachaça Jequeri e Tiramágua. E também para sua esposa e toda a família. Muito obrigada a quem tirou um tempinho para poder mandar aqui o seu pedido musical para o próximo sábado. Sim, aqui os ouvintes fazem a seleção musical. Então, participe, porque sábado que vem tem o nosso Túnel do Tempo. Teremos Túnel do Tempo ao vivo. Que maravilha! Sua manhã fica muito mais gostosa com o Túnel do Tempo da Inconfidência AM 880. Tem mais música boa chegando por aqui com ele daqui a pouquinho, com o Rei Roberto Carlos, mas antes a gente vai para um breve intervalo e volta já já.
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3: 9 horas em ponto na Inconfidência. Bom dia pra você. Muito obrigada pela sua sintonia aqui com a gente na Inconfidência AM 880. 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Tem que mandar o nome completo, bairro, cidade e um pedido musical para o próximo sábado, para o nosso Túnel do Tempo, que com certeza estará, como sempre, sensacional. É, os melhores ouvintes do mundo aqui na Inconfidência. Muito obrigada a cada um pelo carinho, pela participação e pela audiência. São 9 horas e é hora de quê? Roberto Carlos, As Mais Pedidas do Rei. A gente começa lá em 1964, com Nasci para Chorar, uma versão em português feita por Erasmo Carlos da música norte-americana I Was Born to Cry. Ela foi gravada por Roberto Carlos em 18 de junho de 1964 e lançada no álbum É Proibido Fumar. Ela foi descoberta, né, por Erasmo, sabe quando? Em 1961. Foi uma versão adaptada que marcou o início da fase de ouro da Jovem Guarda de Roberto Carlos. A letra retrata uma tristeza profunda e sem uma causa clara, onde a pessoa aceita a solidão como seu destino, tentando buscar a felicidade, mas sente que o amor e a alegria não entram em seu coração. Essa quem pediu foi a Leda Moreira de Betim. A gente segue para 1966 com Eu Estou Apaixonado por Você. Esta para o Cornélio e a Miriam Eloy do bairro Ouro Preto em Belo Horizonte, que eu mandei um abraço agorinha mesmo. Depois vamos para 1976 com A Menina e o Poeta, e ela foi composta pelo Vando. Quem pediu foi a Nilza Fagundes do bairro Minas Caixa. E para o Aloysio Brandão de Irecê na Bahia, tem uma de 1993, O Velho Caminhoneiro. Vamos ouvir então As Mais Pedidas do Rei Roberto Carlos.
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2: As mais pedidas do Rei Roberto Carlos por aqui. Você ouviu o Velho Caminhoneiro, A Menina e o Poeta, Eu Estou Apaixonada por Você e também Nasci para Chorar. E hoje é dia de quem? Dia do motorista. Parabéns a todos os motoristas, inclusive também os motociclistas. Hoje é dia nacional do motociclista. Parabéns aí e muita saúde, muita disposição e paciência, né, para enfrentar os trânsitos caóticos. Parabéns também para quem? Para os escritores e para os colonos. Hoje, data comemorativa 25 de julho de 2026, é dia também da cidade de Chapada Gaúcha, aqui em Minas Gerais. Parabéns a todos os chapadenses. E vamos que vamos, essa daí o Velho Caminhoneiro, que você ouviu com Roberto Carlos, uma verdadeira homenagem aos caminhoneiros também. Eles que estão sempre por aí, né, levando mercadorias para cá e para lá, enfrentando com muita coragem as estradas de todo o Brasil e do mundo. São 9h19. Partimos para mais uma sequência de sucesso. Bom dia para você, muito obrigada pela sua audiência, conto com a sua participação. Neste bloco a gente ouve em primeiro lugar a canção Nenhum de Vocês. Ela foi gravada, um grande sucesso, por Moacir Franco. Ela não é uma composição original dele, mas sim uma versão em português de uma música italiana, e ela foi incluída no álbum de estúdio de Moacir Franco intitulado Eu Te Darei Bem Mais, lançado em 1966 pela gravadora Copacabana. O ano de 1966 foi um período de extrema sensibilidade e transformação na vida pessoal do Moacir Franco. Foi exatamente nesse ano que ele sofreu um dos maiores golpes de sua vida, com o falecimento de sua primeira esposa, a Vitória, mãe de seus primeiros filhos. Mesmo abalado pela perda, ele manteve os seus compromissos profissionais e gravações. Um grande artista, não é mesmo? E aí, esta vai para a Maria Aparecida, de Ibirité. Em seguida tem Lilian, Sou Rebelde, para o João de Lila, do bairro Vera Cruz, em Belo Horizonte. Vicente Messias, do Eldorado, pediu e vai ser atendido com Bee Gees cantando Reaching Out. E a gente termina com Edmond Costa, Tocar Você. Ela foi gravada em 1995 e essa é para o Marcelo Rocha, do bairro Lausanne Paulista, em São Paulo. Vamos ouvir.
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1: Este foi Edmon Costa, Tocar Você. Teve antes Bee Gees, Lilian e também Moacir Franco. 9h35.
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0: 9h36, voltamos com o nosso Túnel do Tempo. Um ótimo dia para você, muito obrigada pela sua sintonia. Conto com a sua participação, hein? Nosso Túnel do Tempo, a seleção musical é feita pelos ouvintes. Portanto, não se esqueça de fazer o seu pedido musical para o próximo sábado. Ó, quem tá participando já enviou o pedido musical, agradeço de coração. Foi o Edilson de Nova Lima, também o Rômulo de Confins, o Donizete Soares, de Santo André, São Paulo, o Miguel de Piraí, no Rio de Janeiro, o Itamar de Jucuruçu, na Bahia, o José Luiz de Paraisópolis, também tá por aqui, o Geraldo de Caeté, muito obrigada a cada um, daqui a pouco tem mais abraços e também no final do programa tem o que? A gente vai falar quem faturou um par de ingressos para hoje Prime Rock BH, a partir de meio-dia no Mineirão. Para participar, nome completo, bairro, cidade e um pedido musical. E deixe bem claro, hein? Quero concorrer a um par de ingressos para o Prime Rock BH. São 9h37. Continuamos aqui com a nossa programação musical. Quem chega em primeiro lugar? Garoto de Aluguel, com Zé Ramalho. Ela também é conhecida como Taxi Boy. Ela é do álbum A Peleja do Diabo com o Dono do Céu, que foi lançado em 1979. E ele nasceu das dificuldades financeiras e da extrema solidão que o cantor enfrentou ao chegar ao Rio de Janeiro, vindo da Paraíba. Aborda de forma nua e crua a transitoriedade e a frieza das relações humanas pagas. O Zé Ramalho esclareceu que ele não chegou a atuar profissionalmente como Michê. A inspiração veio da convivência com jovens estudantes no Rio de Janeiro que abrigavam e ajudavam músicos nordestinos sem dinheiro. A música ainda retrata o sentimento de vulnerabilidade, fome e a dureza de sobreviver na metrópole sem rede de apoio. Esta quem pediu foi o Cláudio de Itabirito. A gente segue ao som de Cazuza, Exagerado. Esta para o Vanderlei e a Dalva. Vanderlei Gonzaga, que está lá no Recanto das Araras, em Pará de Minas. Uma Internacional com When in Rome. Essa é a The Promise. Essa para quem? Para Sãozinha do Prado. E para Andréa Gonçalves do Barreiro, vamos ouvir Sabiá com Luiz Gonzaga.
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1: Só música boa por aqui no nosso Túnel do Tempo. A gente tocou pra você Luiz Gonzaga, Wayne Ron, Cazuza e Zé Ramalho. São 9:55, só alegria, que a sua manhã seja abençoada e também muito gostosa ao som desses sucessos nacionais e internacionais escolhidos pelos ouvintes. Um abraço para quem está participando, o Sérgio de Três Marias, muito obrigada. Também para Dulce Velosa de Santo André, São Paulo, Isabel e Terezinha do bairro Água Branca, Dirson, do bairro Comerciários, a Olga Lina de Pedras, em Sete Lagoas, o Luiz Carlos, do bairro Ipiranga, Paulo de Açailândia, no Maranhão, também com a gente a Cássia, do bairro Santa Cruz, em Contagem, o Maurício de Corinto, aqui em Minas Gerais, a Marli de Santa Luzia, a Cláudia, Antônio e Edna, que estão no bairro Luxemburgo, em Belo Horizonte, a Janete, também daqui de BH, só que do bairro Cidade Nova, o Eloy Herrera, do bairro Frei Eustáquio, e o Washington de Cabo Frio, no Rio de Janeiro. Muito obrigada a cada um que tirou um tempinho, só música boa, ótimas escolhas. E você, já fez seu pedido musical? Se não tiver feito, a hora é agora, hein? Daqui a pouco tá terminando o nosso Túnel do Tempo e tá terminando também daqui a pouco a nossa promoção da Ímpar Shows para o Prime Rock BH, a partir de meio-dia no Mineirão, com grandes nomes do pop rock brasileiro. É, Nando Reis, Blitz, Léo Jaime, Samuel Rosa, Dado Villa-Lobos, Jota Quest, Supla e Paralamas. Vai ser, ó, imperdível, mais que demais. São 9:57, um intervalinho, ó, um tiquinho só de intervalinho, a gente já tá de volta com mais Túnel do Tempo pra você.
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1: Falei que era rapidinho, 9 horas 58 minutos, estamos de volta com o nosso Túnel do Tempo. Um excelente sábado para você, fim de semana só começando e que comece assim, ó, com música boa, ao som de muitos sucessos nacionais e internacionais. Por aqui ainda tem mais música até sabe que horas? 11 da manhã. Estamos ao vivo na nossa Inconfidência AM880, que você pode ouvir também aí pelo site inconfidencia.com.br ou aplicativo Rádio Inconfidência Oficial. Mais uma sequência daquelas e a gente começa muito bem com Hildon, Na Sombra de Uma Árvore. O Hildon vai estar aqui hoje, lá na Praça Floriano Peixoto. É o Festival Voa Sabiá, com entrada gratuita a partir de 6 da noite. Hildon com showzaço lá na Praça Floriano Peixoto, no bairro Santa Efigênia, aqui em Belo Horizonte. Então vamos ouvir Hildon, Na Sombra de Uma Árvore.
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1: Tocamos para você Amelinha, Frevo Mulher. Ela foi composta pelo Zé Ramalho. Teve também Supertramp, The Logical Song, Ednardo com Pavão Misterioso. E a primeira foi com ele, que estará aqui hoje, mais tarde, na Praça Floriano Peixoto, no Santa Efigênia, Hildon, na Sombra de uma Árvore. São 10 horas 17 minutos, 10 e 17. Sigamos com mais música boa aqui para você. Só nostalgia e alegria. Vamos relembrar Elba Ramalho, Ai Que Saudade Doce. E essa é um famoso baião romântico composto em 1982 pelo cantor paraibano Vital Farias. Ela ganhou projeção nacional na voz de Elba Ramalho no álbum Coração Brasileiro. E sabe por que esse termo mineiro, doce? Ele veio de uma ex-namorada de Vital, que era de Minas Gerais e usava muito essa forma carinhosa de falar. Então vamos ouvir Elba Ramalho, Ai Que Saudade Doce.
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0: a gente tocou para você mais uma sequência de sucesso aqui no nosso Túnel do Tempo. Você ouviu Dominguinhos e Chico Buarque. Isso aqui tá bom demais. Foi composta pelo Dominguinhos e Nando Cordel. Teve também Fred Mercury, I Was Born to Love You. Luiz Caldas, Haja Amor. E Elba Ramalho com Ai Que Saudade Doce de Vital Farias. São 10h32.
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1: Estamos de volta, são 10 horas 34 minutos. Bom dia, bom dia. Que maravilha. Túnel do Tempo, todas as manhãs de sábado, aqui na Inconfidência AM880, com muita nostalgia e alegria. Por aqui, uma seleção musical feita pelos ouvintes e por mim também. Separei aqui mais algumas para você curtir aí a sua manhã de sábado. Lembrando que nós vamos juntos até às 11 da manhã. E hoje tem sorteio de um par de ingressos para o show, os shows, aliás, né, do Prime Rock BH, que vai acontecer lá no Mineirão. Ó, imperdível, vai ter muita coisa boa. Nando Reis, Blitz, Léo Jaime, Samuel Rosa, Dado Villa-Lobos, Jota Quest, Supla e Paralamas, fechando com chave de ouro esse sabadão no Mineirão Prime Rock Brasil BH. Ó, daqui a pouquinho eu conto quem faturou. Agora é hora de ouvir mais música boa. Chegando por aqui ele, Wilson Simonal, com País Tropical. Ela foi composta pelo Jorge Benjor e gravada pelo Simonal em julho de 1969, tornando-se o maior sucesso da carreira do cantor e um hino alegre da música popular brasileira. Bora ouvir então País Tropical. É o nosso Brasil.
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que a gente tocou pra você uma sequência daquelas. The Hills Corporation, Rock the Boat. Teve também o quê? The Police, The Dudu, da. Teve Alan Parsons Project, They Are Numbers. Também Novos Baianos com Besta é Tu, de Pepeu Gomes, Moraes Moreira e Galvão. E a primeira foi com Wilson Simonal, País Tropical, composta pelo Jorge Benjor. Agora são 10 horas 55 minutos, 10h55. Túnel do Tempo fica por aqui, mas sábado que vem, ó, tem mais preciosidades da música nacional e internacional, a partir das 7 da manhã. Muito obrigada aos trabalhos técnicos de Tânia Alves, assistência de estúdio de Renata Toledo. E quem faturou um par de ingressos para o Prime Rock BH foi a Cristiane Costa, de Lagoa Santa. Parabéns, Cristiane, já vou enviar aí para você os QR Codes, combinado? Continue na Inconfidência, por aqui com os Primeiras Esportivas. O pessoal já tá aqui, ia falar os nomes aqui, mas eu não tô lembrada, mas é um pessoal que vai ficar aqui com vocês, conduzindo muito bem Primeiras Esportivas. Daqui a pouco, não esquece não, hein? Tem Inconfidência, uma programação maravilhosa, e para amanhã nosso encontro já está marcado para 7 horas, na Hora do Fazendeiro, também com seleção musical dos ouvintes, aqui no AM e no FM. Estarei com você a partir das 10 da manhã também no Coletânea, homenageando Guilherme Arantes, só que no FM Brasileiríssima. Vai um abraço aqui rapidinho, pode, Tânia? Para os ouvintes que participaram. Demi Lopes, de Itamaraju, na Bahia. Alô, Demi. Luiz Timóteo, de Nova Lima. O Irisnaldo Araújo, do bairro Lagoa. O Cláudio, de Conselheiro Lafayette. A Cristiane, do Alto Barroca. Também Cecília, do bairro Flamengo. Lúcia Margarida, de Betim. Quem mais? Maria da Saúde, de Pedro Leopoldo. O Birajara, Bahia, do Colégio Batista, em Belo Horizonte. O Romário, de Betim. Zé Maria, do bairro Tupi. E também aqui com a gente, o João Mexerica, de Venda Nova, o Fernando do Horto, em Belo Horizonte, Marquinhos da Cidade do Cerro, Hermenito de Irecê, na Bahia, Mário Penedo do bairro Inconfidentes, também Maria de Fátima, abraços para Marcilene de Pequi, também para Juju do Inconfidentes, para o Adriano de Contagem, o Nilson Brante do 1º de Maio, a Wanda de Santa Luzia, Margarida Isabel, do Fernão Dias, João de Lila, do bairro Vera Cruz, Marília, do Alípio de Melo, Marcilene, de Pequi, mais um abraço para você, Marcilene, para o Antônio, José Geraldo, do bairro Serra, Azael Jorge, de Santa Luzia, quanta gente, muito obrigada aí de coração. Poeta, de Nova Lima, também com a gente, falou que tá machucando já esse final do Túnel do Tempo, sem deixar sinais, não é mesmo? Poeta, o Fernando, do bairro Rio Branco, também tá aqui com a gente, Marcelo Rocha, de Lausanne Paulista, São Paulo. Ademir, de São Sebastião do Maranhão. Meu Deus do céu, não acaba mais. Acaba sim agora. Com ela, Josi Barbosa, Heitor, Maria Isabel, seu Josino, aqui de Belo Horizonte, seu Josino em Lafayette, também curtindo o Túnel do Tempo. Um abração pra vocês. E o Vicente Messias, do bairro Eldorado. Agora sim, hein? Agora eu me despeço ao som, um pouquinho só, de Vital e Sua Moto. Para Lamas do Sucesso, chegando por aqui. Gratidão de coração à sua audiência e a quem participou. Fique com Deus, beijo grande, um lindo final de semana para você. Feliz Dia do Motorista, feliz Dia Nacional do Motociclista. E daqui a pouco tem, hein, Prime Rock BH com Paralamas, fechando com chave de ouro esses grandes espetáculos. Então, fique com Deus, um grande abraço, até!

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Bom sábado e um sábado bom pra todo mundo. Eita, pitacos do Zezão. E agora com módulo 2, série B, série D, série A. Futebol feminino, futebol está de volta, futebol raiz. E aí, vamos dar os nossos pitacos. Começando pelos jogos de hoje, sábado, com o Brasileirão Feminino, que voltou ontem. Ontem Cruzeiro já jogou, o América também. Daqui a pouquinho o nosso João Pedro Martins traz os resultados das cabulosas e das espartanas que entraram em campo ontem. E hoje, 5 da tarde, o Bragantino recebe o Atlético. O Atlético, que é o 13º colocado, 12 pontos, tem como primeiro objetivo não cair, para depois ainda, se tiver tempo, chegar no G8. Tem um jogo complicado pela frente hoje, mas eu acho que salva um empate, um pontinho. Meu palpite para logo mais, Bragantino 1, Atlético 1. Agora falando de Série D, Campeonato Brasileiro Masculino da Série D. A única equipe do futebol mineiro que ainda está na quarta divisão nacional entra em campo hoje, 4 horas da tarde, lá no Canindé, tradicionalíssimo estádio Canindé, em São Paulo. O Uberlândia vai enfrentar a Portuguesa de Desportos. No jogo de ida, semana passada, lá no Parque do Sabiá, o Uberlândia venceu por 2-0. Hoje se classifica até com uma derrota por um gol de diferença. Acho que a vantagem conquistada é muito importante e o trabalho que vem sendo feito no Uberlândia é muito sólido. Acredito na classificação do periquito uberlandense e ainda acho que ele consegue vencer. Meu palpite, vitória do Uberlândia hoje, 1-0. Agora, seguindo neste sábado, vamos falar de módulo 2. Jogos de volta das quartas de final acontecem hoje e amanhã. Hoje, às 4 horas da tarde, com transmissão da nossa Rádio Inconfidência, tem lá na Arena do Jacaré, em Sete Lagoas, Democrata e Patrocinense. No jogo de ida, em patrocínio, goleada do Democrata, 4-1. Classifica-se até com a derrota por 2 gols de diferença, joga em casa. A diretoria do Democrata fez promoção, vai ter evento. Acho que o Democrata confirma a vaga e com outra vitória. O meu palpite, vitória do Jacaré por 2-1. E hoje, às 6 horas da tarde, em Uberaba, tem Uberaba e Mamoré. No jogo de ida, em Patos de Minas, semana passada, o Mamoré venceu 2-1. Mas esse golzinho conquistado pelo Uberaba coloca ele vivo na disputa. Vai jogar em casa? Acho que vence. O meu palpite é 2-0 Uberaba. Bom, amanhã, pelo módulo 2, agora já começando a falar dos jogos deste domingo, tem as outras duas os outros dois jogos que vão definir os outros dois semifinalistas da segunda divisão mineira. É porque o módulo 2, na prática, é a segunda divisão do futebol de Minas. Tem essa nomenclatura, mas na prática é a segunda divisão. Posto isso, esclarecido, 10h30 da manhã, em Ituiutaba, tem Boa e Aimoré. Talvez o resultado mais surpreendente, não pela vitória do Aimoré no jogo de ida em Ubá, mas pela vantagem de 2-0, pela forma como se comportou. Então, eu acho que teremos aqui uma, aspas, surpresa. Eu acredito no empate logo mais não, amanhã. Meu palpite é 1-1 e, se confirmar isso, o Aimoré segue no módulo 2. E às 3 horas da tarde de amanhã, deste domingo, Valério Doce e Vila Nova em Itabira. Jogo de dois times tradicionais do futebol mineiro. Jogo de ida semana passada em Nova Lima, 1-1. Eu acho que o fator casa deve dar uma pequena vantagem ao Valério. Meu palpite, o Valério vence por 1-0. Agora a gente passa, ou volta, né? A gente não, eu, né? A gente volta para o Campeonato Brasileiro para falar da Série B, segunda divisão nacional. Amanhã, com transmissão da Inconfidência, 6h30, América e Goiás. Bem, América, lanterna, 8 pontos, situação totalmente delicada. Eu não tenho o que dizer, tem que ganhar. Meu palpite é que ganhe, 1-0, ou palpite ou torcida. Mas, na prática, é bem difícil. Mas eu vou insistir, América vence 1-0. Bom, e para fechar, amanhã, Brasileirão da Série A, abertura do retorno, 2 jogos, de Cruzeiro e Atlético, naturalmente. 4 da tarde, Mineirão, horário nobre do futebol brasileiro,
estádio cheio, Cruzeiro recebe Botafogo, Cruzeiro empolgado, vem de uma grande vitória sobre o Internacional, retomou os trabalhos na volta da temporada, um aspecto positivo, foi bem lá em Porto Alegre, poderia ter feito até um placar mais elástico, mas acredito na vitória do Cruzeiro amanhã, apertada. Meu palpite, Cruzeiro 2-1. E às 7:30 da noite deste domingo, em São Paulo, Palmeiras e Atlético. Aí é um jogo pesado. Palmeiras é o líder em conteste do campeonato, com muita vantagem sobre os demais, mesmo sobre o segundo colocado Flamengo, joga em casa, onde é muito forte. Eu vou torcer, eu na loteria marquei um triplo. Vou torcer para o Atlético salvar pelo menos um empate. Então, meu palpite para amanhã é Palmeiras 1, Atlético 1. E agora já fica o convite. Hoje, sábado, a partir das 4 horas da tarde, de Sete Lagoas, tem Democrata e Patrocinense. Amanhã tem rodada tripla. A partir das 3:30 da tarde, direto do Mineirão, Cruzeiro e Botafogo. Na sequência, acabou Cruzeiro e Botafogo, a gente já fala ao vivo do Independência para América e Goiás. E às 7:30, durante um tempo junto com América e Goiás, de São Paulo, Palmeiras e Atlético. Onde? 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Você fica agora com Primeiras Esportivas na produção e apresentação de João Pedro Martins. Eu, pelo Palavra, volto segunda-feira. Então, até segunda-feira. Amplexus!

0: Bom dia, um ótimo dia pra você. Agora 11 horas da manhã, com mais 8 minutos, 11:08 em Belo Horizonte, neste sábado, dia 25 de julho de 2026. Você ligado no AM 880, na Gigante do Ar. Vamos com as manchetes. 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Neste final de semana, começam as partidas válidas pelo segundo turno do Brasileirão. Presidente do América assume responsabilidade pela má fase e diz que não vai abrir mão do campeonato. Atlético anuncia nova contratação para o restante da temporada. E no Cruzeiro, joia da base do esporte já está registrado no BID e é aguardado nas próximas horas em Confins para assinatura de contrato. 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Está começando pela Rádio Inconfidência mais uma edição do Primeiras Esportivas. Acompanhe o Primeiras também pela internet no www.inconfidencia.com.br e através do aplicativo da emissora Rádio Inconfidência Oficial e pelos aplicativos parceiros Radiosnet e Tanin. E se você quiser dar a sua opinião, seu palpite, aquela mensagem, pode mandar pelo WhatsApp. Nosso número é o 319-8299-2204, 319-8299-2204. Eu sou João Pedro Martins e você vem comigo acompanhar o Primeiras Esportivas, que começa agora. Muito bom dia pra você, eu sou João Pedro Martins, estou aqui com o meu grande amigo Rodrigo Arruda. Prazer, Rodrigo, muito obrigado por vir, por acompanhar a gente nesse programa.
1: Muito bom dia, João Pedro, bom dia, Tânia Alves, bom dia a todos os ouvintes do AM 880. É um prazer estar no seu lado hoje, você fazendo a sua estreia aqui na apresentação do Primeiras Esportivas do Gigante do Ar, há 89 anos no ar. E vamos juntos nessa, falar do futebol brasileiro e do futebol mineiro neste final de semana.
0: Exatamente, um abraço para você que está nos escutando, mandar um abraço também para o meu grande amigo, grande convidado, Vitor Dias, que veio participar aqui do nosso programa de hoje. Vitinho está sempre colaborando no Primeiras, que eu participei com o mestre Toscano, o Federico Ângelo, ele participou, no Primeiras também da TV ele participou, agora está aqui com a gente, muito obrigado, Vitinho. Rapaziada, vamos falar aqui de futebol brasileiro, campeonato brasileiro, a rodada está agitada, hein? Neste final de semana a gente vai ter as partidas de Atlético e Internacional, Santos e Chapecoense, Vasco e Mirassol, isso hoje, tá? No sábado. Amanhã, dia 26, tem Bahia e Corinthians, Cruzeiro e Botafogo, Flamengo e São Paulo, Grêmio e Fluminense, Bragantino e Coritiba, Palmeiras e Atlético Mineiro e, último jogo, Remo e Vitória. Ô Rodrigão, fala pra gente aí o que você espera dessa rodada, tem alguma surpresa? O que você manda pra gente aí, Rodrigão?
1: Pois é, nesse sábado já tem dois jogos bons, né? Santos e Chapecoense, Vasco e Mirassol. Todas as partidas, todos esses dois jogos, com times que estão brigando contra a zona de rebaixamento. Vasco, Mirassol e Chapecoense estão na zona de rebaixamento. Vasco é o 17º colocado com 20 pontos. A Mirassol na 18ª colocação com 19. E a Chapecoense é a lanterna com 9 pontos. Já o Santos está na 15ª colocação com 21 pontos. Caso o Vasco vença a equipe do Mirassol, ou o próprio Mirassol vença aí, pode, e o Santos não consiga vencer aí a equipe da Chapecoense, pode ultrapassá-lo na tabela. Na 16ª colocação nós temos o Grêmio aí entre o Santos e o Vasco, né, com 21 pontos também na tabela. O Grêmio que enfrenta na Arena do Grêmio amanhã, 6:30, a equipe do Fluminense. Então, esse Santos e Chapecoense e Vasco e Mirassol são duas partidas para ficar de olho aí já neste sábado. Amanhã, com 7 jogos, né, como você disse, Bahia e Corinthians, Cruzeiro e Botafogo, às 4 horas da tarde, aqui em Belo Horizonte, no Mineirão, com transmissão do Gigante do Ar a partir das 15:30, Grêmio e Fluminense 18:30 da tarde, junto com Bragantino e Curitiba, e Flamengo e São Paulo. Já às 7h30 da noite, Remo e Vitória, e também às 7h30, Palmeiras e Atlético. A gente tem que dar um ênfase maior no Cruzeiro e Botafogo e, claro, no Palmeiras e Atlético. O Cruzeiro vai estar muito desfalcado aí nesse. A gente vai falar mais no bloco do Cruzeiro, mas adiantando, o Cruzeiro vai estar muito desfalcado amanhã para enfrentar o Botafogo aqui no Mineirão, sem Gerson, sem Matheus Pereira, sem o Gabriel Peck, que infelizmente aconteceu aquela fatalidade com ele, né? Então não vai ter já maior contratação, maior investimento do Cruzeiro nessa temporada. E Palmeiras e Atlético, um jogo muito difícil pro Galo. Muito difícil mesmo, porque hoje o Palmeiras é muito superior ao Atlético. Lá no Nubank Park, que agora não é Allianz Park, mas é Nubank Park, né? Tudo tem name rights, então é... Enfim, futebol brasileiro tem patrocínio até nessas coisas.
0: Exato, até na moda.
1: Mas é uma partida muito complicada, o Palmeiras líder isolado. Acredito que vai ser muito difícil de até o Atlético conseguir arrancar um empate de lá. Pra ser bem sincero, a partida vai ser muito difícil. O Palmeiras hoje é muito superior ao Atlético. O Atlético, a gente vai falar mais daqui a pouco, tem jogador chegando aí no Galo, pode ter mais novas contratações e, claro, vamos falar aí também dos possíveis reforços e também dessa rodada de amanhã, do pré-jogo de amanhã. Mas a partida... melhor partida de amanhã, que eu acho, é Cruzeiro e Botafogo às 4 horas.
0: Perfeito, a gente vai falar de Atlético, vai falar de Cruzeiro, vai falar de América. Você que tá ligado aí, manda mensagem pra gente em 31982992204, agora 11h15 da manhã. Rodrigão, como esse bloco é um pouco mais geralzão, queria pedir sua opinião sobre dois times aqui, em especial na tabela, cara.
1: Claro.
0: Pra mim, destaques positivos e negativos nesse momento: Atlético Paranaense e São Paulo. São Paulo, que estava ali ocupando o lugar onde o Atlético está agora, brigando com Palmeiras e Flamengo, que, assim, né, virou até um senso comum que Palmeiras, sim, e Flamengo disputam campeonatos à parte. E depois os outros times brigam ali para G4, G7. Queria pedir sua opinião aí sobre essa fase do Furacão e também a fase do São Paulo, hein, cara, que está indo de mal a pior. Ele tá flertando com a zona de rebaixamento. Sim. O São Paulo, que vai completar seu centenário aí daqui a pouco. Como é que tá essa questão? Assim, a gente não vai falar muito questão política, porque, claro, a gente não sabe, né, como é, claro, que é dentro do que tá funcionando ali diretamente. Mas de dentro de campo ali, como é que se analisa? Contratação, falta delas, Atlético Paranaense da mesma forma. Fala pra gente, Rodrigão.
1: Começando então pelo Atlético Paranaense, que é o terceiro colocado da competição. Eu já disse no Primeiras Esportivas da TV e, claro, da rádio também, e volto a repetir. O Atlético Paranaense esse ano é o Mirassol do ano passado. O Mirassol do ano passado é o Atlético Paranaense desse ano. Tá fazendo a campanha que o Mirassol fez, surpreendendo todo mundo.
0: Mas você não acha que o Atlético Paranaense é um time mais tradicional que o Mirassol?
1: Ah, não, é mais tradicional, mas ninguém igual ia falar.
0: Ninguém espera, né?
1: Ninguém imaginava que ele ia estar na terceira colocação do Campeonato Brasileiro. Pra ser bem sincero, todo mundo esperava que o Cruzeiro estaria nessa posição.
0: Exato.
1: Mas no começo do ano, aquela infelicidade de ter trazido o Tite aqui pro Cruzeiro, enfim, mas...
0: Águas passadas.
1: Ninguém imaginava, ninguém, se fosse pra colocar, se fosse pra julgar dinheiro, ninguém imaginava que o Atlético Paranaense estaria na terceira colocação. Muito bom ele estar nessa posição, porque aí faz os outros times maiores que estão atrás dele levarem o campeonato mais a sério, igual o Atlético Paranaense tá levando. Agora, falando do São Paulo, tá em queda livre, né? Tá em queda livre nessa tabela, enfrenta muitos problemas extra-campo, que, claro, a gente não sabe quais são, mas enfrenta. Isso já é noticiado por toda a imprensa paulista. A gente sabe que ele enfrenta. E infelizmente, reflete dentro do campo. Ainda não começou a refletir tanto. Até os jogadores, quando vão dar entrevista pós-jogo, falam: não começou, a gente não, o problema é extra-campo e dentro de campo é dentro de campo. Mas a gente sabe que em algum momento esse problema vai afetar o São Paulo. E infelizmente o São Paulo não tem um elenco ruim. São Paulo não tem um elenco ruim, longe disso. Mas é aquilo, esses problemas vão afetar dentro de campo também. Então acredito que o São Paulo, já nessa rodada, já tem que começar a abrir o olho aí, porque ele está muito perto ali da zona de rebaixamento, somente 5 pontos de distância, caso o Vasco vença aí, que é o primeiro time da zona, e o São Paulo perde, pode ficar somente a 2 pontos dessa zona de rebaixamento. Então é preocupante a torcida do São Paulo, tem que ficar preocupada a imensa torcida do São Paulo.
0: Perfeito, eu falei de tradição, né, Rodrigão, do Atlético ser mais tradicional que o Mirassol, mas tradição por si só não faz nada, né?
1: Não, de forma
0: porque
1: alguma.
0: Se a gente for falar de tradição, o São Paulo é tradicionalíssimo, mesmo
1: mim,
0: sem ser centenário.
1: Pra mim o São Paulo é o maior clube em questão de títulos, é o maior clube do Brasil.
0: E tá aí vivendo de mal a pior, e assim, isso é um exemplo pra outros times,
1: claro,
0: também, que estão de olho aí, por exemplo... O próprio Vasco, que sempre flerta ali com zona de rebaixamento.
1: Sim.
0: O próprio Grêmio ali, que tá numa fase ruim. Então, assim, tem que ficar de olho. Eu acho que esse Brasileirão aí pode nos surpreender bastante, assim. E a gente pode comentar um pouco mais sobre outros jogos também. Vamos falar agora um pouco de Série B, né, o Rodrigão?
1: Sim.
0: Vamos falar sobre a rodada da Série B.
1: Que também abre o retorno hoje.
0: O retorno, exatamente. Os jogos que vão acontecer amanhã, tá? Dia 26, Criciúma e Náutico, São Bernardo e Ceará, América Mineiro e Goiás, Londrina e Novo Horizontino. A gente vai falar no próximo bloco do América, mas como é que tá a Série B aí, Rodrigão? Fala pra gente aí por cima.
1: Pois é, a Série B que agora mudou o formato, né? Agora os dois primeiros classificados classificam direto pra Série A e o terceiro, o quarto, o quinto e o sexto tem um tipo de playoff ali pra decidir os outros dois. Dá mais chance. Quem sabe o Novo Horizontino consegue subir agora, né? Porque
0: será?
1: Ficou aí os últimos dois anos na quinta, na sexta
0: virada.
1: Colocação e não conseguiu. Agora o Novo Horizontino, que é o sexto colocado, né? A gente espera que ele classifique. A surpresa, a grande surpresa dessa Série B, pra mim, positivamente, é o Operário.
0: Perdão.
1: Pra mim é o Operário. O Operário na segunda colocação e a... O destaque negativo, infelizmente, a gente vai falar mais no segundo bloco, América Mineiro. Infelizmente, o Coelho é o destaque negativo. Outro destaque positivo também é o Atlético. O Atlético, ele fazendo uma campanha sólida na 11ª colocação com 27 pontos. Então, aí, é uma campanha sólida do Atlético. O América, como a gente vai dizer mais no segundo bloco, vai ter um confronto muito difícil amanhã contra o Goiás, que você também acompanha aqui no Gigante do Ar.
0: Perfeito, exatamente igual o nosso grande Rodrigo Arruda disse aqui, a Série B aí abriu mais vaga, né? Agora tem mais vagas pra subir. O Novo Horizontino sempre flerta ali com uma possível ascendência pra Série A, e vamos ver como é que vai ser nesse campeonato aí de 2026. Vamos ver se o Novo Horizontino vai conseguir surpreender. E o América, depois a gente vai falar um pouco mais do América. Ô, Rodrigão, vamos falar agora rapidinho de Módulo 2.
1: Claro.
0: Módulo 2, aí tem jogo, Democrata e Patrocinense, vai ter jogo aí das quartas de final, do jogo de volta. O que você tem de destaque aí pra gente do Módulo 2? Fala um pouquinho pra gente. Jogos que vão acontecer sábado e domingo. Também vai ter transmissão aqui no AM880. Fica ligado, na TV também vai ter transmissão.
1: Sim.
0: Então vamos ficar ligadinho aí no Módulo 2, que tá chegando na fase final.
1: Pois é, tá chegando na fase final e todos os times aí brigam pra subir pra segunda divisão, no caso, o A2 do Campeonato Mineiro, né?
0: Uhum.
1: Então, o Mineiro Módulo 2 aí, todos os times brigando ainda, jogos muito bons, jogos muito disputados, e a gente, com a segunda-feira, vai ficar sabendo aí quais são os classificados para a semifinal do Módulo 2.
0: Perfeito! Vamos fazer um intervalinho? Vamos de intervalo. No próximo bloco a gente vai falar um pouco de América, vai falar também de Atlético Mineiro, vai falar do Galo. Vamos lá pro intervalo. Gente, lembra de mandar mensagem, hein? Nosso telefone é o 319-8299-2204. Vamos pro intervalo, a gente volta já.
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0: Vamos aqui agora com a nossa programação no AM880. Vamos falar de América? Vamos falar de América. Giovana Calmon tem novidades do América. Fala com a gente, Giovana.
1: Muito bom dia, amigos do Primeiras Esportivas. Muito bom dia para você, ouvinte ligado na Rádio Inconfidência, no nosso AM880. Eu sou Giovana Calmon e vou chegando com as notícias do América nessa manhã de sábado, dia 25 de julho. Semana quente no América, viu? Ontem tivemos a entrevista coletiva do presidente do Conselho de Administração do América, Márcio Vidal. E ele mais uma vez abriu o jogo para a imprensa e para a torcida. Reforçou a insatisfação e assumiu a responsabilidade como presidente pelo momento tão delicado que o time vive na temporada. O Vidal deu muitas declarações, entre elas defendeu o técnico Humberto Loser e o Paulo Assis, que é o diretor de futebol do clube, mesmo que os resultados em campo não estão sendo positivos. Para o presidente, tanto o treinador quanto o Paulo Assis vão ficar até o fim dessa temporada. De acordo com ele, o segundo turno está sendo planejado com calma em etapas, sabendo, claro, né, o tamanho da montanha que o América precisa escalar para fugir do rebaixamento. O Coelho ainda pode ter reforços nessa janela e também tem a expectativa do presidente para que a folha salarial do clube esteja em dia até na próxima semana. Nosso repórter Rodrigo Arruda esteve ontem nessa coletiva na Arena Independência e registrou essas falas do Márcio Vidal. Vamos ouvir.
2: Sou presidente do Conselho de Administração hoje, então eu tenho que assumir essa responsabilidade. Eu vejo muita gente, mas o América tá abandonado, não tem ninguém. Tem sim, eu tô aqui, ó, tô dando a cara a tapa. Responsabilidade de tudo que tá acontecendo é minha. Eu sou o responsável por tudo que tá acontecendo no América. Isso tem que estar claro. A gente, como dirigente do América, eu não tenho o direito de chegar aqui e falar, gente, acabou, vai dar, vamos abandonar a toalha. Posso dizer isso? Nenhum diretor do clube tem direito de fazer isso. É uma instituição que tem 114 anos, nós temos 57 pontos a disputar, temos 8 conquistados. Eu vou chegar aqui e falar que acabou? Como é que vocês acham que isso repercute lá no plantel? O que a gente fala é a verdade. É muito difícil, é fato. Culpa de quem? Nossa. Maior responsável sou eu. A culpa é nossa, a responsabilidade é nossa. Mas não é impossível. Enquanto não for matemático, nós não vamos fazer nada que não seja vão ganhar, vão lutar. Isso que a gente vai fazer.
1: Tá aí o Márcio Vidal e também tem uma outra fala que é importante a gente citar aqui. De acordo com ele, enquanto o rebaixamento não for confirmado, a Série C não estará na pauta do América. Ele também falou da questão da SAF, comentou da urgência de reavaliar os ativos e vender a Sociedade Anônima do Futebol pelo bem financeiro do América. Mudando agora a pauta para dentro de campo, ontem a equipe treinou normalmente, hoje também deve acontecer o treinamento e amanhã tem o duelo contra o Goiás. O jogo está marcado para 18h30 na Arena Independência. Então você aí, torcedor do América, pode garantir o seu ingresso e ir apoiar o Coelhão em busca aí dessa recuperação na Série B. Esse jogo marca a abertura do segundo turno da competição e a novidade na atividade no CT Lana Drummond foi o Felipe Amaral. Ele treinou normalmente, fez trabalhos internos e externos, então a tendência é que ele esteja à disposição do Humberto Loser para essa partida de domingo, onde o América tenta mais uma vez a vitória na Série B. Tá falado, pessoal, e eu vou ficando por aqui com as notícias do América. Um abraço!
0: Muito obrigado, Giovana Calmon. Agora 11h28, Giovana trouxe as atualizações do América. Rodrigão, você estava nessa coletiva aí.
3: Sim.
0: Fala pra gente qual foi sua impressão aí da fala do presidente. É complicado, né, cara? O América tá com dificuldade. E fala, conta pra gente aí como é que foi suas impressões aí de mais uma coletiva.
3: Uma coletiva, eu acredito que ele foi muito sincero. Ele colocou todo o peso do que está acontecendo no América nas costas dele. Todo. Todas as culpas ele colocou nele. Não culpou gerente, não culpou treinador, não culpou ninguém. Colocou todas as culpas nele. E uma coisa que ele trouxe também é que ele falou que está enxugando a folha salarial do América. É importante. Querendo ou não, é importante porque o América não tem todo esse fluxo de caixa. Uma coisa que me surpreendeu muito, que ele disse que o América está conversando com 3 empresários para comprar a SAF do clube. Obviamente, ele não não disse aí quais são, óbvio, não tem como nem dizer isso, até por sigilo aí de contrato, mas ele falou que caso o América concretize aí a sua venda, é a salvação pro clube. E eu acredito que seja mesmo a salvação pro clube, pra, assim, só pra explicar, para as questões bancárias, né? As questões de dinheiro, porque o América tem uma dívida. Só que pro América, essa dívida não é... Pro futebol brasileiro, ela não é alta, mas pro América ela é alta. Porque o América não tem todo esse fluxo de caixa. Então eu acredito aí que essas frases dele são verdadeiras.
4: São fortes.
3: Isso. E também ele disse que o América ainda, por números lá que ele apresentou, o América ainda pode escapar da zona de rebaixamento. Aí eu acho muito difícil. Eu já acho muito difícil, porque como o zagueiro do América, o Manuel, disse, o América tá tendo medo de vencer. Isso é muito preocupante, porque o América, como no último jogo contra o Avaí, começou vencendo por 1-0 e tomou a virada por 2-1, o América tá tendo medo de vencer. E isso, para quem precisa sair primeiro da zona de rebaixamento, é muito complicado. Então a situação do América ainda é muito complicada no Campeonato Brasileiro, mas ele ressaltou que todos os funcionários e jogadores do América estão cientes do que está acontecendo com o América.
0: Rodrigão, é interessante você ter falado sobre ele assumir a culpa, assim, como porta-voz do América, função dele também é assumir essa responsabilidade, claro. Jogar essa responsa no peito dele, mas eu acredito, dando uma opinião pessoal, tá, gente? Esse discurso, ele tem que ser diferente no vestiário, tá? Porque ele pode assumir essas responsabilidades financeiras.
3: Ah, não, ele disse que no vestiário o discurso é de que o América precisa vencer pra sair.
0: Vencer. Aquilo, foi essa aspa dele. Mas eu acho que no sentido de cobrança mesmo, a gente sabe que muita coisa que acontece no vestiário a gente não tem acesso, né, como imprensa, mas a cobrança tem que ser diferente, porque assim, ele assume as responsabilidades financeiras, de tentar vender a SAF, todo mundo tem as suas funções, mas quem entra em campo são os jogadores, Rodrigão. Então, assim, é assumir essa bronca mesmo, cara. Nós estamos vestindo uma camisa de 114 anos, cara. É tanta força no Campeonato Mineiro. O América é um clube forte, um clube decacampeão.
3: Claro.
0: Mineiro. Então, assim, pelo amor de Deus, o América tem que sair dessa situação. Então, o discurso tem que ser diferente. Tem 57 pontos pra conquistar. Então, temos que ganhar os 57. Esse
3: claro.
0: É o pensamento, assim, dentro das medidas, na medida do possível. Então, assim, o América precisa sair dessa situação, porque o torcedor do América já é um torcedor que é fiel, que comparece, mas assim, tem limite também,
3: tudo,
0: né?
3: Tem limite,
0: a gente tem que ajudar pra ser ajudado. Deixa eu só dar uma pausinha pra mandar falar os recadinhos que chegaram.
3: Claro,
0: no WhatsApp.
3: Claro.
0: Muito obrigado, viu, gente? Eu pedi bastante aqui, as mensagens estão chegando. Grande Francisco Hermelindo. Bom dia, ligadinho no Primeiras aqui em Caratinga, grande Caratinga. Mande um abraço para a Terra das Palmeiras, assinado Chiquinho. Valeu, Chiquinho, um abraço aí para a Terra das Palmeiras. Vou falar mais uma mensagem aqui. Agora do... Perdão. Deixa eu olhar aqui, tinha que mandar o Antonino. Grande Antonino. Antonino.
3: Sempre ligado com a gente.
0: Sempre ligado. Bom dia no Primeiras Esportivas. Estou gostando muito de suas opiniões. Muito obrigado, Antonino. Parabéns para toda a equipe. Antonino Alberto Miranda. Mais uma mensagenzinha. Agora do Lucas Maia. Bom dia a todos, em especial ao meu irmão João Pedro. Um grande abraço, irmão. Muito feliz por você estar apresentando o programa. Queria saber qual a opinião de vocês, se o Cruzeiro deve ir no mercado buscar um novo ponta ou deve dar uma oportunidade aos jogadores que já estão no clube, como o Wanderson, Marquinhos ou a molecada da base. Ô Lucas, a gente vai falar no próximo bloco do Cruzeiro, mas eu vou deixar sua mensagem aqui especial para trazer a opinião do nosso grande Rodrigo Arruda. Mais a última mensagem aqui. Parabéns pelo programa, João. Estou aqui acompanhando e muito orgulhosa de você. Sucesso, mamãe. Benção, mãe. Muito obrigado por acompanhar o programa. Sempre ligadinha. Benção, pai. Benção, mãe. O orgulho de vocês estarem acompanhando o meu trabalho aqui. Grande abraço. Ô, Rodrigão, falando do América aqui, da situação complicada do América. Agora vamos falar do Atlético do Galo. O Galo tem reforço, hein? Fala pra gente, Rodrigão.
3: Mineiro, jogamos com muita raça. É isso mesmo. mesmo, João, o Atlético anunciou no início da tarde desta sexta-feira a contratação do segundo reforço nesta janela de transferências. O primeiro foi o zagueiro Léo Duarte, que já está no elenco aí, já se lesionou, infelizmente, e por isso não está à disposição do técnico Eduardo Domingues. E por meio aí das redes sociais, o clube divulgou o acerto pela chegada, em definitivo, do atacante Thiago Borbas, de 24 anos. Segundo o clube, a diretoria se acertou com o Red Bull Bragantino e com o Real Oviedo, da Espanha. E o atleta estará em Belo Horizonte. Chega hoje para realizar exames. O centroavante uruguai estava emprestado pelo clube brasileiro ao clube espanhol. A assinatura de contrato definitivo, que será por empréstimo com opção de compra, está condicionada à aprovação do departamento médico do clube alvinegro e acontecerá nas próximas horas ou nos próximos dias. A contratação do Thiago Borbas foi realizada por entender que o Borbas atende requisitos importantes no perfil definido por cúpula e diretoria do Galo. Sem orçamento para compras milionárias, ele chega para preencher lacuna do elenco de Barba Domingues. Ser centroavante de área e forte no jogo aéreo foi um dos atributos que despertaram interesse no Galo. A idade e o conhecimento do futebol brasileiro também. Com estes e outros pontos, ele se encaixa no perfil estabelecido pelo clube no mercado da bola. Os números de Thiago Borbas pelo Real Oviedo são os seguintes: 12 jogos e nenhum gol. Já pelo Red Bull Bragantino, ele tem 134 jogos, 27 gols marcados e 6 assistências. Como eu já disse, Thiago Borbas já tem data e horário definidos para chegar a Belo Horizonte. O atacante uruguaio é esperado na capital mineira neste sábado, hoje, às 18h30, pelo horário de Brasília, no Aeroporto Internacional de Confins. Então aí, mais uma contratação para o Galo nesta janela de transferências. E depois aí de surpreender toda a torcida atleticana ao anunciar o atacante, o Atlético tem na mira outro jogador uruguaio, o volante Nicolas Fonseca, que também estava no Real Oviedo da Espanha, mesmo time aí do centroavante. A informação inicial é do grande jornalista Germán García Grova, especialista em transferências, que cravou que faltam apenas troca de documentos para a negociação ser finalizada. No entanto, segundo apurou a nossa reportagem, o Galo tem interesse no jogador uruguaio de 27 anos, que faz a função de primeiro volante, mas ainda não há nada avançado. Nicolas interessa, mas não é prioridade no momento. Vale lembrar que Nicolas Fonseca tem 27 anos e é primeiro volante de origem. Ele estava no Real Oviedo, mas pertence ao Lyon do México. Além disso, atuou pelo River Plate, tanto do Uruguai como da Argentina, e o Montevideo Wanderers, também de seu país natal. O jogador aí atuou pelo River Plate em 2024 e foi titular aqui na Arena MRV quando os argentinos perderam por 3-0 para o Atlético no jogo de ida das semifinais. Então aí é mais um jogador que está na mira do Galo nessa janela de transferências. A gente não tinha nenhuma notícia desse Thiago Borbas, né? Não saiu nenhuma especulação, nenhum nada. Então o Atlético aí surpreendeu mesmo nessa chegada do jogador, mais um centroavante de área. Aí eu fico me perguntando, quando o Cacierra foi contratado, ele foi contratado como um atacante de área também.
0: Com certeza.
3: Então o Galo falar que o Thiago Borbas é esse jogador de área que o Atlético não tem no elenco é mentira, porque o Atlético, quando trouxe o Cacierra, falou que o Cacierra era esse centroavante de área. Então a gente não sabe como vai ser essa disputa agora de Cacierra e de Thiago Borbas. Os dois podem até jogar junto no mesmo time. Vamos ver aí como vai ser esse time agora com a chegada de Thiago Borbas, que obviamente veio com a aprovação do técnico Eduardo Domingues. Agora, saindo das contratações e falando de campo e bola, o Galo volta a campo amanhã, né, e encara o Palmeiras no Nubank Park. para o confronto contra o líder do Campeonato Brasileiro, válido pela 20ª rodada, o primeiro jogo aí do retorno. O técnico Eduardo Domingues deve contar com o retorno de alguns atletas, mas segue com outros fora. Os principais retornos devem ser do lateral direito Preciado e do atacante Alan Minda, que defenderam aí o Equador na Copa do Mundo e desde que retornaram em 15 de julho estavam aprimorando a parte física. Eles não enfrentaram Bahia na última terça, outra volta aí que deve ser a do meia Gustavo Scarpa também. Sem atuar desde 5 de maio, o camisa 10 está recuperado de lesão no joelho direito e deve estar na capital paulista para encarar o ex-clube. Pelo Palmeiras, ele conquistou vários títulos e ganhou fama de garçom pelas dezenas de assistências. Fora da partida do fim de semana, estão o zagueiro Léo Duarte, como eu já disse, e os meio-campistas Índio e Patrick, todos entregues aos cuidados do departamento médico do clube. A única dúvida fica em relação ao volante Alan Franco. Ele, que também defendeu o Equador no Mundial de Seleções, teve problema familiar e só retornou aos trabalhos na última quarta-feira, dia 24. Tudo indica que ele ainda seguirá fora dos relacionados, mas não será nenhuma surpresa se o Alan Franco aparecer aí entre os relacionados. O Galo que solta os relacionados para as suas partidas fora de casa, e essa lista deve ser soltada nas suas redes sociais daqui a pouco, nas próximas horas. Então, a gente imagina que as opções para escalar o Atlético de Eduardo Domingues são as seguintes: os goleiros Everson, Gabriel Delfim e Pedro Cobra, zagueiros Ivan Roman, Vitão, Lianco, Vitor Hugo e Juan Tressoldi, laterais Cauã Passini, Natanael, Renan Lodi e Preciado, meias Bernard, Gustavo Scarpa, Igor Gomes, Reinier, Vitor Hugo, Tomás Pérez, Maicon, Cissé e Alexander, e um jovem garoto da base, Guti, deve estar mais uma vez entre os relacionados, e os atacantes Cauã Soares, Dudu, Alan Minda, Tomás Coelho e o centroavante Cassierra. Contra o Palmeiras, no Nubank Park, o time do técnico Eduardo Domingues busca encerrar um tabu que já dura mais de 50 jogos. A última vez que o clube alvinegro venceu duas partidas seguidas como visitante na competição mais importante do país foi em 2023. Curiosamente, a equipe paulista fez parte dessa sequência. Na ocasião, foram 3 triunfos fora de Belo Horizonte contra Internacional, Palmeiras e Red Bull Bragantino. Então, essas são as novidades do Galão da Massa. Vale lembrar que o Galão da Massa enfrenta o Palmeiras amanhã a partir das 7h30 da noite, com transmissão, claro, aqui do Gigante do Ar.
0: Grande Rodrigo Arruda, agora 11h42. Rodrigão, é só pra gente dar um panorama aqui, a gente falou no bloco agora de América e de Atlético. Amanhã tem América e Goiás às 6h30 da noite. Seu palpite, Rodrigão?
3: América e Goiás? 1-1.
0: 1-1? 1-1. E o jogo do Atlético você fez o último jogo, né? Atlético. Sim. E Bahia, um time um pouco mais... Voltou agora da Copa do Mundo, claro. Um pouco mais cansado. Fez um primeiro tempo bom. Sim. Segundo tempo bem abaixo.
3: Sim.
0: Então, pra esse Palmeiras e Atlético lá em São Paulo... Vou falar lá em Palmeiras, cara. Lá em São Paulo, qual que é o seu placar?
3: Pelo que eu pude ver do Atlético no segundo tempo, 2-1 pro Palmeiras.
0: 2-1 pro Palmeiras. Você não acredita numa... Nem um empatezinho do Atlético?
3: Ah, acho muito difícil até mesmo um empate, sabe? Até mesmo um empate eu acho muito difícil. Acho que o Palmeiras consegue o triunfo aí por 2-1 pra cima do Galo.
0: Perfeito. E você falou de contratação, né? O América, perdão. O Atlético tava negociando aí com o Fred, acabou que o clube lá pediu mais dinheiro, a negociação esfriou. Sim. Então, o Atlético aí fazendo as contratações meio que por baixo dos panos, sem trazer muita mídia, sem trazer muita chamada, assim, né? Sem muita alarde.
3: Sim.
0: Mas, então é isso. Agora 11h43, vamos para mais um intervalo. O próximo bloco é bloco de Cruzeiro. Cruzeiro que vai jogar amanhã contra o Botafogo no Mineirão. Vamos para o intervalo. Vamos para mais um intervalo. Lembrando que o nosso telefone é o 319-8299-2204. Tânia, vamos para mais um intervalo?
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hoje temos um noticiário quente, afinal de contas, amanhã tem Cruzeiro e Botafogo, jogo que você acompanha conosco aqui no AM880. O jogo começa às 4, mas evidentemente nossa transmissão já começa antes com pré-jogo, às 3h30 da tarde. Tudo direto do Mineirão, boa expectativa de público. E aí, um jogo realmente que pode ter uma grande novidade. Por quê? Porque antes mesmo do anúncio oficial do Zé Lucas é volante do Sport, 18 anos, a gente falou bastante dele aqui no seu Gigante do Ar e também na Rede Minas, o Zé Lucas já teve o nome publicado no BID. Antes mesmo de fazer os exames pelo Cruzeiro, tem a chegada prevista hoje aqui ao Aeroporto Internacional de Belo Horizonte em Confins, mas o Zé Lucas, até mesmo numa operação que passou pela vinda do Matheus Soutomayor, presidente do Sport, inclusive ele posou numa foto com o Pedrinho nas redes sociais, o Pedro Lourenço, proprietário da SAF do Cruzeiro. Matheus Soutomayor veio a Belo Horizonte, esteve durante a manhã de ontem na toca da Raposa 2, e aí esse processo foi acelerado, saiu por volta das 9 horas da noite. Claro que o BID funciona até às 7, às 9, é porque o Cruzeiro enviou a documentação, foi toda processada, e aí o Zé Lucas já com o nome no BID. O anúncio oficial deve vir hoje, depois da chegada do Zé Lucas a Belo Horizonte. Tem uma grande possibilidade, inclusive, que ele esteja no banco de reservas. Titular, muito difícil, não treinou com o elenco. Por mais que chegue hoje, por mais que chegue antes do treino de hoje, eu acho muito difícil, até mesmo possa vir a treinar, tem a parte dos exames, mas possa vir a treinar pelo Cruzeiro. Eu acho muito difícil o Zé Lucas começar jogando. De qualquer forma, então, é uma novidade, é uma grande notícia para o Cruzeiro. Enfim, Cruzeiro agora tendo mais uma opção. Aí também é questão de tempo de ser inscrito na Copa do Brasil e também na Libertadores. Lembrando que pela Copa do Brasil, o Zé Lucas participou com o Sport, foi eliminado nas fases iniciais pelo Atletic. Tem então essa possibilidade de jogar pelo Cruzeiro também na Copa do Brasil, o Zé Lucas, pela mudança do calendário e também do regulamento deste ano. O jogo de amanhã é um jogo difícil para o Cruzeiro, porque o Botafogo vem de um empate contra o Vitória, mas é um adversário que tem qualidade no elenco. E o Cruzeiro, tendo esse reencontro com o Arthur Jorge, o encontro do Arthur Jorge com o Botafogo, a gente se lembra, o Arthur Jorge foi campeão da Libertadores pela equipe carioca. Tem o Franklin Carvalho, agora técnico do Botafogo, que era auxiliar do Arthur Jorge, não veio para o Cruzeiro justamente para ter essa experiência como técnico principal numa equipe. Então, o Cruzeiro tendo um jogo difícil, um jogo importante no Mineirão, e o Arthur Jorge no comando do Cruzeiro querendo manter um tabu. O Cruzeiro não perde para o Botafogo aqui em Belo Horizonte há 10 anos. A última vez foi em 2016. Naquela ocasião teve gol do ex, teve lei do ex, que foi um gol do Camilo, que tinha jogado no Cruzeiro já, e também do Canales. Botafogo então venceu o Cruzeiro por 2-0 naquela ocasião, isso no Brasileiro. Então, uma situação muito complicada naquela ocasião, foi na 24ª rodada da Série A em 2016. E aí depois o Cruzeiro pegou o Botafogo novamente até pela Copa do Brasil. Cruzeiro avançou naquela ocasião contra o Botafogo. Enfim, Cruzeiro tendo um adversário que ano passado foi derrotado aqui, mas no primeiro turno não venceu o Cruzeiro há um bom tempo. E aí, Cruzeiro foi derrotado por 4-0 no primeiro turno no Brasileirão deste ano, no Nilton Santos, mas agora realmente é outra situação. E pensando nesse jogo de amanhã, que vai ter arbitragem do David Oliveira Lacerda, do Espírito Santo, um jogo realmente que pode colocar o Cruzeiro mais ainda na briga por uma vaga na Libertadores, já no Brasileiro, uma baita campanha de recuperação com o Arthur Jorge, que o Cruzeiro tem desfalques importantes. Sem o Gerson, então há a tendência do

0: Matheus Henrique ser o titular aí, sem o Matheus Pereira. Aí a grande interrogação, vai com Bruno Rodrigues, vai com outro jogador. E aí, na vaga também do Gabriel Peck, se o Arroyo estará disponível. Afinal de contas, ele teve uma lesão, veio nesse processo de recuperação, uma lesão muscular, mas é ainda dúvida para o jogo de amanhã. Então, as respostas amanhã com o Arthur Jorge. Eu acredito que até o Marquinhos tenha chance de jogar, Bruno Rodrigues, mas realmente é uma dúvida. Tem grandes interrogações aí, até porque algumas opções na negociação com o Zé Lucas, e aí a gente voltando à negociação com o volante do Sport, o Murilo Rickmann está indo para o Sport, é algo que já foi detalhado, então iria por empréstimo até o fim dessa temporada, o Murilo Rickmann atuando com a camisa do Leão Rubro-Negro. O Chico da Costa é uma negociação ainda que pode acontecer, depende do aceite do jogador, mas não é um negócio que está atrelado à contratação do Zé Lucas, não impediria essa negociação. E também nas últimas horas surgiu aí uma hipótese de ida do Wanderson para o Rubro-Negro. Nas próximas horas, com a chegada do Zé Lucas, com o anúncio oficial, teremos então todo o detalhamento, mas são opções que o Arthur Jorge não vai ter, são jogadores que não estarão mais no plantel celeste. Vamos ver também se ele recorre a alguém da base, como o próprio Ryan Lelis, que tem ficado no banco em algumas ocasiões. Mas o Cruzeiro, então, tendo essa necessidade de peças para o lado de campo, ainda mais com a lesão do Gabriel Peck. A gente falou até ontem aqui na Rádio Inconfidência e também na Rede Minas, no Primeiras Esportivas, a situação do Maher Carriço, que é um jogador de 20 anos, ex-velho, está no Ajax, é um nome que está sendo estudado lá dentro do Cruzeiro, é um ponta, mas ainda não tem nada concreto mesmo, é só um nome que foi apresentado como opção nesse contexto de ausência do Gabriel Peck. Então, passando agora para o feminino, já passamos todo o serviço, toda a situação de Cruzeiro e Botafogo. Aliás, antes de passar para o feminino, vou passar também uma provável escalação, mas é aquela coisa, é só provável, porque realmente o treino de hoje pode dizer algo. Otávio, Fagner, Fabrício Bruno, Jonathan Jesus e o Gabriel Rojas até aí, ponto pacífico, Lucas Romero de volta, Matheus Henrique e Lucas Silva. Aí eu acredito que vai começar como ponta no primeiro tempo o Marquinhos, por causa de característica, até acredito numa possibilidade de Arroyo relacionado, o Sinisterra e o Caio Jorge. Mas isso é só mesmo uma escalação provável. Se apresentar evolução hoje, eu acredito sim numa provável escalação de Kenny Arroyo para enfrentar a equipe do Botafogo. Agora então, falando do feminino, porque o Cruzeiro ontem teve mais uma noite complicada, mais uma derrota em Sete Lagoas, time bastante desfalcado. Muita gente criticando, inclusive, algumas escolhas da equipe do Jonas Urias ontem. Teve, inclusive, um gol contra no início do jogo da Capelinha, que estava jogando até improvisada de zagueira, e a Camila Rodrigues não alcançou. O Cruzeiro saiu perdendo, então, por 1 a 0 nesse contexto. Depois, a Marília igualou e a Duda Serrana fez 2 a 1 para São Paulo. O Cruzeiro caiu na tabela do Brasileiro Feminino, está na 8ª posição com 21 pontos, bem no limite da zona de classificação. Então, um resultado ruim, mas a gente sabe, o Cruzeiro teve muitas lesões, muitas jogadoras estão de fora, e uma possível novidade, até os colegas da Central da Toca trouxeram isso, é Michele Romero, a lateral direita venezuelana, está na seleção venezuelana e joga no Canadá. Então ela é uma hipótese para esse restante da temporada. Vamos ver aí o Cruzeiro no feminino, mais uma noite muito complicada no Brasileiro Feminino para a equipe celeste. O Jonas Urias, a Luísa Parreiras tendo muito trabalho. Vamos ver então como será a situação. Só para encerrar aqui, porque eu falei do masculino, e tem uma informação importante, porque o Gabriel Peck, eu até falei da lesão dele, mas hoje é a cirurgia dele. Vamos ver em quanto tempo volta. Tem gente falando em 4 meses, tem gente falando em 3 meses e meio. Tomara que o Gabriel Peck retorne o mais rápido possível, justamente para estar aí disponível. Foi uma fratura na tíbia da perna esquerda, então o Peck precisando retornar para ser uma opção para o Cruzeiro. Vamos ver. Eu estou acreditando em 3 meses, mas aí vamos aguardar. Então é isso, um abraço a vocês aí na bancada do Primeiras Esportivas e a gente volta na segunda-feira com Primeiras e, claro, no domingo amanhã com tudo de Cruzeiro e Botafogo direto do Mineirão. Um abraço e até mais.
1: Grande abraço, grande Pedro Rocha, com as notícias atualizando a situação do Cruzeiro. E com as notícias do Pedro Rocha, nós vamos finalizando o Primeiras Esportivas, agora 11h56, quase 11h57. Vamos finalizar o Primeiras Esportivas este sábado, dia 25 de julho de 2026, com reportagens de Giovanna Calmon, Pedro Rocha e Rodrigo Arruda. Comentário do Rodrigo Arruda, equipe técnica Celso Júnior, Tânia Alves, Dagmar Fonseca e Renata Toledo, produção e apresentação minha, João Pedro Martins, e mais esportes durante a programação. E a partir das 4 horas da tarde, em Sete Lagoas, temos Democrata e Patrocinense pelas quartas de final do módulo 2. Fique agora com o Repórter em Confidência. O Primeiras Esportivas volta segunda-feira. Até lá!

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7: E aí, como vai você? Tudo bacana? Tudo bem? Bom final de semana? Bom samba! Tá começando agora pela Brasileiríssima, com programação musical de Flávio Henrique Silveira. Eu sou Everton Gontijo e abrindo o samba de hoje, Francis Raime, Zeca Pagodinho.

0: Serginho BH, eu sou do samba, do Serginho BH. Tereza Cristina, Perdoa, de Paulinho da Viola. Mariene de Castro, Conto de Areia, de Romildo e Toninho. Começamos com Francis Raime, Zeca Pagodinho, Amor Barato, de Francis Raime e Chico Buarque.
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0: O Samba Bate Outra Vez, Clara Nunes.

0: Roberto Ribeiro, quitandeiro de Paulo da Portela e Monarco, Gisele Couto, guarda os segredos de Warley Henrique e Tino Fernandes, velha guarda da Mangueira, capital do samba de Zé Ramos, Clara Nunes, morena de Angola de Chico Buarque.
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6: Olá! A segunda rodada das quartas de final do Campeonato Mineiro de Futebol Masculino do Módulo 2 será disputada neste fim de semana. São dois jogos neste sábado e os outros dois amanhã, domingo. São eles. Hoje, 4 horas da tarde em Sete Lagoas, o Democrata recebe o Patrocinense. E às 6 da tarde em Uberaba, o Uberaba anfitriona o Mamoré. Amanhã, 10h30 da manhã em Ituiutaba, se enfrentam Boa e Aimorés. E às 3 horas da tarde em Itabira, jogam Valério Doce e Vila Nova. Em tempo, a Rádio Inconfidência, em parceria com a Rede Minas, transmite o duelo entre o Jacaré Sete Lagoano e a Águia Patrocinense daqui a pouco, a partir das 4 da tarde. 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
0: Uma ótima tarde para você, bom fim de semana. O Samba Bate Outra Vez com Alcione.

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0: do carnaval de 1993, Salgueiro, Peguei um Ita no Norte, Explode Coração, de Demar Chagas, Arizão Bala, Guaraci e Celso Trindade. Pamela Amaro e Nilce Carvalho, Samba às Avessas, de Pamela Amaro, Arthur Pádua, Folhas da Saudade, dele Gustavo Monteiro, Alcione Gostoso Veneno, de Wilson Moreira e Ney Lopes.
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0: Agora no samba tem Elza Soares.

0: Faltam 7 para 1.
1: No Morro do Piolho, do programa História das Malocas, uma homenagem a Oswaldo Molles.
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0: ninguém. Bonzes, a conversa está muito desanimada, mas eu vou dar uma de pirandelo.
1: Tá em cana, charutinho?
0: É como diz o deitado: pobre quando come galinha, ou ele tá doente ou a galinha.
2: A Dona Irã Barbosa, no Morro do Piolho. A música é dele, Gustavo Monteiro e Sérgio Atim. Dona da Cidade, de Gustavo e Sérgio. Giovana, Quem Tem Carinho Me Leva, de Giovana. Elza Soares, Artimanha, de Gerson Alves.
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5: Faltam 4 minutos para 1 hora.
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Estamos de volta pela Brasileiríssima. O samba bate outra vez até as 2 horas. Agora tem Dona Ivone Lara e Bete Carvalho.

0: João Nogueira, O Poder da Criação, de João Nogueira e Paulo César Pinheiro. Manu Dias, Intuição, de Marcelo Voguinha. Paulinho da Viola, Foi um Rio que Passou em Minha Vida, música do Paulinho. Dona Ivone Lara e Beth Carvalho, Força da Imaginação, de Caetano Veloso e Dona Ivone Lara.
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0: O samba na sua mais ampla tradução, Candeia.

Luciana Mello escasseia de Beto Sem Braço, Aloysio Machado e Zé do Maranhão. Zé da Guiomara, Flor e o Espinho, de Nelson Cavaquinho, Guilherme de Brito e Alcides Campos. Jovelina, Pérola Negra, Sofro de Amor, de Zeca Sereno. Candeia, Expressão do Teu Olhar, de Candeia.

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0: A música como ponto de encontro entre pessoas, paisagens e memórias. Essa é a proposta da plataforma Sumidouro em Cena, iniciativa que passa a reunir uma programação cultural permanente no entorno do Parque Estadual do Sumidouro, em Minas Gerais. O produtor, Eduardo Sana, fala um pouco mais sobre a programação.
1: A plataforma Sumidouro em Cena abre sua programação de julho com a Quermesse da Quinta. O evento é um convite a todos para vivenciar o clima das tradicionais festas do interior em um dos cenários mais importantes de Minas Gerais, o Parque Estadual do Sumidouro. A programação acontece em frente à Capela de Nossa Senhora do Rosário, na Quinta do Sumidouro, construída no fim do século XVII e considerada a terceira igreja erguida no estado. As atividades começam logo após a missa, com o concerto do grupo Música Figurata, que apresenta um repertório de música barroca, mineira e cantigas antigas no interior da capela. Na sequência, a celebração segue na área externa, com feira de comidas típicas, brincadeiras e muito forró ao som do trio Classe A. Mais do que uma festa, a Quermesse da Quinta celebra a memória, a música e as tradições populares em um espaço que reúne patrimônio histórico, cultura e convivência. O parque fica a 50 quilômetros de BH e convidamos a todos para essa experiência única.
0: Valeu, Eduardo! A Quermesse da Quinta é dia 25 de julho, sábado, a partir das 7 da noite, em frente à Capela Nossa Senhora do Rosário. Toda a programação é gratuita, com retirada de ingressos no Simpla. Mais informações no Instagram, Festival Sumidouro em Cena. Eu sou o Pedro Henrique Vieira e essa foi mais uma edição do Plug. Nos trabalhos técnicos, Washington Bittencourt.

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0: Acorde Carola, de Hélio Nascimento e Alfredo Marques.
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0: Aproveite o seu final de semana. O Samba Bate Outra Vez, Marquinhos Satã e Bezerra da Silva.

0: Bento, clássico balé de Dé Lucas e Ederson Melão. Sambaiana, Amor de Hoje, de Sambaiana. Marquinho Satã e Bezerra da Silva, Rei do Cheque Sem Fundo, de Edson Show e o Wilson Saravá. Chegamos ao final do samba, que bate outra vez amanhã ao meio-dia. Continue na Brasileiríssima, ouvindo sempre o melhor da MPB. Bom final de semana para você.
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4: Olá, seja bem-vindo, bem-vinda. Está no ar mais uma edição do programa 100,9 Minutos de Música. Uma ótima tarde para você. Programação musical é do Wilson De Lucas. Trabalhos técnicos de Washington Bittencourt. Eu sou Valesca Falso e agradeço a sua audiência. E hoje a gente abre com

0: Acabamos de ouvir Caetano Veloso com Vaca Profana, uma gravação ao vivo. Cazuza, Ideologia, dele do Frejá. A primeira foi Adriana Calcanhoto, com 8 anos, música de Dunga e Paula Toller. Vamos para um rápido intervalo, já já eu tô de volta.
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0: E vamos com mais uma sequência dos 100,9 minutos de música, tocando para você muitas músicas com poucos intervalos comerciais. Agora tem Titãs, Go Back.

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0: Gangue 90 e as Absurdettes, Telefone, de Júlio Barroso, Maria Rita, Lanterna dos Afogados, de Herbert Viana, Pitty cantou com Nando Reis, Resposta, também numa gravação ao vivo, essa música do Nando Reis e do Samuel Rosa. E vamos para mais um intervalo, já já eu tô de volta com muita música para você.
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1: 2h56.
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3: Estamos de volta aqui no programa 100,9 Minutos de Música. Vamos juntos até as 4 da tarde. Chegando Gilberto Gil.

0: Acabamos de ouvir Zélia Duncan, Me Revelar, Tulipa Ruiz, Às Vezes, dela e do Luiz Chagas, Rita Lee Reza, música que ela fez com Roberto de Carvalho. Mais um rápido intervalo e eu já volto.
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5: Olá! O Uberlândia, única equipe do futebol de Minas Gerais ainda disputando o Campeonato Brasileiro de Futebol Masculino da Série D, estará em campo neste sábado. Daqui a pouco, 16h, o Periquito Berlandense enfrenta a Portuguesa de Desportos no estádio Canindé, na capital paulista. No jogo de ida, sábado passado, no Parque do Sabiá, em Uberlândia, o Alviverde do Triângulo Mineiro venceu a Lusa por 2-0 e hoje se classifica às quartas de final da competição, até mesmo com uma derrota por um gol de diferença. Do Departamento de Esportes da Rádio Inconfidência, José Augusto Toscano.
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0: Uma ótima tarde para você, obrigada pela sua audiência. Chegando Maria Gadu com Oração ao Tempo.

0: Ouvimos Tony Garrido, Palavras ao Vento, de Marisa Monte e Moraes Moreira, Afonsinho, que eu guardei. Ele cantou aí com a parceria do Vanderly. Nando Reis e Marisa Monte, pra você, Guardei o Amor, música do Nando Reis. Muito obrigada pela sua companhia, pela sua audiência. Este foi o programa 100,9 Minutos de Música, que toca mais música e menos intervalos comerciais pra você. Eu sou Valesca Falsi, agradeço a companhia, a programação é do Wilson De Luca. Um grande abraço pra você. E à meia-noite eu tô de volta com o programa Memória Nacional. Até lá.
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1: 13h58.
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5: Atualmente já viu viradas históricas em vários campeonatos. O Patrocinense foi derrotado por 4-1 sobre os seus domínios e tem que reverter essa vantagem, essa desvantagem, né? Mas não bastam 3 gols, precisam de 4. A diferença tem que ser de 4 gols. Para o Patrocinense conseguir essa classificação. Então, vai ter que ir para cima o time do Paulo Welber e o Democrata vai tentar se segurar lá atrás. Mas tem tudo para levar essa classificação para casa.
6: Beleza, e você acompanhando com a gente ao vivo para todo o estado de Minas Gerais, e você também no canal oficial da TV FMF. Imagens da Arena do Jacaré, casa do Democrata. Cidade de Sete Lagoas, belíssima cidade aí de Sete Lagoas. E a partir de agora, você ligado com a gente, a saída vai pertencer à equipe da casa, o time mandante, o time do Democrata, que tem aí uma grande vantagem, mas futebol é futebol e tudo pode acontecer. E aqui você não vai perder nada, vai acompanhar tudo com a gente. Vamos lá então, autoriza o árbitro, bola em jogo. Sempre para você, ligado aqui na Rede Minas de Televisão, também no canal oficial da TV FMF. Bola rolando a partir de agora ao vivo e a cores para Democrata de Sete Lagoas e Patrocinense. Time do Democrata de vermelho, Patrocinense todo de branco. Fica fácil aí para você poder acompanhar com a gente. Aí ali a primeira jogada de efeito ali do Lanzarini, já levantando aí o seu torcedor presente nas arquibancadas da Arena do Jacaré. Primeiros movimentos, Lanzarini faz o passe, claro que não vai ter pressa nenhuma. Time do Democrata com essa grande vantagem. Quem não pode perder tempo e já começar a pressionar a saída de bola é o time do Patrocinense. Do lado de lá o Luiz Eduardo vai cercando. Chega ali pressionando também o Almeida. Bola vai chegando na linha de defesa ali com o Rodrigo Santos. Sai jogando o passe pelo meio. Primeira participação do Emerson Bastos. Essa bola vai chegar aqui na esquerda com tranquilidade para o Vinícius Silva. Já ficou pedindo ali a primeira falta, a arbitragem não marca. E aí não tem o domínio também o Lanzarini. Chegaram para cima ali do Massola. Pediu a falta, a arbitragem manda seguir em cima do lance. Ali o senhor Antônio Márcio Teixeira, árbitro aí da partida. Para você da Grande BH, torcedor também de Patrocínio, confiante aí na sua equipe nesse jogo de volta, valendo vaga na semifinal. Todo mundo de olho aí na conquista do acesso ao módulo 1, a divisão principal do futebol de Minas Gerais. Pediu bola ali o Diego, acabou pressionado. Thiago gira pela esquerda lá com Marcelo Claus. Cerca também ali o Massola, tenta chegar de pé em pé. Ali o time do Patrocinense, essa bola vai ficando na disputa pelo meio. No bate e rebate, tenta mais uma vez também ali o Diego. Melhor para a equipe do Democrata, que já tem o primeiro lançamento para a área, do jeito que dá o Vieira. Ali para poder afastar, toque de cabeça. Tenta controlar, essa bola vem pelo setor de meio de campo. Cerca por ali, tenta o Fernandinho. E já vai descendo aqui o time do Patrocinense. Primeira descida com perigo, posse de bola com Giovani. tenta ali a jogada, pegou no marcador. É, e antes da bola ir pela linha lateral, ela acabou tocando no pé ali do Giovani, o auxiliar bem colocado, acabou marcando ali essa posse de bola que é pro Democrata, né? Até veio ali o Guilherme Vieira, achei até engraçado agora o Augusto, porque nem os jogadores do Democrata perceberam ali que o Bandeirinho já tinha dado o lateral pro time da casa, né?
5: É, o Democrata tá sem pressa hoje, né? É deixar o relógio girar, porque a vantagem é grande. É, até explicando para quem está acompanhando, é, como o Democrata teve uma melhor campanha na fase de grupos, ele tem essa vantagem de poder perder até por 3 gols de diferença. Então a vantagem do Democrata é gigantesca, então não tem pressa nenhuma.
6: Cruzamento ali para a área, chega para tirar o Everton. Briga por ela, tenta ajudar. Ali a marcação, mais atrás o William Mococa. Faz o passe na linha de defesa. Bom drible ali na categoria do Rodrigo Santos. Emerson. E aí o passe não foi legal. Vai saindo o arremesso manual lá para o outro lado. Marcelo Klaus é quem vem ali para poder fazer a cobrança do arremesso. Jogou muito pegado ali pelo setor de meio de campo. Pregando ali o Luiz Eduardo. No meio de dois, pediu falta. Arbitragem manda seguir domínio do Giovani. Primeiros movimentos para você, direto de Sete Lagoas. Para quem está ligadaço aqui na Rede Minas e Televisão, nosso muito obrigado pela sua companhia. Módulo 2. Jogo de volta. Democrata e Patrocinense. Também lá no YouTube, né? Canal oficial da Federação Mineira de Futebol. Audiência bacana também. Turma deixando o like, deixando aí os comentários. Quero que você escreva, né? De onde que você está assistindo aí? Qual cidade, hein? Qual cidade que você está acompanhando com a gente? Para que time você está torcendo? Torcedores do Democrata, torcedores também do Patrocinense. Como aqui o Carlos Sender, né? Já está mandando aquele abraço. Está lá em Santa Luzia. Está ligadaço aqui, acompanhando com a gente. Passamos de 5 minutos. Primeiro tempo 0-0. Lanzanini tenta fazer a jogada, tá no meio de dois, acabou dando sorte ali o Lanzanini. Trouxe pra perna direita, vai fazer a primeira finalização, travado em cima ali da defesa. O rebote ainda é do Democrata. E aí a tentativa de enfiada de bola, corte feito ali pelo Marcelo Klaus. Coloca essa bola pra fora, arremesso manual. Tainler, pra primeira participação ali do lateral da equipe de Sete Lagoas. Tainler faz o cruzamento, pegou muito embaixo, forte demais. Essa bola vai passando, já teve ali uma chegada no corpo. A arbitragem manda seguir. Lanzarini tenta fazer o cruzamento. A bola bate na defesa, por último volta e bate no próprio jogador do Democrata. Então é tiro de meta. Ali para o Thiago fazer a cobrança. Turma aqui, ó, Sete Lagoas, Belo Horizonte. Pessoal também do norte de Minas acompanhando, todo mundo ligado aqui na transmissão da TV FMF, junto com a Rede Minas de Televisão. Daqui a pouquinho, a informação com Augusto Leão, porque vai descendo aqui o time do Patrocinense. Pode buscar a primeira finalização, bola jogada aqui para o Diego, trouxe para a perna esquerda, ele bate, pegou muito embaixo, aí essa bola subiu. É só tiro de meta, vai marcando ali a arbitragem. Augusto.
5: É, eu ia falar que a gente já observa nesse início de jogo que o Democrata é um time que gosta de ter a bola, gosta de propor o jogo. E parece que não vai abandonar esse tipo de jogo mesmo com essa vantagem gigantesca. Então a tendência é que o Democrata tenha a posse de bola e tente incomodar o Patrocinense, que precisa do resultado.
6: Chegada mais firme para cima ali do Lanzarini. Foi o Guilherme Vieira, né? É, tá na hora dos jogadores também já ficarem ligados aí que o senhor Antônio Márcio Teixeira não tá marcando qualquer tipo de contato, não, né? O tipo de árbitro que gosta de deixar o jogo correr mais um pouquinho. Então não adianta cair, levantar o braço, pedir falta. Ele só olha, faz aquele sinal, né? Vamos pro jogo. Alô pro Nilson, tá lá em Ubá. Tá ligado com a gente, ele que é torcedor do Aimorense. Tá ligado aqui na Rede Minas. Também o Wagner Bernardes. Abração aqui pro Carlos César. Roberto Tissani, torcedor do Democrata, ligadaço com a gente aqui na Rede Minas de Televisão. 7 minutos. Ninguém assustou Douglas Baldini e nem o Thiago, né? Goleiros que até agora não trabalharam. E vem o Democrata. Quem sabe agora na primeira finalização. Boa bola pelo meio, foi pro chão. Opa! Fica reclamando barbaridade ali. Uma sola. Recebeu essa bola. Teve ali o contato com o zagueiro, mas é o que eu acabei de falar minutos atrás, né? O árbitro não é qualquer contato. E aí vale também o Augusto, aquela regra, né? O que não tá marcando fora da área, também não vai marcar lá dentro, né? Mas é o primeiro lance aí, discutível, desse jogo em cima ali do atacante do Democrata.
5: É, ele tá seguindo o critério dele, que ele tem adotado desde o início do jogo. Os jogadores têm que ficar espertos em relação a isso. Não é qualquer lance que ele vai marcar falta.
6: É, você viu ali de novo no replay para poder tirar suas dúvidas aí. Mas o árbitro só olhou e mandou seguir. O senhor Antônio Márcio Teixeira Silva. Posse de bola ainda com a equipe do Democrata. Passa mais uma vez ali para o Massola. Grande, forte. Ali o centroavante briga por ela. Já perdeu, tenta descer Patrocinense. Corte feito por baixo. A bola sai mais uma vez em arremesso manual. Aí cobrou muito fora, né? A bola era no campo de defesa, já cobrou praticamente no campo de ataque ali. O Diego tem que ter pressa, mas não pode ser tanta pressa assim, né, Diego? Vira. Recebeu ali do Barão. Bola pela esquerda, buscando lá o Marcelo Claus. Aí o Robertinho Souza pedindo aqui um alô. Um alô pro meu neto Raul, tá lá em Nova Lima. Um abraço então aí pro Raul. Tá aí o vovô Robertinho mandando aquele abraço pra você, tá bom, Raul? Bola recuada pelo Guilherme Vieira. Barão, o capitão pegou mal nessa bola. Aí não teve domínio também ali do Massola. E o Thiago tranquilo ali, o goleirão da equipe do Patrocinense. Chegamos aí a quase 10 minutos. Primeiro lance de perigo. O Massola tentou fazer o domínio ali na área, foi pro chão. A arbitragem mandou seguir. Por baixo o carril ali em cima do Guilherme Vieira. Quem chegou mais firme foi o Everton. Grandalhão, forte ali o camisa 4. Mas foi só na bola, já tá de pé também. Ali o Guilherme Vieira. Arremesso manual já cobrado, Diego. Domina para Penso, orientado ali pelo Barão. Bola nos pés do Vieira. Marcelo Claus. Tenta a bola esticada lá para o Luiz Eduardo. Pede o Luiz ali pelo meio. Bola vem para o ataque ali para o Almeida. Não faz o domínio, escapou. Tranquilidade aqui para o Douglas Maldini. Sai jogando, puxa ali para a área. Como disse o Augusto Leão, não tem pressa nenhuma. E aí todo mundo marcado, ele vai ter que quebrar essa bola. Subiu ali o Lanzarini. Pregou de cabeça, acabou perdendo, recupera a bola o time do Patrocinense. Diego, bola sempre passando aqui pelo camisa 5. Foi pro chão mais uma vez ali, reclamou, não teve falta. Tenta armar a jogada do time do Democrata para descer com perigo. Chegou para poder roubar ali do Massola. Zagueirão ali o Vieira. Faz o lançamento lá pro outro lado. Todo mundo marcado. Tenta descer Patrocinense para tentar ali a sua primeira chance de gol. Acabou não dando em nada, né? Agora sai jogando errado ali a defesa do Democrata. O jogo fica feio ali no bate-rebate. Se essa bola sair, é só arremesso manual para quem, professor? Vai ser pro time da casa, o time mandante, a equipe do Democrata de Sete Lagoas. Alô pro Rodrigo lá de Uberlândia, tá ligado com a gente. O Alan France também falou que amanhã é dia de leão, hein? Ah, um abraço aqui pra turma lá, o Paulo Sérgio também acompanhando, o José Manuel, pessoal que tá no bar do Paulinho lá em Ubá. Grande Ubá, cidade maravilhosa também, obrigado aí pela audiência. Mas, que já estava falando aqui, agora sim dá pra completar, porque o jogo tá parado. Com você, 12 minutos de bola rolando, 0-0, Augusto.
5: É, eu ia falar justamente disso, que o jogo tá muito lento. O Patrocinense devia tá imprimindo um ritmo maior contra a equipe do Democrata, porque precisa do resultado. Era para ter aquela popular blitz dos 15 minutos, sabe? Que o time vai para cima e tenta achar um gol e vai tentando na motivação, mas estou sentindo um pouco de falta disso na equipe do Patrocinense.
6: Para quem precisa de 4 gols, tá faltando um pouco mais de vontade, né? O torcedor também vai dizendo aqui no nosso chat. É um comentário perfeito aí de Augusto Leão. O jogo vai ficando nesse chove no molha. É tudo que o Democrata quer, né? Lailton. E aí o passe não foi legal, o passe errado, arremesso manual pro time de Sete Lagoas. Região de Patos de Minas também, Montes Claros. Norte de Minas aí acompanhando o torcedor do Patrocinense, tá ligadaço aqui na Rede Minas. Massola. Bom passe chegando aqui pro Vinícius Silva. E aí ele arrisca de fora da área, mas sem perigo algum, não teve desvio em ninguém, essa bola vai saindo. Então é só tiro de meta para cobrança ali do Thiago.
5: Você citou Massola que é o artilheiro do campeonato, com 11 gols, é artilheiro isolado do campeonato, atacante do Democrata, então a defesa do Patrocinense tem que ficar de olho nele.
6: E artilheiro é sempre artilheiro, né? Cochilou, ele guarda. Vira. Marcelo Klaus. Tenta ali o lançamento, bola pelo alto. Aí o Luan, pela primeira vez participando ali, o camisa 10. Acabou perdendo para o outro 10, né? O Riquelmo, que até agora também não apareceram, né? Tanto as camisas 10 aí, o Luan pelo Patrocinense, o Riquelmo também pelo Democrata. Sumidos aí no jogo. E a arbitragem está marcando ali. Falta para o time de Sete Lagoas, já cobrada. O Everton. Tenta o lançamento ali para o Lanzarini. Corte feito, bola nos pés do Diego. Trabalha, para, pensa. Bom passe pelo meio. Boa trama do time do Patrocinense. Vem descendo pro ataque aqui com Giovani. Leva no fundo na velocidade. Giovani já chega por baixo ali, a marcação só no carrinho para poder roubar. E o Giovani vai lá, ó, para poder dar o bote, pressionar essa saída de bola, como destacou o Augusto Leão. E deu bom. Diego, com ela dominada, faz o passe na entrada da área. A equipe do Patrocinense vem chegando com perigo. Subiu de cabeça ali o Guilherme Vieira. Do jeito que dá ali atrás, o Emerson Bastos, para poder acabar com a brincadeira, manda essa bola ali pro ataque, não tinha ninguém, saiu arremesso manual para a equipe do Patrocinense fazer a cobrança. A bola roubada pelo meio, não teve falta. Boa bola. Aqui o Massola tenta fazer o drible, já levou para a área. Massola trouxe para a perna direita. Dois ali na marcação, ele tenta fazer a jogada individual, acabou perdendo. Tentou passar ali no meio de dois para poder ajeitar para quem vinha de trás. Quem aparecia era o Vinícius Silva, mas a marcação dupla em cima dele. Acabou melhor para o time do Patrocinense, que agora tenta fazer a jogada pelo meio ali com o Luan. Acabou perdendo, Diego. Bola mais atrás para o Guilherme Vieira, Diego. Perdeu de novo mais uma vez ali na dividida. Fernandinho. Ajeita essa bola para trás, Emerson Bastos. Já viu a descida lá do lateral, tá sem marcação, a bola adiantou, ganhou no pé de ferro. Agora sim, Vinícius Silva. Bom passe pela direita, chega o Democrata com perigo, cruzamento na cara do gol. Chega Thiago ali de soco para poder afastar o goleirão. Bola que veio no primeiro pau. Boa trama agora de passes do time do Democrata, cruzamento. Aí o Thiago não quis saber de brincadeira, né? Não dava para segurar, colocou essa bola ali para fora, a zaga tira, arremesso manual já cobrado. Vinícius. Todo mundo marcado, vai ter que começar de novo essa jogada aqui atrás. Bom demais estar sempre com você. Ligado com a gente na transmissão. 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Pressiona a saída de bola. Time do Patrocinense, Douglas Baldini. Despacha para o campo de ataque, não tem ninguém. Quase 20 minutos, Augusto. Até que pressionou um pouquinho. Patrocinense, depois abaixou a guarda. Time do Democrata também fez ali a sua tentativa mais uma vez. Lá com o Massola, mas o jogo não se desenrola muito, né? As duas equipes ainda não apareceram aí nessa primeira etapa.
5: Deixa eu te falar que o que eu acho é que o jogo tá muito estudado e não era para estar estudado. Era, as duas equipes já se conhecem, já sabem o que, que tem que fazer na partida. Então falta um pouquinho mais de ação. O Patrocinense podia subir um pouquinho mais as linhas, igual tentou em alguns momentos, para ver se incomoda o Democrata. Mas tem tido dificuldades. Então vamos ver o que acontece se os times mudam a postura. Ó, Democrata.
6: Jogada com Lazarino e corte feito lá pelo Guilherme Vieira. Passe errado. Vinícius Silva. Deu uma bronca. Agora ali no Lazarino. Bola recuada do Everton pro Douglas Baldini. Despacha aqui pro ataque. Subiu de cabeça lá o Guilherme Vieira. Mais uma dividida ali pelo meio. Bate e rebate. Quem acha que chega para poder fazer o domínio ali? O Luan. Acabou perdendo o Giovani. Mata ali no peito. Por baixo aqui só na bola. Bem, agora o Lazarini, hein? Valeu a bronca ali do Everton, né? Com ele para poder voltar ali, para poder ajudar. No carrinho ele fez a recuperação. 19 minutos e 30, 0 a 0. Campeonato Mineiro, módulo 2. Massola. Boa abertura de bola pela direita. Pode pintar cruzamento. Vem o Democrata. Acabou ali trupicando ele mesmo na bola, né? O William Ococa tentou fazer a jogada. Bola engastalhou ali no gramado. E aí ele acabou cometendo a falta de ataque. 20 minutos para você ligado com a gente. 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
5: O Robertinho Souza comentou no chat no YouTube, no canal da Federação Mineira de Futebol, de que o jogo está em banho-maria, né, do jeito que o Democrata quer. E é justamente isso. Cabe ao Patrocinense acelerar esse jogo e tentar fazer algo diferente. Mas o jogo do Democrata é esse mesmo. Está vencendo por 4-1. É uma diferença gigantesca. Vamos ver se o Patrocinense muda um pouco essa postura.
6: Na gíria do futebol a gente brinca o seguinte, né? O Democrata está dormindo em berço esplêndido, né? Não está sendo atacado, não está sendo ameaçado. Então vai ali, toca a bola para cá, toca a bola para lá. Tenta, sempre com o Lazarini aqui pela esquerda. Massola ali pelo meio. E vai cozinhando aí o jogo. Marcelo Klaus. Faz o passe, essa bola não saiu. A equipe do Patrocinense. O Everton, ó. Não conseguiu fazer o domínio. Saiu ali com bola e tudo. Arremesso manual. Aqui no campo de ataque. Turma também do Vale do Aço, né? Ipatinga, Fabriciano, Nova Era. Ligados com a gente, região leste também. Lá em Governador Valadares. É o módulo 2. Na tela da Rede Minas e também pelo canal da TV FMF. Falei pra turma aqui do chat, né? Daquela movimentada. O torcedor do Patrocinense falou: se o ataque não assustar, vai ficar difícil, hein? E o torcedor, aquela história, né? Mais de 200 milhões rede brasileiros, todo mundo que gosta de futebol tem aquela coisa, né, de louco, todo mundo tem um pouco de treinador também, né? Toda vez que o patrocinense chega perto da área, perde a bola. Impressionante, assim não vai fazer gol. É. Nossos amigos aqui da arquibancada digital da TV FMF, deixando também os comentários. Recuperação de bola com o Diego. Quem sabe agora. Vê o patrocinense, boa bola enfiada para sair o primeiro toque por baixo. Chega a zaga ali na hora H para poder salvar, esticou o pé. Ali o Everton. Chegada com perigo. Posse de bola ainda da patrocinense. Tá ali no meio de dois, briga por ela, Luiz Eduardo. Tenta fazer o passe, chega ali para poder recuperar o Luan. E aí a bola recuada para trás, o Douglas Baldini. Não podia pegar com as mãos, afasta dali o perigo. Mas boa bola, hein? O Diego, com a visão de jogo espetacular. Quase que chega para a primeira finalização ali o time visitante. De novo para você no replay, no detalhe, aqui da TV FMF, olha só. Como é que essa bola vem pelo meio? Diego, Guilherme Vieira. E aí por baixo, na hora H, chega a zaga ali para poder salvar um perigo. Mas é isso, né? O Augusto, na beira ali da linha da área, tem que tentar, né? Chegar, fazer ali uma tabela, finalizar, porque tem que chegar o gol de qualquer maneira. Daqui a pouquinho o Augusto fala, porque vem descendo mais uma vez aqui o time do patrocinense. Quem sabe agora, bom passe, foi forte demais. Vamos ver se o Diego chega, não vai chegar. Acabou desperdiçando ali o ataque. Força demais no pé direito, bola para fora, tiro de meta. Talvez seja essa a receita, Augusto, esse toque de bola mais rápido ali na entrada da grande área.
5: É isso que eu venho sentindo falta, Flank. Agora Diego e o Guilherme Vieira fizeram bem essa triangulação na entrada da área ali, quase foi gol. Então o patrocinense tem que tomar atitude, tem que chamar o jogo para si para tentar buscar esse resultado. E agora parece que o time tá com essa postura. Vamos ver.
6: Parece que entrou no jogo, né? O time do patrocinense, jogadores entendendo aí que o tempo passa igual para todos, né? Então tem que correr atrás e botar mais velocidade. É, mas se errar o passe assim, complica. E agradeceu ali o Fernandinho. Lazzarini faz o passe para poder receber na frente. Bota ali em velocidade. Bem, chega ali o Barão, o capitão, na raça, na vontade, para poder fazer o domínio sair jogando. Diego pediu, recebeu, ele é Vieira. Devolve no Diego. Passamos aí de 25 minutos, primeiro tempo de jogo. Arena do Jacaré, Sete Lagoas. Região metropolitana da Grande BH. Barão. Diego. Sempre buscando aqui essa saída de bola, passando pelos pés aqui do camisa 5. Guilherme. É o passe do Guilherme, forte demais, hein? Teve domínio ali o Luiz Eduardo, volta aqui no Guilherme. Barão. Esse é o Vieira, pressionado ali pelo Massola. Achou bom espaço no meio ali com o Giovani. Pediu, recebeu aqui o camisa 8. Guilherme. Giovani tá marcado, orienta. Entrega ali pro Diego. E vai cercando ali o Democrata, né? Todo mundo ali praticamente atrás da linha da bola. Diego flutuando, saiu aqui da direita, lá na esquerda. Pediu bola Guilherme Vieira. Lateral já domina. Não dá para partir para cima, tá marcado. Puxa pelo meio, trabalha ali na perna direita. Entrega aqui pro Lailton. Barão. Vieira. Marcelo Claus, de pé em pé. Aí o Marcelo manda essa bola pra frente, subiu no alto ali o Everton, pra poder cortar de cabeça. Recuperação de bola do patrocinense, tenta a jogada individual, lá do outro lado. Almeida, tá pedindo bola na área o Luan. É, aí a bola veio por baixo, fácil demais ali pro Rodrigo Santos. E aí chegou só no corpo, falta que tá marcada, o jogo está parado. 27 minutos, primeiro tempo de jogo pra você, que tá ligado com a gente, acompanhando aqui no canal da TV FMF no YouTube. E é você que acompanha na Rede Minas. Ao vivo, TV aberta para todo o estado de Minas Gerais, hein?
5: Eu tô sentindo um pouco de falta do Luan, camisa 10 da Patrocinense no jogo. Ele é um bom jogador, que geralmente leva trabalho para a defesa adversária, mas ele tem que sair para buscar mais a bola. Tô sentindo um pouco de falta dele, ele pode ser mais útil.
6: Olha o lançamento, Lazzarini, não teve falta, arbitragem manda seguir, Lazzarini faz o passe mais atrás, chega com perigo, o Fernandinho tá com ela dominada. Boa bola, abertura na direita pro Tyler, dominou, já olhou, faz o cruzamento no segundo pau, nas mãos ali do Thiago, subiu sozinho, ninguém chegou por lá. E o árbitro, agora sim, vai autorizando ali pro atendimento. Ficou reclamando barbaridade, né? Ali o atleta da Patrocinense. Vamos ver de novo esse lance. Lançamento lá do Rodrigo Santos. O Lazzarini chegou dividindo ali com o Barão. Os dois buscando a jogada, né? E aí depois na sequência, ó, Fernandinho vai fazendo o passe. O Barão ainda deu uma olhadinha, né, para ver se o árbitro ia marcar alguma coisa. Cruzamento para ninguém. Thiago ali com ela, fica caído. Ali o capitão, camisa número 3 do time da Patrocinense. 0-0, 28 minutos e 30. Você ligado com a gente, acompanhando aqui na TV FMF, jogo parado em Rede Minas de televisão, tudo ao vivo para você. 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E aí que já tive atendimento ali do Barão, o árbitro aproveita também para o color break, aquela parada para hidratação, que nada mais do que virou também uma parada tática e técnica. Muito jogo, já mudou completamente o panorama depois dessa paradinha para hidratação, viu, Augusto?
5: A Copa do Mundo deu uma aula da parada da hidratação, né? Vários jogos foram mudados completamente durante essa parada técnica, mas esse jogo de Democrata e Patrocinense, a gente tem um jogo morno até então. Patrocinense nos últimos minutos começou a dar uma acelerada, parece que tá ligando a chavinha, que precisa fazer 4 gols, e o Democrata tá na dele, tá administrando, não levou nenhum grande perigo ainda a meta do Patrocinense. O Patrocinense chegou a chegar com mais perigo a meta do Democrata, mas nenhuma chance claríssima de gol, que a gente fala assim, ó, perdeu um gol, ó, o goleiro salvou. A gente não teve isso ainda, Franco. Mas temos um jogo interessante, mas pode melhorar.
6: Augusto Leão, nosso comentarista, trazendo todos os detalhes para você, 30 minutos. Jogo parado ali para o atendimento do Barão e também aí para reidratação, né? Bola em jogo mais uma vez. Marcelo Klaus faz o passe lá pro Vieira. Vira. Aí o Barão. Capitão tenta o passe. Ali em profundidade acabou dando certo. Guilherme. Por baixo aqui você viu o técnico João Batista do Democrata orientando ali a sua defesa. Barão já achou lá, Ailton. Marcelo Klaus. Olha onde o Guilherme Vieira está, né? Saiu aqui da sua posição, tá praticamente como meia, né? Já que ninguém tá armando, ele vai ali e busca essa bola. Trocou de posição aqui com o Diego. O Diego que tá curtindo uma de lateral, né? Giovani. Perdeu, recuperação de bola. Riquelmo. Orienta o Riquelmo, pé de bola. Tainle. Por elevação, de novo ali para o Riquelmo. E aí acabou cometendo ali a falta. Não, hein? O juizão tá dando só arremesso manual. Riquelmo. Chega ali até. Dá para ver que ele aceita que tocou, né? Ali no adversário, mas a arbitragem entendeu como lance normal. Riquelmo para individual. Aí por último bateu no camisa 10. É só tiro de meta ali para o Thiago fazer a cobrança. ...33 minutos de jogo, primeiro tempo. Para você ligado no módulo 2 do Campeonato Mineiro, jogo de volta das quartas de final. Jogo de ida lá em Patrocínio. Democrata foi aquele visitante indigesto, aquele visitante que ninguém quer em casa, né? Venceu pelo placar de 4-1, traz uma vantagem gigantesca para esse jogo de volta. Tem que fazer 4 gols aí de diferença, equipe da Patrocinense, para poder conseguir essa vaga para a semifinal. Guilherme, Diego, pediu, recebeu aqui o Diegão. A bola não chega na área, então Almeida vem buscar aqui, ó, praticamente no meio de campo. Lailton. Tainle. Lailton já passou. Volta aqui o Almeida. Tainle pro Lailton. Boa bola, Luiz Eduardo. Tenta sair ali da marcação. Luiz Eduardo sai do primeiro, do segundo. Bom passe pelo meio. Tem a finalização fraca demais. Aí o Luan. Poderia ter feito a abertura aqui pela direita. Ele preferiu tentar ali o chute. Tranquilidade total lá pro Douglas Baldini. Agora a vez do Democrata. Lanzarini. Praticamente todas as jogadas de ataque, né? Todas não, vamos colocar aí uns 90% sempre por esse lado esquerdo, aqui com o Lanzarini. Jogador mais acionado por esse setor de ataque aqui do Democrata. Luan, chega para recuperar, Diego. Vai pressionando, bola nos pés ali do Everton. Passe errado do Everton, entrega de graça ali pelo meio, mas a devolução foi assim, né? Me deu de graça, toma de graça também. Aí o pequenino Diego tentou ali um malabarismo. Arremesso manual já cobrado aqui pelo Vinícius Silva. Emerson Bastos, bom passe. Riquelmo tenta colocar velocidade ali pelo setor de meio de campo. Já abre boa bola pela ponta direita. Vai descendo o Democrata aqui na arena do Jacaré, 0-0. É, passe pelo meio também não foi legal, mas um passe errado e pode pintar contra-ataque aqui da Patrocinense. Quem sabe agora, bem, chega ali só na bola para poder fazer o corte de acordo com a arbitragem, fica caído. Ali o jogador da Patrocinense, vai ser colocada essa bola para fora, não. Aí o árbitro vai voltar ali para poder fazer o atendimento. É, trombou ali o Almeida, não deu para identificar quem é. Jogador Democrata que está caído ali, mas fica sentindo barbaridade e o jogo está paralisado, hein? Vamos ver de novo. Ah, quem caiu por lá foi o Rodrigo Santos, né? Acabou dividindo ali, levou a pior o zagueirão. Mas o jogo começa a dar uma acelerada e trava de novo, viu, Augusto? Seguimos 0-0, 36 minutos na Arena do Jacaré em Sete Lagoas.
5: 36 minutos de jogo, 0-0. É um jogo amarrado, as duas equipes tentam da forma que dá. O Democrata na sua, né, levando na manha, Patrocinense tentando criar, construir alguma coisa. Tudo tá passando muito pelos pés do Diego, camisa 5 da Patrocinense, mas ele tem tido dificuldade de encontrar o pessoal ali no ataque. Luan Carioca precisa movimentar mais, dar opção. É, o próprio Giovani também precisa dar opção junto com o Lailton, para ver se aparecem esses espaços para a equipe do Patrocinense. Porque esse 0-0 tá dando Democrata.
6: Você ligado na TV FMF no YouTube e também na Rede Minas de televisão, para todo o estado de Minas Gerais, para a turma do stream acompanhando em Minas, no Brasil e no mundo inteiro. Por que não, né? Torcedor do Democrata, do Patrocinense e das outras equipes também. Diego faz o domínio, trouxe para a perna esquerda, dá até para bater. Diego bateu, desvio! Defesaça do Douglas Baldini! Aí na volta já tinha ali o impedimento, mas Douglas Baldini salva o que seria o primeiro gol da Patrocinense. E com o Diego, jogador que mais pegou na bola. Esse time da Patrocinense, olha só, finalizou de pé esquerdo. E aí no rebote o Almeida já estava impedido. Primeira grande chance do time visitante de novo para você no detalhe, ó. Emendou pé esquerdo nela e ainda teve o desvio ali no Everton, quase que mata ali o Douglas Baldini, teve reflexo. Goleirão do Democrata para poder fazer uma grande defesa. Primeiro susto aí do time da Patrocinense para cima do Democrata, hein, Augusto?
5: Eu tinha acabado de falar do Diego, que o jogo se concentrava muito nos pés dele. Ele que procura os jogadores do ataque da Patrocinense e agora acabou de criar uma grande chance.
6: E aí veio para mais uma, só que pegou muito mal nessa bola. Agora ali o Almeida. Diz que o gramado, né, deu ali uma atrapalhada. Vamos ver de novo. Ali no detalhe, ó. Passe para ele. É, foi o gramado não, né? Foi a pontaria mesmo. Pegou muito embaixo, isolou. E aí é só tiro de meta. Lá pro Douglas Baldini, já cobrado. Bom, e agora pressiona a saída, hein? Patrocinense vai descendo ali as linhas. E pode abrir espaço pro contra-ataque. Boa bola, velocidade do Massola. Adiantou demais e por baixo no carrinho para poder salvar ali o Vieira. O zagueirão esticou ali o pé, o domínio do Diego não foi bom. Entregou de graça e de graça de novo. Lanzarini devolveu ali a posse para a equipe da Patrocinense. Audiência bacana no canal do YouTube, também para você que está ligado aí na Rede Minas de televisão. Valeu, ótimo sábado, né? Para você, para sua família, tudo de bom. Esse último sábado aí desse mês de julho, metade do ano já foi embora, hein? Então tá passando, né? Tempo tá voando. Diego na recuperação de bola pelo meio. Passagem aqui do Guilherme Vieira. Recebe o lateral, não encara ali a marcação, passe um pouquinho mais atrás. Guilherme pediu, Diego mais uma vez, toda a jogada passando por ele. Boa enfiada de bola, velocidade do Giovani. Chega no fundo contra dois, Giovani tenta ali o cruzamento. O que o bandeirinha vai dar? Só arremesso manual. O Guilherme tem pressa. Recebe aqui o lateral. Vira. Do lado dele ali o capitão Barão. Orienta o Barão, bola que vem ali pro Luan. Chega a defesa para poder tirar Fernandinho. Ajeitou pro Riquelmo. Tanle. Riquelmo. Riquelmo dominou essa bola, depois pegou no nariz, né? Aí ele sofre a falta. Ajudado ali pelo Giovani. Já tá de pé o camisa 10 do Democrata. Fernandinho. Vinícius. Devolveu pro Fernandinho. Mais atrás, Rodrigo Santos e o Everton. Tanle. Pediu lateral, tá sozinho. Pede alguém ali para poder passar. Conseguiu achar ali o Emerson Bastos. É, o William Mococa também é outro que tá bem sumido aí do time do Democrata, né? O Augusto, até falei que a equipe da casa joga mais aqui pela esquerda. Talvez seja até por isso. Pouco apareceu aí. Ele que é sempre muito agudo, né? Atacante ali pela beirada de campo, William Mococa.
5: É, o Democrata tá com um pouco de dificuldade de construir as jogadas. Mas eu acho também é a proposta de jogo, né? Não tá precisando acelerar a partida, tá na dele. Então a tendência é essa mesmo, é para Patrocinense ter mais a bola e o Democrata dar essas escapadas.
6: O Everton, Rodrigo Santos, Tanle. Tentou a jogada individual, marcação ali do Luiz Eduardo. Por último, bateu no Luiz. Arremesso manual. E aí reclama. Lá o Luiz Eduardo pediu pressa, né? Falou, demorou demais, professor. Barão. Briga ali o Riquelmo. Melhor pro Barão. Ganha de dois. E aí, mais uma vez, essa bola longa que não vai dando certo, né? Toda vez que chegou com perigo, foi aquele passe mais curto ali, aquele famoso 1-2, né? Toma aqui, devolve lá, não toma isso aqui. Toda vez que tenta essa bola longa, fica mais fácil ali pro corte. Da defesa do Jacaré. Riquelmo. Acabou perdendo ali pro Diego. Na raça. Lailton. Orienta essa bola lá pro Marcelo Klaus. Diego. Lailton. Klaus já está de passagem agora. Uma chegada mais firme ali por baixo. Falta marcada pela arbitragem. Tem pressa lá o Luiz Eduardo. Já chegou para poder cobrar. Coloca mais uma vez em jogo. Giovani. É, o Lanzarini chegou para cima do Giovani ali. Giovani deu aquela olhadinha para ele. Diego. Vem com ela dominada. Bom passe. Velocidade aqui do Luiz Eduardo. Chega no fundo. Bola mais para trás, vem aqui para dividida. Guilherme Vieira faz o passe. Luiz Eduardo vem para individual ali no meio de dois. Bem. Toda a tranquilidade ali do Fernandinho para fazer o giro. Tirado ali o perigo, não tem ninguém aqui no ataque de vermelho. Bola com o Barão. Estamos chegando já a 44. Última volta do ponteiro no tempo regulamentar dessa primeira etapa. Giovani. Klaus. Fora da área lá o Almeida, né? Camisa 9 você vê flutuando ali pelo meio de campo. Desesperado aqui pedindo bola. O Barão e essa bola volta lá de novo para a esquerda. Klaus já olhou, faz o cruzamento. Primeiro pau corte feito ali pela defesa do Democrata. Tainle sai jogando. Bom passe, agora em velocidade buscando ali o Mococa. Riquelmo passa. Ali sem bola, dominou também. Lá o Massola na individual. E aí troca passes. Mais uma vez o Democrata. Riquelmo. Massola dominou para bater direto por baixo. Foi travado. E aí essa bola vai para fora. E a arbitragem vai dando tiro de meta lá para o Thiago. É, tivemos aí dois atendimentos, mais a parada para hidratação. O juizão deve dar o quê? Dois, três no máximo, eu, Augusto?
5: Não deve passar de três minutos, não, viu? É, não tem nem motivo para isso, porque o jogo foi bem morno, não tivemos tantas paradas. Então, deve ficar nessa faixa de três minutos de acréscimo mesmo. Vamos aguardar.
6: Tome lançamento, velocidade. Almeida ganhou da marcação, tá na área. Almeida fez o passe para trás, quem sabe agora para sair o primeiro. Chute do Giovani travado por baixo ali a defesa do Democrata. Boa jogada do Almeida, não foi fominha. Recebeu, fez o passe ali para trás. E o Giovani finalizou em cima da marcação, volta de novo. Olha a Patrocinense, tentativa ali do Luan para aquele passe de efeito, tentou o toque de calcanhar. Jogada que não foi legal, Luan briga ali no alto. Acabou perdendo, Luan segue ali na marcação em cima do Tainle. Bola mais atrás, Fernandinho.

0: aí para semifinal. Primeiro jogo lá em patrocínio, Democrata venceu com folga pelo placar de 4-1, que vai dando aí toda essa tranquilidade para a equipe de Sete Lagoas, que agora acabou dando sorte ali. Sobrou o William Mococa. Tá com ela dominada, vai para a área, ele junto com o Barão. Melhor ali para o Barão, fez o corte. O William ainda pressiona. E aí o Barão inteligentemente tenta jogar em cima ali do adversário, que está jogando com o Diego. Dois ali em cima dele. Mococa chega para poder ganhar, pressiona. Fernandinho também tá por ali perto do árbitro, que não há tempo para mais nada. Hein? Olhou para o seu cronômetro. E aí, final de primeiro tempo para você ligado com a gente. Democrata de Sete Lagoas, 0. 0 também para o patrocinense. Primeiro tempo, vamos dizer assim, tudo de bom para o time da casa, né? Com a grande vantagem. Aí o Democrata, repito, venceu por 4-1. E no primeiro tempo, não leva gols. Vai ficar toda a tentativa de reverter o placar. Vai ficando cada vez mais difícil, mas não impossível. Aí para o segundo tempo, você ligado com a gente direto da Arena do Jacaré, em Sete Lagoas. Mandar um abraço aqui para a turma que está ligada com a gente. Muito obrigado pela sua audiência, pela companhia na TV FMF e também na Rede Minas de televisão. Augusto, 30 segundos aí para você analisar, né? Esse primeiro tempo 0-0, claro, placar que favorece cada vez mais o time da casa.
1: Então vamos no jogo rápido aqui. O Democrata tá na dele, né? 0-0. 0-0 é 4-1 pro Democrata, porque o primeiro jogo conseguiu abrir essa grande vantagem. E o patrocinense tem que tentar acelerar o jogo. Não tem conseguido, tem tido muitas dificuldades. Teve uma boa chance criada pelo Diego, que é o melhor jogador em campo, tá em todo o campo, o meia Diego. Mas tem dificuldade essa patrocinense. Mas vamos ver o que acontece no segundo tempo.
0: Tá certo, é isso aí para você ligado com a gente, acompanhando aqui a transmissão. Nosso muito obrigado pelo carinho, pela sua companhia na TV FMF. A gente volta já, trazendo aí alguns lances desse primeiro tempo, comentários também do Augusto Leão. E você ligado sempre na melhor, né? TV FMF e também Rede Minas de televisão.
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1: Ele foi aquele famoso todo campista, estava em todo lugar, criou, articulou jogadas, finalizou, todas as bolas passaram por ele, mas senti falta de um patrocinense mais agressivo, marcando mais a saída de bola do Democrata. Senti falta de Luan Carioca. Luan Carioca é um bom jogador, tem um ótimo porte físico, pode ser muito mais útil saindo um pouco mais da área, indo buscar o jogo. Então vamos ver se teremos alterações no segundo tempo, mas o patrocinense precisa fazer gols, então precisa também mexer um pouco com o ânimo da equipe para ver se saem esses gols, Flank.
2: Tá certo aí, Augusto Leão, nosso comentarista. Esse primeiro tempo, que pro torcedor, né? Pra quem torce, pro Democrata, ok. É de boa, o time tá classificando, buscando aí a vaga. E aí, Augusto, uma chance espetacular, né? Uma enfiada de bola perfeita ali do Guilherme Vieira. Olha só, o lateral vai receber a enfiada de bola. Vamos dizer, a melhor chance da equipe da Patrocinense com o Laílton aí nesse lance.
1: Foi a melhor chance do jogo. Começou com o Diego, que foi para o Guilherme Vieira, e o Laílton foi travado na hora da finalização. Mas uma ótima tentativa da equipe do Patrocinense, que pode ser uma alternativa, sim. Essa triangulação na entrada da área pode ser uma alternativa que vai gerar frutos no segundo tempo. Mas tem que acelerar o jogo. O jogo tá muito devagar e não é legal para a equipe do Patrocinense o jogo devagar, sim.
2: Tá certo. Para você que acompanha aqui ao vivo na TV FMF, também pela Rede Minas, obrigado, né? Pela sua audiência, pela sua companhia, sempre uma satisfação de estar com você. E teve um lance também, Augusto, que gerou muita, mas muita discussão. E aí, mais um antes disso, de mostrar aquele lance lá do pedido de pênalti, né? Do time do Democrata. O cara que mais pegou na bola, o que mais participou, o jogo passa por ele, né? O Diego, nessa chance aí de fora da área, desvio ali no Everton, boa defesa do Douglas Maldini.
1: O Diego, apesar de usar a camisa 5, que geralmente a gente associa a um primeiro volante, ele, na verdade, ele é um meia bem ofensivo. Ele flutua também um pouco ali como segundo volante, mas ele é um meia bem ofensivo, tem apenas 24 anos, já fui buscar aqui para ver a ficha dele. Bom jogador para se observar. Mas vamos lá olhar esse lance logo no início do jogo, né? Que a gente ficou na dúvida se foi pênalti ou não. Mas eu acho que pelo critério que o juiz vem seguindo, nada a marcar, né? Ele tem deixado o jogo correr bastante.
2: Gerou muita discussão, né? Então, teve ali o toque, mas é um lance normal, né? Porque o zagueiro realmente vai chegar. Não vai deixar o atacante dominar livre, né? Ele encosta e aí desaba no chão também ali uma sola. E aí a gente repete, né? O critério do árbitro pro jogo tá sendo esse. Então, até brinquei na hora, né? Se o árbitro não marca fora da área, ele vai usar o mesmo critério. Se for um lance dentro da área, não vai marcar. E o que às vezes dá muita discussão no futebol é exatamente isso. O Augusto, às vezes a arbitragem não dá um lance dentro da área, e quando é fora da área, o juiz marca. Aí fica aquela questão, né? Poxa, o critério não está sendo igual. E por enquanto, cá para nós, né? A gente não pode elogiar a arbitragem antes do final do jogo, já viu como que é, mas trabalho espetacular, né? Do Antônio Márcio Teixeira Silva, o Douglas Almeida e o Eider Marques. Ninguém pode reclamar da arbitragem até então.
1: O árbitro e seus assistentes têm feito um bom trabalho nesse jogo. E tem deixado realmente a bola rolar, o jogo seguir. A gente viu entradas mais duras, trombadas, né? Mais fortes, e o jogo seguiu. Teve uma aqui no campo de ataque também do Democrata, que envolveu, se eu não me engano, o Massola. E ele deixou também o jogo seguir. Então ele tá deixando a bola rolar, tanto que a gente teve pouquíssimas finais. Opa! Cabeça aqui do comentarista embaralhou. Embaralhou, fugiu a palavra, mas vamos
2: rebobina,
1: lá.
2: Rebobina que dá
1: rebobina,
2: certo.
1: Rebobina. Tivemos pouquíssimas faltas no jogo, porque ele realmente tem deixado o jogo rolar.
2: É isso aí. Lembrando, o pessoal saiu, né, para poder tomar aquela água básica, aquele suco de laranja. É isso aí nesse sabadão. Daqui a pouquinho as equipes voltando aí programado. Vamos observando ali, pelo jeito, teremos alteração no Democrata, né? Jogador ali no aquecimento. Então o Democrata já vai vir para o segundo tempo, possivelmente aí já com uma substituição. A turma que tá ligada em todo o estado de Minas Gerais, a você do sul de Minas, região norte. Turma lá do Vale do Jequitinhonha também. A você da região central do estado, região metropolitana da Grande BH. Torcedor do Democrata, torcedor da Patrocinense, outros clubes também. Futuros adversários aí, possivelmente do Democrata, né? Se continuar assim, Democrata de Sete Lagoas, carimba vaga aí pra semifinal. Todo mundo de olho, quem é que não quer? Tá de volta a elite aí do futebol mineiro, de volta aí ao módulo 1. Bom, Rede Minas de televisão e também você que acompanha aí pela TV FMF. O nosso muito obrigado aí pela sua audiência, pela sua companhia. Bom demais tá com você, né? 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Bom, as equipes vão retornando aí para o gramado. E aí vamos ter uma alteração. Já vai pintar ali a plaquinha. Vai ter mudança aí pelo jeito dos dois lados, hein? Então já vejo ali também a movimentação da equipe da Patrocinense. Ah não, é o Lailton. Tá voltando ali, pelo jeito vai ser uma só. Só o Democrata de Sete Lagoas ali, o camisa 17. É quem tá pintando aí para poder entrar. Não, vamos ter duas ali da Patrocinense, né? Tô vendo camisa 15 e o 17, né? E o 17 do Democrata. Ele tirou o Lanzarini, foi isso? Deu pra ver só de relance ali na saída.
1: Confessar pra você que eu não consegui ver a placa, quem que saiu. Eu só sei que entrou o Gustavo Aguiar.
2: Gustavo Aguiar entrou no jogo.
1: Patrocinense saiu Luan, camisa 10, entrou 17, Maico. E entrou 15, Álvaro. Eu também não consegui identificar qual que foi o número naquela placa, mas já confirmo para você já, vou correr atrás aqui.
2: É isso aí, tudo pronto ali para a bola poder rolar. É, e saiu foi o 11 mesmo, hein? Saiu foi o Lanzarini para a entrada do Gustavo Aguiar, né? Da equipe do Democrata. Vamos lá! Autoriza o árbitro! Bola em jogo! Para você ligado aqui na TV FMF e também pela Rede Minas de televisão, segundo tempo. De bola rolando para Democrata de Sete Lagoas e Patrocinense. É, saiu o Giovani Augusto Leão.
1: É, saiu o Giovani, entrou o 15 Álvaro, né?
2: Exatamente.
1: E o 17 Maico no lugar do 10 Luan.
2: E aqui vai chegando pro ataque, chega com perigo o Álvaro ali na sua primeira jogada. Levou no fundo o cruzamento. Feito rasteiro, Chega a defesa para poder afastar. Agora começa com um pouquinho mais de vontade. Time da Patrocinense. Diego, para a cobrança do escanteio. Vai jogar bola para a área, já autorizado. Bola que viaja ali na marca do pênalti. Subiu de cabeça lá o Everton. Para poder afastar um perigo, Diego. Inteligente ali, faz a proteção. Bola que vem para trás, não tem ninguém. Corre nele ali o Riquelmo. Domínio feito pelo Luiz Eduardo. Manda ali para frente para ver o que que dá. A bola fica dividida ali de cabeça. Fernandinho faz o giro, domina com tranquilidade. Abriu, tem espaço ali pela esquerda, o Vinícius Silva. Vinícius vem com ela dominada. Mas aí o passe não foi legal. Mas deu sorte, hein? Riquelmo, boa jogada, linha de fundo, cruzamento na cara do gol. Chega a defesa para poder afastar da Patrocinense. Agora ali acrobático, né? Para poder tirar de vez ali essa bola da área. É, e aí o torcedor agora acordou, né? O torcedor do Democrata vai ali tentando animar a sua equipe, porque já percebeu que voltou diferente, né? Aí o time da Patrocinense para esse segundo tempo. E se teve escanteio do lado de lá, agora vai ter o primeiro também. Gustavo Aguiar é quem se apresenta ali para fazer a cobrança. Vai chover a bola para a área aqui da Patrocinense. Será que vai ter jogadinha ali ensaiada? Chega o Riquelmo. Também por ali o Riquelmo para bater de direita. O Gustavo para fazer a cobrança de esquerda. É escanteio, 2 minutos e 30. Mineiro do módulo 2 vale vaga na semifinal. Riquelmo já deixou para o Gustavo Aguiar. Pé esquerdo nela, Gustavo faz a cobrança. A bola vai viajando ali para a área, passa por todo mundo. Não passa ali pelo Klaus, que afasta o perigo. Fernandinho. E aí faz o recuo mais atrás ali para o Douglas Baldini. Rodrigo Santos. Tyler. Fernandinho. De pé em pé, equipe do Jacaré. Tenta ali a jogada, corte feito pelo Marcelo Klaus. Thiago. É, aí o passe do Thiago não foi tão bom, né? 3 minutos e 20. O Augusto. É, o time da Patrocinense pelo menos deu um gás a mais aí nesse início da segunda etapa.
1: É, a gente vê uma Patrocinense mais em cima agora, né? É, colocaram dois jogadores ofensivos. Os que saíram também eram jogadores de ataque, mas entraram com gás os que entraram. Então temos uma Patrocinense mais em cima agora. Mas uma informação agora, o pessoal estava questionando aí no chat sobre a transmissão do jogo entre Uberaba e Mamoré, que não seria transmitido na canal da Federação. Mas será, viu, gente?
2: E aqui vai chegando o Patrocinense. Bola pelo meio da área. Chega ali com perigo. E faz a finalização. Jogada pela direita. Bola pelo meio. E aí o Almeida finaliza e manda essa bola pela linha de fundo. Tiro de meta ali pro Douglas Baldini.
1: Então, completando a informação, já tem até o link aí no chat do YouTube, do canal da FMF, que leva até o jogo do Uberaba contra o Mamoré. É, então, teremos essa transmissão também logo depois desse jogo aqui.
2: Segundo tempo rolando. Estamos nos aproximando aí de 5 minutos. Rede Minas, de televisão, canal aberto para todo o estado de Minas Gerais. É, não é só o módulo 1 que tem TV aberta, não. O módulo 2 também. E a Rede Minas está aí para você mais uma vez com uma grande transmissão. Ó. Oh. João Batista mostrou ali que ainda tem habilidade, professor, hein? Tainle. Para cobrança do manual. Riquelmo. Uma chegada mais firme ali do Lailton para cima do Riquelmo. Fica sentindo ali o camisa 10 do Jacaré. Olha só, na cobrança ali do Tyler. Ele domina, olha o Lailton. Que isso, hein? Chegou mostrando todas as travas e também as marcas da chuteira, do meião. Mostrou tudo ali pro camisa 10 do Democrata. Tá tudo bem com ele, já tá de pé. É o Jacaré. Linha de fundo, cruzamento. Aí pegou muito forte na bola o Vinícius Silva. Linha de fundo, só tiro de meta. Aí vamos no achismo com o Augusto Leão. Eu acho, né? Eu acho que o pai do Riquelmo, com certeza aí, por um lado do achismo, poderia ser muito fã do Riquelme, argentino, craque, camisa 10, né? Mas aí ele falou, não, mas eu sou brasileiro, né? Sou fã do argentino, vou trocar só a última letra para confundir todo mundo. Pode ser isso.
1: Pode ser isso, e o Riquelmo é um jogador jovem de 24 anos, bate um pouco com o auge do Riquelme ali, e olha o democrata.
2: É o Riquelmo na jogada, fez o passe e o chute de longe! Gol do democrata! E toda a jogada começou com o Riquelme. Na jogada na entrada da grande área, ele deu a caneta, depois brigou pela bola. Ela sobrou na esquerda e aí uma pedrada, uma paulada de fora da área. Sem chances lá pro goleiro Thiago. Que paulada, hein? Que pancada para poder sair o primeiro. O Democrata está na frente. Um para o Democrata. E que estrela também, né? O Gustavo Aguiar, que acabou de entrar nesse segundo tempo. Uma pedrada de fora da área. O Democrata está na frente. Aumenta ainda mais a vantagem. Um para o Jacaré Zeno. Para a patrocinense de novo. Olha o Riquelme. Riquelmo fez a jogada, a zaga não se entendeu e a bola sobrou para ele. Gustavo Aguiar, um balaço de pé esquerdo, a bola foi morrer no canto direito. Sem chances para o goleirão da patrocinense. De novo para você todos os detalhes aqui na TV FMF e também na Rede Minas. Que golaço de fora da área para poder sacudir, levantar o torcedor na arena do Jacaré. O Democrata tá na frente e aumenta ainda mais a vantagem. Augusto, 1-0.
1: A gente vinha falando do Riquelmo, que devia ser uma inspiração do craque argentino Riquelme, e ele começou a jogada com um lance bem plástico, uma caneta. E o Gustavo Aguiar mostrou que tem estrela e faro de gol. Entrou com 8 minutos de jogo, fez o seu gol. Tá na frente o Democrata e aumenta ainda mais a vantagem.
2: Pelo agregado agora 5-1. Que pancada,
1: ficou,
2: né?
1: Ficou mais não... difícil ainda.
2: É,
1: ficou,
2: não pensou duas vezes. Né? Aí ficou mais difícil. Agora quem tinha que fazer 4... tem que fazer 6, né? Complicou demais a situação aí da patrocinense nessa busca da vaga para a semifinal. Gustavo Aguiar. E aí agora o som ambiente, né? Anunciando aí pro torcedor o placar agregado. Essa embarcação do outro lado sozinho aqui, o Marcelo Klaus. Pede passagem, domina. Trabalha a bola ali com o Álvaro. E aí o chute de longe do Almeida. Sem perigo, fraco demais. E o Douglas Baldini para ficar com ela.
1: E uma curiosidade sobre o Gustavo Aguiar, que acabou de fazer o gol. Ele é natural de Sete Lagoas. É, tem 26 anos e é um jogador aí da cidade. E é bem legal isso, jogando pelo time da cidade e marcando num momento importante.
2: É, e o jogo tá parado, vamos recuperar esse lance que foi até interessante, que olha só, ó, o Almeida na passagem acabou ali acertando o Everton, né, aquele famoso sem querer. Aí o Everton, ó, ficou sentindo ali o camisa 4, sem querer querendo o Almeida, acabou atingindo ali o zagueirão da equipe do Democrata. Bom, e você que tá chegando agora, não viu o gol? A gente traz de volta para você. Jogada do Riquelmo, ó. Deu aquela caneta ali para cima do Guilherme Vieira. A bola sobrou para quem? Para ele. Gustavo Aguiar. Pé esquerdo nela. Um balaço ali de fora da área. Sem chances lá pro Thiago. Canto esquerdo baixo. A bola foi na bochecha da rede. Aí ele vai pra galera. Vai comemorar. Toma ali o famoso. Tá ligado, ó? Turma. Ih, rapaz. A galera foi para cima dele, hein? Sobrou tapa de todo mundo ali na comemoração. E o camisa 17 fazendo a festa. Ele que, como confirmou aí o Augusto Leão, é natural da cidade de Sete Lagoas. Então tá mais do que em casa. Aí o camisa 17 do Democrata. E aí, Augusto? O jogo tá parado daqui a pouquinho. Vamos lá no chat também. Galera que tá com a gente participando. E aí eu já vou pedir, né? 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Sempre uma cobertura espetacular da Federação Mineira de Futebol. E já escreva também qual cidade, de onde que você está assistindo aí, para a gente fazer aquele giro já já aqui na transmissão. Algo 5-1. O que que passa agora na cabeça aí do jogador da Patrocinense? Estava difícil, fica complicado, bate aquele desânimo. Como que fica agora, hein?
1: É, o jogador tem que tentar manter o mental firme, né? Mas é muito complicado. 5-1 é um baque gigantesco. Dá realmente um desânimo. A gente que está de fora não imagina uma virada, uma recuperação. Mas é futebol. A gente sempre vai falar, é futebol. A gente já viu no futebol coisas inimagináveis. Mas é muito difícil a situação do Patrocinense. E o Democrata de Sete Lagoas, o Jacaré, vai encaminhando com tranquilidade a sua classificação para as semifinais do Campeonato Mineiro do Módulo 2, Frank.
2: Alô, que pessoal de Contagem! Tá ligado com a gente na transmissão? Ah, um abraço aí pro Matheus, gente boa demais. Essa cidade aí eu não vou não, viu, Matheus? Alô também aqui pra galera lá de Governador Valadares, a turma que tá mandando também no zap, a galera super legal, acompanhando a transmissão. Finalização de fora ali do Luiz Eduardo, a bola fica em cima da defesa do Democrata, fica viva no bate-rebate de cabeça. Rodrigo Santos manda ali pra frente, Riquelmo, não domina, Marcelo Claus corre aqui ao lateral, manda essa bola ali pro ataque, briga por ela o Álvaro, acabou perdendo Tainle. Uma chegada mais firme agora ali para cima do Tainer. O juizão vai administrando, ainda não saiu ali o cartão amarelo. E agora ficou por um fio, hein? Porque realmente chegou mais firme. Vamos ver de novo no detalhe para você. Olha só, olha o Tainer. Saiu jogando, saiu da marcação e aí... a bola já não estava mais em disputa. E o Lailton acabou esticando demais. Ali o pé esquerdo acabou acertando o lateral do Democrata, não teve cartão amarelo, juizão. Só no bate-papo, tá levando. 1-0 aí pro Democrata. Por enquanto não tivemos nenhum amarelinho aí na partida na Arena do Jacaré. Pessoal de Itabira, também tá com a gente. Valeu. Uberaba, lá no Triângulo Mineiro. Bacana demais, hein? Obrigado pela sua audiência. Mas complete, Augusto.
1: Falando da arbitragem do Antônio Márcio Teixeira da Silva, tem então uma ótima arbitragem, vai administrando muito bem o jogo, nem cartão precisou dar, os jogadores têm respeitado seus comandos. Então é ruim elogiar a arbitragem antes do fim do jogo, mas ele vem fazendo uma boa administração da partida.
2: É o Democrata buscando aqui o segundo gol, já tá com tranquilidade. Se fizer um segundo aí é mais tranquilo ainda, né? Vai ficando cada vez mais difícil para Patrocinense. Cruzamento ali para a área, subiu a zaga para poder afastar um rebote. Ali com Marcelo Claus, acabou não fazendo o domínio. Álvaro entrega essa bola pelo meio, Maico chega na direita. Já voltou toda a primeira, a segunda e a terceira linha também ali do Democrata. Tentativa de virada de jogo. Bola dividida ali pelo meio, teve um puxão, não teve falta, manda seguir o árbitro. Álvaro vem com ela dominada, bom passe, Marcelo Claus chega no fundo, Marcelo bateu cruzado, chega a defesa para poder tirar, fica viva no bate e rebate. Ainda aqui com Almeida, ninguém chega, Almeida leva no fundo. Pé esquerdo Nelo, passe para trás, do jeito que dá a defesa para poder afastar, fica viva ainda ali na marca do pênalti. Bola dividida pelo meio. Virou um verdadeiro Deus nos acuda ali na entrada da área do Democrata. Fica sentindo ali o Atlanta da Patrocinense, que ainda está com a posse de bola. No meio de um de dois já se levantou. Ali o Laílton. E de novo, Laílton dominou no peito, fez ali o passe, mas a finalização foi fraca demais para a defesa mais uma vez ali do Douglas Baldini. Aliás, a única tentativa de longe da equipe da Patrocinense foi aquele chute, né? Do Diego ainda no primeiro tempo. Fora isso, não está tentando ali experimentar como estão as luvas do Douglas Baldini, né? Sempre chegando com passes na entrada da área. Daqui a pouquinho um comentário do Augusto Leão. Tenta o Democrata. William Mococa. Entrega mais atrás aqui para o Emerson Bastos. Fernandinho. Tentou a jogada individual, acabou perdendo. Vem para o contra-ataque a Patrocinense. Almeida. Tem ali a passagem do companheiro Almeida. Boa abertura pela direita. Quem sabe agora para poder diminuir. Maico. Devolveu. Almeida. Bola mais atrás, Luiz Eduardo pode vir ali, a finalização, bola vai chegando aqui no Álvaro, de novo, Fernandinho ali cercou, tá marcado, Marcelo Klaus, aí já não dá para tirar o cruzamento, já voltou todo o time ali do Democrata, demorou demais a Patrocinense a definir ali uma finalização, bola passando pelos pés do Vieira, Riquelmo, ajudando a marcação, Barão, aí o capitão agora curtindo uma de ponta, bola não foi para ele. Vai ter que começar tudo de novo aqui atrás a Patrocinense. Diego. Bom passe no meio. Aí por elevação, desperdiça mais uma vez a posse. Aí o Almeida deu aquela olhada. Aí o Laílton também olhou para ele. E a bola vai ficando lá com Douglas Baldini. Seguimos aí com 17 minutos. Segundo tempo de jogo, 1 para o Democrata de Sete Lagoas. Gustavo Aguiar, 0. Para a equipe da Patrocinense, mandar um alô aqui para a turma que está chegando agora e conectando com a gente na transmissão. Muito obrigado pela sua audiência, pela sua companhia. 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Bom, temos aí alteração, já deu para ver que entrou camisa 20 aí no Democrata, mais uma alteração no time da casa.
1: É, entrou camisa 20, Gui Mendes, ainda não consegui ver quem saiu, mas estou a caça aqui e já já eu volto com a informação.
2: Me parece que é o Riquelmo, né? Tô procurando ele no campo ali, não achei. Parece que é o Riquelmo. E foi embora o camisa 10. 19 minutos, segundo tempo de jogo. Vale vaga na semifinal. E o time de Sete Lagoas já colocou uma mão, uma outra, um pé e praticamente o outro pé na semifinal. No placar agregado tá 5-1. Realmente fez um jogo de ida lá em Patrocínio espetacular, né?
1: É, e dá muita tranquilidade, né, pro jogo de volta, fazer um placar é tão elástico assim fora de casa. Então o Democrata tá sabendo jogar com essa vantagem.
2: Mas a Patrocinense é valente, segue aqui tentando marcar o seu primeiro gol. Álvaro fez o giro, dominou. Álvaro saiu de novo da marcação, ele tenta a bola pelo meio, ele viu a entrada do Maico. Primeiro do que ele, o Everton, para cortar essa bola, colocar para fora. Aí o Douglas Baldini vai pedindo ali atenção para a turma, né? Vamos jogar, vamos jogar. Luiz Eduardo faz o cruzamento lá no segundo pau. Subiu o Douglas Baldini de soco para poder afastar e colocar essa bola para fora. Guilherme. Tome cruzamento todo estranho ali para essa bola. O Rodrigo Santos
1: É o bola pro mato que o jogo é de campeonato.
2: Aliás, vou ser justo aqui, foi o Everton, né? Que é isso, meu zagueirão? Aí o Everton, todo estranho, ele colocou essa bola pra fora. Escanteio pra Patrocinense. Bem, bola viajando pra área. Aqui no segundo pau, subiu de cabeça lá o Vieira. Briga por ela aqui ainda. Sobrando pro Álvaro. Não dá pra poder arriscar. Boa abertura. Pode pintar de novo mais uma vez ali o cruzamento. Boa passagem. Guilherme chega no fundo. Agora o Everton. Corta mais uma vez, coloca pra fora. Momento aí de pressão da Patrocinense. Autoriza a arbitragem. Escanteio cobrado. Tem ali o desvio de cabeça. Tranquilidade total. Douglas Maldini. Para poder ficar com ela. 21 minutos. De bola rolando para você na segunda etapa. É, tem torcedor falou que já pode. Né? A maioria aqui dos torcedores da Patrocinense bem desanimados aí. Porque o que era difícil vai ficando cada vez mais, né? Uma montanha enorme aí para poder escalar, uma vantagem já construída no jogo de ida e agora vai consolidando aí no jogo de volta. A equipe de Sete Lagoas no agregado está 5-1.
1: É, o Gui Mendes entrou no lugar do cabeludinho Riquelmo mesmo, viu?
2: Aí a confirmação do Augusto Leão. Alô pro Júnior Santos, tá ligado com a gente. Ele que é de Sete Lagoas, treinador de goleiros, hein? Pô, deve bater bem na bola, hein? Vou te falar um negócio. Eu até brinco, o Augusto, treinador de goleiros, deveria ser autorizado para cobrar sua falta, né? Porque pensa numa galera que bate bem na bola, hein?
1: Tem que bater bem na bola. Eu sou goleiro de pelada, sabe? Então eu vou procurar o Júnior Santos depois aí para ver se ele me dá umas aulas.
2: Ó, o negócio já funcionando aí, ó. Conectando pessoas também aqui na transmissão. TV FMF para você ao vivo no YouTube. TV Rede Minas. Sinal aberto na sua TV. Sinal digital também, né? Todo estado de Minas Gerais. Passamos já da metade dessa segunda etapa. Jogo de volta. Módulo 2, Campeonato Mineiro. Vai dando o Democrata de Sete Lagoas, garantindo vaga aí na semifinal. É, e lá, sempre nas categorias de acesso, nas divisões de acesso, aí no módulo 2 vão subir duas equipes, né? Primeiro aqui vão ver essa jogada, cruzamento ali pra área. Desvio de cabeça, todo estranho ali na bola. Agora o Vieira, todo esquisito, olhou pra frente, cabeceou pro outro lado. Aí o Thiago saiu pra ficar com ela. Mas eu dizia, Augusto, sempre no acesso, lógico, o título, quem é que não quer ser campeão, né? Levantar uma taça, colocar na galeria de troféus aí do time, mas garantir vaga pra final, garante acesso, é o que tá todo mundo de olho, né?
1: Olha o ataque do
2: daqui a pouquinho o Augusto termina pra gente, porque chega a Patrocinense. Bola recuada mais atrás ali pro Guilherme, já olha pra área, faz o cruzamento. Apertado ali pelo Gustavo Aguiar. É o autor do gol, pequenino ali o Gustavo Aguiar, firme na marcação, né? Igual um carrapato ali pela ponta direita de ataque do time da Patrocinense, que vem de novo. Álvaro entrou e deu mobilidade, né? Jogador que vai tentando, vai ciscando ali, fazendo as jogadas. Ali o Álvaro, camisa 15, lá da equipe da cidade de Patrocínio. Escanteio. Cobrança feita por baixo. Tem ali desvio, essa bola vai ficando ali na dividida. Bate e rebate na entrada da área. Chega para poder tirar ali o Everton. Briga por ela também, Gui Mendes. Melhor pro Everton. Já tenta fazer a ligação direta. Se essa bola passa, ia sair livre aqui para poder caminhar 50 metros em direção ao gol. Lailton. Acho que agora dá para você complementar aí o seu raciocínio, viu, Augusto?
1: Não, sem dúvida nenhuma. Chegar na final já ter a vaga assegurada pra. Olha aí. Não chegou. É, mas chegar na final já com a vaga assegurada pro módulo 1 do Campeonato Mineiro é fantástico. Já dá uma tranquilidade absurda pra equipe. E já é uma grande conquista. Então, o primeiro. Eu costumo falar que o primeiro objetivo de todas as equipes é classificar. Depois vem o título. O título é consequência. Saiu camisa 4.
2: É o Everton e o William Mococa que saíram.
1: Entrou o Henrique no lugar do Everton.
2: O Henrique é o 13, né?
1: 13.
3: E entra o camisa 19, Tom Marcel.
1: Tom Marcel entrou no lugar do Mococa.
2: E aí,
1: camisa
2: aí,
1: 19.
2: Aí vamos ser justos aqui, porque o locutor oficial do estádio aí deu aquela quebrada de galho legal agora, hein, Augusto?
1: Foi bem demais, ajudou muito aqui.
2: É, eu fiquei aqui só na butuca, né? Só escutando. Falei, bom, se ele falou o primeiro, vai ter que falar o segundo também, né? E o nosso amigo locutor, oficial do estádio da Arena do Jacaré, falou: entra aí o 19, Tomacel. Ah, que beleza, hein? Todas as informações para você acompanhando com a gente, bom demais, hein? Obrigado pela sua audiência, pela sua companhia. 27 minutos. Segundo tempo de bola rolando. Arena do Jacaré, Sete Lagoas. Campeonato Mineiro do Módulo 2. Lailton. Afasta mal. Fernandinho. Dá um tapa nessa bola lá. Pro Gustavo Guiar, saiu com bola e tudo, tomou um chega pra lá, reclama com a arbitragem. E aí foi lá o Barão agora, né? O capitão, com todo respeito. E aí volta os dois de novo ali pra dividir, né? Tava até engraçado. O Barão foi lá pra pedir desculpas e a bola voltou pros dois lá. Melhor pro Barão. E aí tem que avisar pro Gustavo Aguiar que não dá, né? Pra poder dividir no corpo com o Barão, né? O Gustavo, pequenino ali, habilidoso, o Barão lá, o capitão da Patrocinense, um verdadeiro armário ali, o camisa 3. Mandar um abraço aqui lá para Belo Horizonte, quem está acompanhando com a gente pela Rede Minas, Rosenberg Rosendo. Um abraço, hein? Rosenberg Rosendo lá em BH, acompanhando aí pela Rede Minas de televisão. Tá lá nesse sabadão, ligado aqui no Módulo 2, tomando aquele cafezinho de olho na TV, acompanhando Democrata de Sete Lagoas e Patrocinense. Barão tenta ligar direto, ali buscando a jogada com Almeida. Deu certo, hein? Almeida. Tenta ali na individual, ele junto com o Henrique. Primeira participação do Henrique, acabou de entrar no lugar do Everton. Por último, bateu ali do 13 do Democrata, mais um escanteio. E aí vem para a área, ali o Vieira. No primeiro pau lá, o Lailton. Autoriza a arbitragem. Vem para a cobrança. Bola viajando para a área. De novo desvio. Aí ninguém do outro lado para poder aproveitar. Tranquilidade total ali, Douglas Baldini. Para poder ficar com ela, o goleirão do Democrata de Sete Lagoas. Que agora pode pintar contra-ataque. Boa bola, velocidade lá do Gustavo Aguiar. Chega no fundo. Gustavo fez ali o passe para trás. Chega o Democrata de novo. Defesaça! O Thiago faz uma defesaça. Daquelas com D maiúsculo e tudo. Uma pancada de fora da área. E aí o Thiago foi lá, faz a defesa, evita o que seria o segundo gol da equipe de Sete Lagoas, que ganha escanteio. E o torcedor agora aparece, né? Torcedor que depois do gol aí ficou mais calmo, mais tranquilo. Agora aparece mais aí o torcedor do Democrata, o Emerson Machado, mas deu uma paulada. E vem de novo, bola pra área. Chega ali de cabeça pra poder tirar do jeito que dá o Barão.
1: É uma belíssima jogada do Gustavo Aguiar, né? E o Emerson Machado deu uma traulitada daquelas, mas o goleirão Thiago embelezou o lance de uma forma absurda. Defesaça, e agora outro escanteio pro Democrata.
2: É, o Emerson Machado pegou uma pancada ali de fora da área, que obrigou ali o Thiago a fazer uma grande defesa. Daqui a pouquinho a gente volta de novo esse lance para você no replay. 30 minutos, bem escanteio. É o Democrata em busca aqui do segundo gol. Bola cruzada para a área, cabeçada. Tranquilo, tranquilo ali o Thiago para poder ficar com ela. Já tenta sair aqui na velocidade. Deu certo. Bola esticada ali para o Almeida. Olha, o Almeida já está na área. Adiantou demais. E aí no carrinho. Ali a defesa para poder tirar Rodrigo Santos. Tanley. Emerson Machado. Acabou perdendo. Diego. Emerson. Diego para recuperar. Álvaro. E aí, a bola vai saindo, arremesso manual. Vai marcando aqui a arbitragem. Você ligado com a gente, TV FMF e também Rede Minas, módulo 2. Campeonato Mineiro valendo vaga na semifinal. No agregado está 5-1 para o time de Sete Lagoas. Todo o estado de Minas Gerais. A você no Brasil, no mundo inteiro também. Para quem está no YouTube, não esqueça o like, compartilhe, deixe também o seu comentário. Bom demais. Está com você por aqui, Marcelo Klaus. Aí o toque de calcanhar. Já recupera de novo a bola aqui o time da Patrocinense. Luiz Eduardo. Agora para poder clarear. Tem espaço para trabalhar essa bola o time do Democrata. Aí o chute de longe. Vai tentar um golaço! Golaço! Um gol de placa em Sete Lagoas! O gol que Pelé tanto tentou! Que golaço! De longe, de muito longe! O goleirão Thiago voltou, mas não conseguiu chegar nessa bola. E temos, senhoras e senhores, um gol de placa em Sete Lagoas! Que pancada de longe, muito longe, com direito a selfie e tudo mais, hein? Faz a festa o torcedor do Jacaré. Que golaço pelo módulo 2 do Campeonato Mineiro. Que pintura! Você acompanhando com a gente aqui na TV FMF e também pela Rede Minas de televisão. Aplausos, aplausos e mais aplausos na Arena do Jacaré. Faz o segundo, 2 para o Democrata, 0 para a equipe da Patrocinense. Mais um dele, hein? Faz o segundo dele no jogo. Que golaço! Ô Augusto Leão!
1: O gol que Pelé não fez. Você mesmo adiantou na narração, o gol que Pelé não fez. E ele fez. Gustavo Aguiar entrou iluminado nesse segundo tempo. Faz o seu segundo gol no jogo. Uma visão de jogo absurda, viu o goleirão adiantado e colocou diante do meio campo. 2-0 pro Democrata de Sete Lagoas, que garante a vaga na semifinal. Agora é praticamente impossível uma virada da equipe do Patrocinense. Que golaço!
2: Um gol para ver, para rever, para ver de novo, para salvar, para colocar nas redes sociais, para levar para a história. Que é isso, Gustavo Aguiar faz o segundo dele no jogo. Um golaço, 2 para o Democrata, 0 para a equipe da Patrocinense. Um gol para o torcedor ver, rever, rever de novo. E que festa, né? Faz o torcedor aí do Democrata de Sete Lagoas, praticamente garantido aí na semifinal do módulo 2. E aí agora, vamos ter alteração. Tá entrando ali o camisa 16 da equipe da Patrocinense.
1: Entrou camisa 16, José Lucas, e saiu o 7, Luiz Eduardo.
2: Saiu José Lucas, aliás, entra o José Lucas e sai Luiz Eduardo. Aí da equipe da Patrocinense. 35 minutos. E a turma aqui no chat, eufórica, né? Ela dizendo, eu avisei, pra cima deles, Democrata. Golaço, golaço, golaço. E aí vem vários jacarezinhos aqui no chat. A galera fazendo a festa, o torcedor aí do Democrata de Sete Lagoas, carimbando a vaga aí para a semifinal do módulo 2. 35 minutos de bola rolando para você. Tá acompanhando com a gente, muito obrigado pela audiência, pela companhia também na Rede Minas de televisão. sai de pé em pé. Bola pro ataque. Massola não consegue segurar. Marcelo Klaus. Vira. Como é bom, né? Futebol e que gol. Agora, que visão de jogo também, né? Gustavo Aguiar entrou iluminado. Primeiro, belíssimo gol, né? Uma pancada de fora da área. Com o pé esquerdo e depois esse gol de cobertura que realmente vai ficar marcado, hein?
1: É, e não foi só esses dois lances, não. Ele teve umas boas jogadas dele na ponta esquerda ali de ataque que quase resultaram em gol. Então entrou muito bem mesmo Gustavo Aguiar. Mudou o jogo pro Democrata.
2: Quase 37 minutos. Autoriza a arbitragem, cobrança de escanteio. Tem desvio. Bola fica viva ainda. Aqui no ataque para a equipe lá de patrocínio. Diego. É, você tem que dar um destaque também para jogadores da Patrocinense. O Diego fica com destaque, né? Porque jogou demais aí o camisa 5. Lutou, batalhou, mas era uma missão dificílima. E com 2-0, fica praticamente impossível aí já com 37 minutos de bola rolando aí nessa segunda etapa.
1: No segundo tempo ele teve mais dificuldade, marcaram melhor ele, mas fez um ótimo primeiro tempo, Diego.
2: Olha o Gustavo fazendo o cruzamento. José Lucas afasta dali o perigo. Fernandinho. É para começar tudo de novo aqui atrás, hein? Bom demais, valeu! 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Vem descendo aqui o time da Patrocinense. Álvaro é outro jogador que entrou com tudo nesse segundo tempo, hein? Mais uma grande chance do Álvaro, boa defesa lá do Douglas Baldini. Olha o Álvaro, para individual, passou por dois, foi pro chão e aí a arbitragem manda seguir, né? Aí deu aquela forçada também ali, o Álvaro queria pênalti. Juizão segue aí, mantendo o seu critério. E agora quem sabe para diminuir. Gol da Patrocinense. Quando pedia ali a marcação de um pênalti, o árbitro não marca. E logo na sequência essa bola sobra pela direita, uma pedrada, sem chances ali pro Douglas Baldini. Gol marcado pela equipe da Patrocinense. Maico, camisa 17, confirmando para você de novo, vamos ver toda a jogada. Olha só, ele recebeu do Lailton e fuzilou, hein? Pé direito nela, sem chances, lá pro Douglas Baldini para poder diminuir. Maico, o nome da fera. 2 para o Democrata de Sete Lagoas, 1 para a Patrocinense. Podemos dizer praticamente o gol de honra do time lá de Patrocínio, Augusto.
1: Belíssima finalização do Maico. E a curiosidade é que todos os autores do gol usam a camisa 17. Maico é camisa 17 e o Gustavo Aguiar também camisa 17. 2-1, mas o placar já está praticamente sacramentado. A classificação do Democrata é praticamente certa agora.
2: Que paulada, né? Que pedrada.
1: A gente fala que chute na veia, né? Foi na veia, pegou na veia.
3: A lojinha ainda dispõe de algumas peças, hein? Vamos vestir a camisa do Democrata para as semifinais do Campeonato Mineiro.
2: E aí o locutor do estádio ali já anunciou o Democrata nas semifinais, né? Já convocando a criançada aí para aquela entrada festiva aí no campo com o time Jacaré, 41 minutos. Bom, e agora virou ali um verdadeiro bumba, meu boi. Ih, rapaz, que confusão danada, hein? Bola bate no juizão. Que beleza, hein? Rede Minas ao vivo para todo o estado de Minas. É você na TV FMF também acompanhando com a gente. Direto da Arena do Jacaré. 2-1. Democrata de Sete Lagoas. Dois gols do Gustavo Aguiar. E vou te convidar para ver o segundo, hein? O primeiro foi bonito, né? Um chute de fora da área. Mas o segundo, praticamente ali 80 metros antes da linha do meio de campo, ele viu o goleiro Thiago adiantado e mandou por cobertura um golaço. Daquele candidato a Puskas, né? E aí, como narrador, Augusto, não tem jeito de não colocar aquela frase, né? O gol que Pelé não fez, né? Muita gente fez. E o Gustavo pode dizer que é mais uma, né? Gustavo Aguiar é o nome da fera. E vem aqui o time da patrocina. Esse cruzamento para a área. Passa por todo mundo. Sobrou lá do outro lado. Pode vir a finalização ali de fora. Quem sabe para fazer o segundo. Aí pegou muito embaixo. Essa bola subiu demais. É só tiro de meta. E o Douglas Baldini, ó. Vamos, gente. Acabou o jogo, não. Dá uma dura. Ali agora nos seus companheiros, o Douglas Baldini. Não é isso, Augusto? Muita gente fez. E o Gustavo Aguiar é mais um que tem aí na sua galeria. Um golaço ali antes da linha do meio de campo.
1: Um golaço. Ele entrou logo no intervalo, né? E entrou muito bem. Entrou com gás e fez o primeiro gol. Depois fez o gol que Pelé não fez. E teve chances de ajudar mais o time. Mas os companheiros acabaram não aproveitando. Mas pro Democrata, olha, o juiz deu falta agora. Mas pro Democrata, o

0: são jogadores do Democrata, né? Porque uma expulsão aí a essa altura do campeonato, num agregado aí de 6-1, pode prejudicar bastante aí nas semifinais do Campeonato Mineiro do Módulo 2.
1: Aqui tem saúde, aqui tem vacina. Com cuidado,
0: 44 minutos, vamos chegando aí no segundo tempo. Para você que está sempre acompanhando aí na TV FMF, muito obrigado, hein? Pelo like, pelo compartilhamento, a você que é inscrito aqui no canal. Vem descendo aqui a Patrocinense, em busca do gol de empate, né? Bom passe pelo meio. Quem sabe agora, mais uma vez, Diego, para poder brigar por ela. Por baixo, o corte feito lá pelo Vinícius. Diego. Acabou perdendo. Recupera ali o Marcelo Claus. Bem aqui o lateral. Clareia. Barão. Lailton. Fez o passe, o chute, o desvio. Essa bola vai para fora e foi a nocaute. Bola para fora, vai escanteio, foi a nocaute. Olha o jogador do Democrata. Vamos ver de novo. É, finalização. E o Rodrigo Santos, ó. Pumba. Foi ali a... chute a pouco menos ali de 5 metros de distância. Pegou no queixo, hein? Foi um diretaço ali no queixo dele, mas já levantou. Deu 3 pulinhos pra cima. São Longuinho. Vamos pro jogo. Escanteio cobrado direto. Essa bola tinha endereço. Tentou fazer ali o gol olímpico. Atento lá o Henrique. Manda essa bola pra fora. Vai ter repeteco. Mais um escanteio aqui pela esquerda. Patrocinense é valente e vem em busca do gol de empate. E aí agora, mais um escanteio. Terceiro seguido, hein? Vamos ver se agora capricha. Todo mundo ali na área. Como diria o saudoso Silvio Luiz, todo mundo na cozinha. Ali do Democrata. Vem de novo. Bola ali no primeiro pau. Subiu para poder cortar Vinícius Silva. E aí não há tempo para mais nada, né? Fim de papo, fim de jogo. Acaba o sonho para a Patrocinense. Segue a esperança do torcedor do Democrata de Sete Lagoas, classificado para as semifinais do Campeonato Mineiro do Módulo 2, no agregado 6-2. Realmente uma vitória incontestável por tudo que fez no primeiro jogo e também por tudo que fez nesse jogo de volta. Não é isso? Augusto Leão, fim de papo na Arena do Jacaré. Democrata de Sete Lagoas, semifinalista do Módulo 2.
2: Democrata classificado para as semifinais do Campeonato Mineiro do Módulo 2. Incontestável, né? Venceu o primeiro jogo por 4-1, o segundo por 2-1. É, hoje fez um jogo que levou o primeiro tempo muito a banho-maria, né? É, levou o jogo, porque era o Patrocinense que precisava do placar. E no segundo tempo, quando o Patrocinense tentou sair demais para o jogo, deu espaço para o Democrata, que conseguiu fazer a vitória por 2-1, com direito a esse golaço do Gustavo Aguiar, que fez uma boa partida, entrou na segunda etapa e fez o gol que Pelé não fez. Mas agradeço demais aí a companhia e agradeço a todos que acompanharam esse jogo com a gente na TV FMF e na Rede Minas.
0: Tá certo, agradecer mais uma vez aí ao nosso comentarista Augusto Leão. Parabéns, obrigado pelo trabalho, obrigado aí pela parceria. Para você que acompanhou na TV FMF, também no YouTube, pela Rede Minas de televisão, a gente vai encerrando, desejando uma ótima noite já praticamente aí para você desse sabadão. Bom final de semana, obrigado por tudo. E claro que para poder fechar, vamos encerrar com esse golaço do meio de campo. Esse aí, ó, dele, Gustavo Aguiar. Com certeza vai rodar o mundo esse gol, golaço. E aí a gente fica por aqui. Tudo de bom para você. Muito obrigado pela companhia. E até a próxima. Um abraço. Valeu, gente. Tchau, tchau.
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2: Oi, oi, um ótimo fim de tarde, início de noite para você, nesse sabadão, dia 25 de julho. Começa agora mais uma edição do Esquinas de Minas, um programa só de música mineira, uma hora para a gente curtir muitos talentos dessas Minas Gerais. Então seja muito bem-vinda, muito bem-vindo. Eu sou Flávia Moreira, a programação musical é do Flávio Henrique Silveira, edição e trabalhos técnicos do Carlos Ferreira e Homero Ribeiro. E entre um bloco e outro, dicas culturais para animar seu fim de semana. E tá assim, ó, cheio de atração bacana. Bacana. Tem show do Lenine, do Baco Exu do Blues, muito rock and roll no Prime Rock lá no Mineirão, Hildon, Arraial, tem peças de teatro também, então muita coisa rolando, fique aqui ligadinho que eu vou compartilhando os detalhes com vocês. Abrindo musicalmente o nosso programa, Beto Guedes. Música.

0: Léo Minax e Toninho Horta Carinho, do Léo Minax. Vanderlei Canoa Canoa, do Nelson Ângelo e Fernando Brant. Antes, Cobra Coral, Fazenda, do Nelson Ângelo. E abrimos muito bem com Beto Guedes, Quando Te Vi, versão de Ronaldo Bastos. Bora logo com as dicas culturais. Daqui a pouquinho tem show do Lenine. Ele apresenta as faixas inéditas do novo álbum Eita e sucessos da carreira. O show é logo mais às 9 da noite no Teatro do Minas Centro, ali no centro de BH. Baco Exu do Blues, esse artista também está chegando a BH depois de uma temporada de apresentações pela Europa. O cantor retorna ao Brasil com a turnê de Rasos, hoje às 10 horas da noite na Arena Hall. Outra dica para o fim de semana é o concerto Mineral, que une arte, ciência e música em uma das experiências sonoras mais singulares. O espetáculo é o resultado de mais de 2 décadas de investigação artística, conduzida pelo ceramista e artista plástico Máximo Soalheiro. A proposta parte da descoberta de que a cerâmica, tradicionalmente associada às artes visuais e à percussão, também pode ocupar o centro da criação musical como instrumento, linguagem e matéria sonora. É um espetáculo belíssimo, eu já pude assistir, já lotou o Grande Teatro do Palácio das Artes, a Sala Minas Gerais, o Inhotim, viajou para São Paulo, circulou pelo interior de Minas e está chegando esse fim de semana ao Teatro SESI Minas, hoje às 8 da noite e domingo às 7 da noite. Música e cerâmica, um espetáculo belíssimo, tenho certeza que você vai curtir. E começou cedo, mas rola até mais tarde o Prime Rock Brasil, com muitas atrações: Paralamas do Sucesso, Jota Quest, Blitz, Samuel Rosa, Dado Villa-Lobos, Nando Reis. Tudo isso lá na Esplanada do Mineirão. Começou cedo, mas vai até mais tarde a 6ª edição do Prime Rock, com grandes estrelas do rock nacional. E falando em começou cedo, o festival Voa Sabiá, com uma programação toda gratuita na Praça Floriano Peixoto, ali em Santa Efigênia. Daqui a pouquinho, às 7 horas da noite, logo depois aqui do Esquinas de Minas, tem show do Hildon. E amanhã a programação começa cedo, a partir de 2 horas da tarde. Então fica o convite, só chegar e curtir a programação desse festival, que conta com dança, teatro, oficina, feira e é dedicada ao público 50+. Tá rolando em Ouro Preto o Festival Marte, 6ª edição, com Metá Metá, Açucena e muitas outras atrações, integrando aí a programação do Marte Festival. Daqui a pouquinho eu falo sobre os arraiás que estão rolando aqui em BH.
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0: Boa noite, bom sabadão, bora com mais música, chegando o Pato Fu.

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0: Patrícia Amaral, Você Mente, música nova dela que acaba de lançar, da Patrícia Amaral. Samuel Rosa, Segue o Jogo, do Samuel Rosa, e abrimos com Patufu, Perdendo Dentes, da Fernanda Takai e John Ulloa. Bora com as dicas de Arraiás, muitas festas julinas, fechando aí esse mês de julho, tá rolando o Arraial de Belô, lá no Mineirinho, até amanhã com muitas atrações, quadrilhas, gastronomia típica e grandes shows. Hoje, às 7 da noite, tem Manacá da Serra, depois tem Mumuzinho às 10 da noite. E amanhã, Guilherme Veras, Retrato de um Forró, e termina com Felipe Araújo. E tá rolando na Praça de Santa Teresa, ali no Duque de Caxias, o Arraial da Saideira Santa Teresa. Hoje começou cedo e vai até mais tarde, lá no bairro de Santa Teresa, Arraial da Saideira, para fechar muito bem essa temporada que a gente adora, né? Hora de intervalo e a gente já volta, é rapidinho, e eu vou dar dicas de teatro para você.
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0: Boa noite, bom sabadão, dia 25 de julho. Quem chega é o mestre Milton Nascimento.

0: Titane, cabelo loiro, do Tião Carreiro e Zé Bonito, Pereira da Viola, Viola Cósmica dele e Gildes Bezerra. Pena Branca e Chavantinho, Cuitelinho, adaptação do Paulo Vanzolini, Milton Nascimento e Wagner Tiso, e abrimos com o próprio Milton Nascimento, Calix Bento, essa canção belíssima do Tavinho Moura. E tem estreia de teatro em BH, Eduardo Moscovis e Patrícia Travassos chegam com a comédia Duetos, hoje às 8 da noite, amanhã às 18 horas, no Palácio das Artes. Tem também O Amor Possível, que é um espetáculo inspirado em A Caverna, do José Saramago, espetáculo em celebração aos 30 anos do Teatro de Adokai. Hoje às 8 da noite, amanhã às 18 horas, no Teatro João Sesquiati, no Palácio das Artes. A Funarte recebe o espetáculo O Transtorno de Saturno, com direção de Carolina de Pinho. A peça reflete as mudanças climáticas, o pertencimento e as possibilidades de reinvenção. Hoje às 7:30 da noite. Tem também A Vida Passou Por Aqui, peça estrelada por Cláudia Mauro e Edio Nunes. E a peça aborda a memória, a amizade e as escolhas que moldam as trajetórias pessoais. Hoje às 7 da noite, amanhã às 5 horas da tarde, no Teatro Feluma, ali na região hospitalar, espetáculo gratuito. E tem a clássica comédia Acredite, um Espírito Baixou em Mim, em celebração aos 28 anos dessa peça, que é um sucesso, a Cangarau aí subindo aos palcos, com sessão única dessa comédia, hoje às 8 horas da noite, no Cine Teatro Brasil, ali no centro de BH. E amanhã tem a Alice no País das Maravilhas, o Grupo Giramundo comemora 55 anos na Mostra Cine Brasil de Teatro. Inspirado na obra clássica de Lewis Carroll, o espetáculo reúne diferentes linguagens que marcaram a trajetória do Giramundo. Amanhã, às 5 horas da tarde, 17 horas, no Cine Teatro Brasil, ali na Praça 7. Quanta atração bacana, hein?
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0: Bora com mais música, chegando Nath Rodrigues.

0: Lumatos, Mercúrio Retrógrado, da Lumatos. Joana Rochael, Clandestina, música dela, recente também desse ano, cantora e compositora mineira. Yaya Drummond, Morena Faceira, da Leopoldina e Yaya Drummond. E abrimos com Nath Rodrigues, Sussurro, música dela, Clara Delgado, Vitor Santana, João Pires e Richard Neves, encerrando muito bem o Esquinas de Minas este sabadão, dia 25 de julho. Muito obrigada pela sua companhia e sintonia. Eu sou Flávia Moreira, a programação musical é do Flávio Henrique Silveira, edição de trabalhos técnicos do Carlos Ferreira e Homero Ribeiro. Uma ótima noite para você. Siga por aqui, fique agora com o programa Cinefonia. E te espero amanhã. Amanhã tem mais uma edição do Esquinas de Minas, todo sábado e domingo, de 6 às 7 da noite. A gente tem um encontro marcado aqui nessa esquina para curtirmos muita música mineira. Aproveite seu sábado, seu fim de semana e até amanhã. Beijo grande. Tchau, tchau.
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O Cinefonia está no ar, trazendo a sétima arte pelas ondas da Rádio Inconfidência. Eu sou Renato Silveira e a partir de agora você escuta o melhor da música brasileira, que é trilha de cinema. No programa de hoje, nós vamos ouvir Otto, Caetano Veloso, Paralamas do Sucesso, Roberto Carlos e muito mais em canções que se tornaram trilhas sonoras de filmes de várias épocas. Destaque também para dois mestres da sétima arte, Akira Kurosawa, que tem retrospectiva em cartaz em Belo Horizonte, e Luiz Carlos Barreto, um dos mais importantes nomes do cinema brasileiro, que nos deixou nesta semana. Tem ainda as dicas do streaming e as estreias da semana nos cinemas. Pegue a sua pipoca, porque a sessão já vai começar. E da trilha sonora da comédia Eu Não Faço a Menor Ideia do Que Eu Tô Fazendo com a Minha Vida, a gente abre o programa com Silva, A Visita.

0: Otto, Café Preto, música do primeiro álbum dele, Samba pra Burro, e presente também na trilha sonora do filme Brother, dirigido por Jefferson D. em 2010, com Caio Blatt, Jonathan Hagensen e Silvio Guindani nos papéis principais. Antes ouvimos Maria Gadu com Breu Total, música de Flávia Lins e Silva e Fábio Góes, tema de DPA, Detetives do Prédio Azul, baseado na série de TV Infanto-Juvenil e dirigido por André Pellens. O filme é estrelado por Letícia Braga, Pedro Henrique Mota e Anderson Lima. Abrimos o programa com Silva, A Visita, música dele que está no álbum Claridão e na trilha sonora do filme Eu Não Faço a Menor Ideia do Que Eu Tô Fazendo com a Minha Vida. A comédia de 2012 é estrelada pela atriz e cantora Clarice Falcão. A direção é de Matheus Souza.
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0: A estreia do cinema brasileiro nesta semana é o premiado drama Pequenas Criaturas, vencedor do troféu Redentor de melhor filme de ficção no Festival do Rio de 2025. A atriz Carolina Dickmann interpreta Helena, que com seus dois filhos chega a Brasília em 1986 e encontra uma cidade em formação, feita de concreto, céu aberto e gente vinda de todos os cantos do país, tentando começar de novo. Enquanto seu marido viaja a trabalho, Helena e os filhos encaram uma rotina desconhecida com a certeza de que nada será como antes. O elenco de Pequenas Criaturas também conta com Letícia Sabatella e Caco Ciocler. A direção é de Anne Pinheiro Guimarães.
3: Você vai viajar para a América do Sul para fazer um cruzeiro.
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4: Tinha pegadinha.
0: Para as crianças que querem aproveitar as férias de julho no cinema, a novidade da semana é a aventura Marsupilame, Confusão a Bordo. Na produção franco-belga, um homem que precisa salvar seu emprego aceita transportar um pacote misterioso da América do Sul. Mas tudo sai do controle quando um bebê marsupilame é libertado da caixa. Em meio à confusão, em pleno cruzeiro marítimo, ele redescobre a importância dos laços familiares. A direção do filme é de Felipe Lachaud, das comédias Babá Fora de Controle e Super Ken. Já para quem procura um programa mais perigoso, a dica é o lançamento de Águas Mortais. No suspense, em alto mar, um grupo de passageiros está em um voo de Los Angeles para Xangai, quando a aeronave é forçada a fazer um pouso de emergência em águas infestadas de tubarões. Agora eles devem trabalhar juntos na esperança de superar o frenesi dos predadores atraídos pelos destroços. A direção de Águas Mortais é do veterano Henry Harling, que antes fez sucessos como Risco Total e Do Fundo do Mar. E os fãs dos filmes de terror têm uma nova chance de assistir a Backrooms, um não lugar nos cinemas. Fenômeno de bilheteria, o longa volta às telas em versão estendida, com 15 minutos de cenas inéditas. Dirigido pelo estreante Kane Parsons, Backrooms é baseado em uma lenda urbana da internet sobre uma dimensão paralela perturbadora, formada por salas vazias e corredores labirínticos, habitada por perigos criados pela própria mente de quem se perde por lá. No elenco estão Tiwetel Ejiofor, de 12 anos de escravidão, e Renate Hensley, de Valor Sentimental. Voltamos já com o Cinefonia, aqui na Inconfidência.

Estamos de volta com o Cinefonia. Aqui você escuta música brasileira de qualidade e sabe mais sobre o cinema nacional. Vamos ouvir agora Oração ao Tempo, com Caetano Veloso. Música que toca nos créditos finais do drama Sérgio, protagonizado por Wagner Moura.

0: Johnny Hooker, Amor Marginal, música dele, presente na trilha sonora de Lua em Sagitário. O filme, lançado em 2016, é uma mistura de romance juvenil e road movie, com direção de Márcia Paraíso e os estreantes Manuela Campanha e Fagundes Emanuel nos papéis principais. Antes ouvimos Cor de Cinza, música de Noel Rosa, na gravação feita por Jardes Macalé em 1991. Canção que também está na trilha sonora de A Dama do Cine Xangai, filme de 1987, dirigido por Guilherme de Almeida Prado e estrelado por Antônio Fagundes e Maitê Proença, um dos marcos do cinema brasileiro da década de 1980. Abrimos o bloco com Caetano Veloso, Oração ao Tempo, música dele que está no álbum Cinema Transcendental, gravado e lançado em 1979. Belíssima canção, que também é a música de encerramento do filme Sérgio, estrelado por Wagner Moura e que fala sobre a vida do diplomata brasileiro Sérgio Vieira de Mello, que trabalhou para a ONU e foi Alto Comissário das Nações Unidas para os Direitos Humanos. A cinebiografia foi lançada em 2020 e tem direção de Greg Barker. O Cine Humberto Mauro, em Belo Horizonte, exibe até o dia 16 de agosto uma ampla retrospectiva da filmografia de Akira Kurosawa, considerado um dos principais cineastas do Japão e da história do cinema. A programação inclui sessões comentadas por especialistas e 30 filmes emblemáticos do diretor, incluindo Rashomon, Os Sete Samurais, Trono Manchado de Sangue e Han. A mostra tem entrada gratuita. Quem faz o convite é Vitor Miranda.
1: Olá pessoal, tudo bem? Meu nome é Vitor Miranda, eu sou gerente do Cine Humberto Mauro aqui no Palácio das Artes e gostaria de convidar a todos para a mostra Kurosawa, que está em cartaz até o dia 16 de agosto, dedicada a esse grande mestre do cinema japonês que dirigiu desde dramas intimistas, humanistas, até grandes épicos de samurai. Vão ter sessões comentadas e 30 filmes em cartaz. A programação pode ser conferida no fcs.mg.gov.br. Os ingressos são gratuitos e podem ser retirados antecipadamente tanto no aplicativo da Simpla quanto presencialmente. Um abraço.
0: Obrigado, Vitor. Mais uma mostra imperdível no Cine Humberto Mauro. E eu reforço aqui o convite do Vitor para você que está nos ouvindo acompanhar a programação. Um rápido intervalo e já voltamos com mais música e cinema aqui na Inconfidência.
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0: Me ajuda a lembrar, música de Frank Jorge, presente na trilha sonora do filme Nós Duas Descendo a Escada. Lançado em 2015, o romance, protagonizado por Karina Dias e Miriam Possani, tem direção e roteiro de Fabiano de Souza. Antes ouvimos Guilherme Arantes com Moleque Maluco, música de Antônio Pinto e G. Alves Pinto, do disco A Festa do Menino Maluquinho, inspirado no filme O Menino Maluquinho, dirigido por Elvésio Raton em 1995. O álbum também conta com canções gravadas por Patrícia Marques, Paralamas do Sucesso, Paulo Ricardo, Rita Lee e Milton Nascimento. Abrimos o bloco com Paralamas do Sucesso, Alagados, música de Bi Ribeiro, João Baroni e Herbert Viana, da trilha sonora da comédia Mato Sem Cachorro, dirigida por Pedro Amorim e estrelada por Bruno Galhaço e Leandra Leal em 2013. Chegando Pedro Vieira com as dicas do streaming.
1: Aperte o play.
2: Diga lá, pessoal. Chegou a hora de ficar por dentro das novidades das plataformas digitais, para você assistir onde e quando quiser.
3: Alô, Tawara Hilal Al-Ahmar Ramallah, Dafa Al-Gharbiya, Omar Maak, tfaddal.
2: A voz de Hind Rajab, filme inspirado em uma história real e que concorreu ao Oscar de 2026 na categoria de melhor filme internacional, chegou ao catálogo da Netflix. A produção retrata a trajetória da menina palestina Hind Rajab, de 5 anos, que em janeiro de 2024 ficou presa em um carro na faixa de Gaza, cercada pelos corpos de familiares, enquanto mantinha contato por telefone com integrantes do Crescente Vermelho. A voz de Hind Rajab, disponível para assinantes da Netflix.
4: Alô?
5: Senhor e senhora Cannon, é o chefe da embaixada dos Estados Unidos. Sua filha Kate foi achada. Ela está viva.
2: Os fãs de terror podem assistir a Maldição da Múmia, novo filme da franquia Sobrenatural, dirigido por Lee Cronin. A trama segue um casal de jornalistas, vividos por Jack Raynor e Laia Costa. A filha deles desaparece no deserto após um encontro com uma mulher misteriosa. 8 anos depois, um acidente aéreo liberta um sarcófago que contém a jovem, agora adulta, desencadeando uma força sombria sobre a família. A Maldição da Múmia está no catálogo da HBO Max. Hamnet, A Vida Antes de Hamlet, conta a história de William Shakespeare e a esposa, Agnes, que celebram o nascimento do filho, Hamnet. No entanto, quando a tragédia os atinge e Hamnet morre ainda jovem, isso inspira Shakespeare a escrever a sua obra-prima, Hamlet. Jesse Buckley levou praticamente todos os prêmios de melhor atriz pelo filme, que acaba de entrar no catálogo da Prime Video.
6: We all know the story of Pompeii, right? The story of Pompeii is a story of death.
2: E na série documental Pompeia, Além do Tempo, com Tom Hiddleston, o ator, conhecido por viver o anti-herói Loki nos filmes da Marvel, viaja ao passado para investigar, junto com historiadores e geólogos, os eventos que antecederam a erupção do Monte Vesúvio. A produção combina investigação científica com dramas roteirizados para desvendar mistérios sobre o desastre. Produção da National Geographic, Pompeia, Além do Tempo, está disponível para assinantes da Disney Plus.
6: There are two timelines.
2: Muito bem, por hoje é só. Agora é só escolher os seus preferidos, apertar o play.
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9: Olá, o Cinema em Minas está no ar. O cinema brasileiro é o grande destaque da programação de julho no Cine Sesc Palladium. A mostra Brasil na Tela exibe gratuitamente 3 produções de sucesso. O Último Azul, Oeste Outra Vez e O Alto da Compadecida 2. A programação acontece ao longo de todo o mês e convida o público a conhecer diferentes histórias, paisagens e personagens do Brasil contemporâneo. Um dos grandes destaques é O Último Azul, dirigido por Gabriel Mascaro. O longa apresenta um Brasil distópico em que uma mulher de 77 anos embarca em uma jornada de resistência e liberdade antes de ser obrigada a deixar a sua casa. A última oportunidade para assistir ao filme será no dia 31 de julho, às 7 da noite, no Cine Sesc Paládio, no centro de BH. Saiba mais em @sesc.paladium. Cibele Bustamante para o Cinema em Minas, produção Cibele Bustamante, edição Hernani Andrade, diretoria de audiovisual e produtos digitais.
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0: Hora do último bloco do Cinefonia. Morreu na última quarta-feira, aos 98 anos, o cineasta Luiz Carlos Barreto, um dos principais nomes do cinema brasileiro. Ele estava internado no Hospital Copa Star, no Rio de Janeiro, com quadro de pneumonia. Natural de Sobral, no Ceará, Barretão, como ele era conhecido, produziu dezenas de filmes ao longo de uma trajetória de mais de 60 anos. Ele participou do movimento Cinema Novo e ajudou a levar às telas obras-primas como Vidas Secas, Terra em Transe, O Padre e a Moça, além de grandes sucessos como Dona Flor e Seus Dois Maridos, A Dama do Lotação, Bye Bye Brasil, entre outros. Como diretor, Luiz Carlos Barreto realizou o clássico documentário Isto é Pelé. Ele também era jornalista e fotógrafo e trabalhava ao lado da esposa, a também produtora Lucy Barreto, com quem teve três filhos, Bruno, Fábio e Paula Barreto, que seguiram os passos dos pais no cinema. Relembre a trajetória de Barretão na reportagem da TV Brasil, que ouviu o crítico de cinema Pedro Butcher.
1: A vida de Barretão, apelido carinhoso de Luiz Carlos Barreto, se mistura com a história do cinema brasileiro. Cearense de Sobral, começou a carreira como fotógrafo na revista O Cruzeiro, mas logo enveredou para o audiovisual. Como roteirista, assinou o filme O Assalto ao Trem Pagador, grande sucesso de público, dirigido por Roberto Farias, em 1962.
10: Vamos pra lá, meu chapa!
1: Junto a outros cineastas, ajudou a criar a estética do movimento cultural Cinema Novo. Foi diretor de fotografia de Vidas Secas, dirigido por Nelson Pereira dos Santos. Filme premiado no Festival de Cannes em 1964. E fotógrafo de Terra em Transe, dirigido por Glauber Rocha e lançado em 1967, em plena ditadura militar. Ao lado da companheira Lucy Barreto na produção de filmes, Barretão realizou outras obras icônicas. Dona Flor e Seus Dois Maridos, dirigido por seu filho Bruno Barreto, levou mais de 10 milhões de espectadores aos cinemas em 1976. O reconhecimento mundial como produtor veio com duas indicações ao Oscar de melhor filme internacional. Em 1996, com O Quatrilho, dirigido por seu outro filho, Fábio Barreto, e em 1997, com Que É Isso, Companheiro, e a direção de Bruno Barreto.
11: Isso aqui não é um assalto. Vocês estão assistindo uma expropriação revolucionária.
12: Quando eu faço cinema, nem é por motivo ideológico, porque cinema para mim é uma paixão. Eu fui fotógrafo, eu fui repórter, e o cinema foi uma continuidade disso, é uma maneira de eu me comunicar. Eu considero o cinema um meio de expressão e um meio de comunicação social importante, que eu posso contribuir com isso para alguma coisa. Só isto, para ganhar dinheiro eu jogaria no Open ou no Overnight.
1: Amigos e admiradores manifestaram pesar pela morte de Luiz Carlos Barreto. Nas redes sociais, a ministra da Cultura, Margarete Menezes, e a atriz Fernanda Torres prestaram homenagens. Em seu perfil, Fernanda Montenegro disse: Luiz Carlos Barreto foi e é para sempre o corajoso desbravador e completo realizador da cultura cinematográfica do Brasil, numa reposição de peça.
13: O cinema brasileiro perdeu um protagonista da sua história, Luiz Carlos Barreto, fotógrafo e produtor, Foi um dos nomes mais importantes do cinema novo brasileiro. Foi fotógrafo do filme Vidas Secas, um filme que ajudou a revolucionar a fotografia do cinema brasileiro. Foi também produtor de muitos filmes, entre sucessos de bilheteria, também filmes indicados ao Oscar, como O Quatrilho e O Que É Esse Companheiro, produzidos ao lado de sua companheira e sócia Lucy Barreto, né, C. Barreto. Luiz Carlos Barreto foi também um grande articulador político na defesa do cinema brasileiro. E é um nome que vai fazer uma imensa falta e que deixa um legado inegável e enorme.
0: A gente escuta agora Marcelo Camelo, Miúcha e Erasmo Carlos com Romeu e Julieta. Música tema do filme O Casamento de Romeu e Julieta, estrelado por Marco Rica e Luana Piovani. A direção é de Bruno Barreto.
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0: Ouvimos Como 2 e 2, música de Caetano Veloso, na voz de Roberto Carlos, uma das canções que estão na trilha sonora de Música para Morrer de Amor, filme escrito e dirigido por Rafael Gomes, lançado em 2019. No elenco estão Johnny Massaro, Bela Camero, Ícaro Silva, Natália Lage, Sueli Franco e Denise Fraga. A sequência começou com Marcelo Camelo, Miúcha e Erasmo Carlos cantando Romeu e Julieta, música tema do filme O Casamento de Romeu e Julieta, lançado em 2005. A composição é de Erasmo Carlos e Marcelo Camelo, e o longa tem direção de Bruno Barreto, com roteiro escrito por Jandira Martini. No elenco estão Marco Rica, Luana Piovani, Luiz Gustavo e Mel Lisboa. Os créditos sobem, as luzes se acendem e o Cinefonia vai ficando por aqui. O programa teve edição, redação e apresentação minhas, Renato Silveira. Produção, Pedro Vieira. Trabalhos técnicos, Celso Júnior. Muito obrigado pela sua audiência, um grande abraço e até a próxima.
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4: Olá pessoal, Marcos Tadeu na área para mais uma edição do Pop Rock Inconfidência neste sábado, dia 25 de julho. E você sabe, aqui é um espaço para você, ouvinte, se divertir e também ficar por dentro do que há de melhor na cena alternativa mineira e brasileira. E no Pop Rock de hoje, trazemos um papo bem legal com a banda Magnólia, lá de São Paulo, que tem um estilo musical muito diferenciado, chamado Screamo, isso mesmo. Além disso, nós trazemos as estreias e destaques do mundo independente. Todo mundo preparado? Então, bora pra vinheta.
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7: Fala Marcos Tadeu, tudo bem? Quem fala é o João, vocalista do Boto. Eu tô passando pra falar pra vocês que já eu, Um Pouco de Sol, já tá disponível em todas as plataformas digitais. É um reggae que a gente misturou um pouco de rock, deu a nossa pegada pra música. Fala de um relacionamento que vai e vem, a gente usou coisas da natureza pra descrever isso, ciclos da natureza. Espero que vocês curtam muito o som aí. Som na caixa aí, meu chapa.

Fala galera, aqui é a banda Ria Max, passando só para apresentar para vocês o nosso mais novo trabalho, o álbum Ria Max 2, A Volta, que já está nas principais plataformas de streams musicais. E para vocês que estão ligados aí na programação, aumenta o som para ouvir e curtir a primeira faixa do álbum, a música A Volta.

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2: O smartphone que a gente tem no bolso é um aparelho revolucionário. A vantagem dele é que a gente está conectado o tempo todo. Podemos fazer chamadas de áudio e vídeo, enviar e receber mensagens de texto, fazer e compartilhar fotos e vídeos, ler e-mails e usar redes sociais. A desvantagem dele é que a gente está conectado o tempo todo. Pesquisas na literatura científica mostram que o uso descontrolado do smartphone pode levar a ansiedade, depressão, desordens do sono, baixa autoestima, redução da atividade física e aumento do sedentarismo e dependência. Uma pesquisa da plataforma Electronics Hub demonstrou que o brasileiro passa, em média, mais de 9 horas por dia conectado à internet. Por causa disso, muita gente está tentando fugir dessa loucura, nem que seja temporariamente. Já tem tempo que as novas gerações, que já nasceram conectadas, estão se afastando do digital e buscando a experiência do analógico, seja usando câmeras de filme, máquinas de escrever ou discos de vinil. Mas esse desejo de afastamento vai mais longe, e se a gente considerar que o smartphone se tornou um componente absolutamente necessário na vida das pessoas, talvez o detox digital que faça mais sentido seja o das mídias sociais ao invés da abstinência do uso do aparelho. Afinal, todo mundo precisa de celular para trabalhar hoje em dia. Ou seja, diminuir e controlar o tempo diário de uso de redes sociais ao invés de abandonar o aparelho pode equilibrar o potencial de melhora na saúde com a gente continuar aproveitando todas as vantagens que o celular nos oferece. Eu pensei nisso porque eu fui pra roça semana passada e lá não pega internet. Então eu fiquei 6 dias afastado de tudo. Eu faço isso toda vez que eu vou pra roça. E eu acho isso sensacional porque eu tenho a oportunidade de me desconectar completamente e viver, pelo menos por um tempo, como a gente vivia antes, quando a Skynet ainda não tinha dominado o planeta. E você? Você gostaria de ter um lugar aqui na cidade mesmo onde você pudesse ter essa experiência de um mundo não conectado? De poder chegar num lugar e passar um tempo vivendo como a gente vivia antes do mundo digital? Você gostaria de ter uma ilha de tranquilidade não conectada? O que você acha disso? Liga aqui na rádio, pede pra falar no Bota Pilha e conta pra gente o que você pensa. A música de hoje é uma linda canção de Lupicínio Rodrigues chamada Fuga, que se a gente quiser, se aplica exatamente ao que a gente falou aqui hoje. Dá uma sacada. E de uma forma muito linda, olha como o artista trata de um tema espinhoso desses. Massa demais, né? Você tá ouvindo Bota Pilha aqui na Inconfidência. Um abraço, faça o bem e até semana que vem.

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3: Bom, pessoal, Marcos Tadeu na área para mais uma entrevista da semana. E hoje eu tenho uma grande novidade também lá de São Paulo, para a gente variar um pouquinho. Estou falando da banda Magnolia, com minúsculo, isso mesmo, Magnolia, do selo Mais Um Hits, que está lançando um single e prepara um álbum novo. E para a gente conversar sobre a banda, sobre essas novidades, eu tenho aqui os integrantes. Para começar aqui, vamos com Fábio Sigmori. Seja bem-vindo, Fábio.
4: Oi, gente.